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0: Neste momento, vamos unir a nossa fé. Vamos falar com aquele que tem o poder de nos abençoar, porque Ele é Deus. É momento de oração.
1: Pai, mais uma vez na Tua presença, estamos aqui, Senhor, para orar, Senhor, por aqueles, meu Deus, mais necessitados. Toma essa cidade nas Tuas mãos, cidades vizinhas, toma os ouvintes, que tem Deus interagido conosco, nos abençoa, abençoa também os vizinhos, moradores dessa cidade. Toma, Senhor, nesta noite, cada um, meu Deus, que necessita, meu Deus, de um milagre, de uma cura. Aqueles que têm passado por provações, lutas, meu Deus. Enfermidade oculta, escondida, começa, meu Pai, repreender, começa a arrancar, Senhor. Que esta família volte a ter paz. Tome nas Tuas mãos, em nome do Senhor, Pai. Nos capacita, nos unge nesta noite. Eu sei, meu Deus, que do outro lado tem vidas, meu Deus, precisando, meu Deus, de palavras que edifica, que levanta aqueles que estão, meu Deus, caídos para baixo. Nos abençoa em nome de Jesus.
2: Maravilha do maravilhoso. Muito boa noite, povo de Deus. Que a paz e a graça do Senhor Jesus, que excede todo entendimento, esteja com todos vocês. Estamos chegando ao vivo e a cores para todo o Brasil com o programa Tempo de Vitória.

0: Vem comigo, povo de Deus, povo abençoado, glória a Jesus.
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0: Meu Deus, maravilha do maravilhoso. Agora são 21 horas e 10 minutos e hoje é 17 de agosto, segunda-feira de 2026. Programa Tempo de Vitória chegando ao vivo e a cores para todo o Brasil.

0: É isso aí, glória a Deus, hein? O tempo está um friozinho, né, rapaz? Friozinho, né, pastor? 19 graus Celsius. É, rapaz.
1: Meu Deus do céu, é forte.
0: 19 graus, tá uma temperatura tranquila, né? Então, uma temperaturazinha suave, tranquilinha, né? Glória a Deus por isso. Olha, para você que está chegando aí de um culto abençoado, participou daquele culto cheio da presença do Eterno, glória a Deus, porque Jesus é bom. E agora você está comigo aqui até as 23 horas, na minha companhia, junto com o pastor Misael Romeu, Romão. É isso aí, pastor. Hoje, segunda-feira, pastor, você estava meio sumido, mas resolveu aparecer. Tava meio encavernado, rapaz, que nem Elias na caverna, mas retornou, hein, pastor? Voltou, rapaz.
1: É, sou eu, hein? Acho que tinha dois profetas na caverna. É, meu Deus.
0: Eita, glória, estamos aqui para abençoar a sua vida e para profetizar toda sorte de bênção sobre a sua casa, sobre o seu ministério, sobre o seu lar, sobre a sua família. Que Deus te abençoe, que a graça do Eterno esteja sobre você. Você que participou daquele culto abençoado na sua igreja e agora está aqui comigo, ouvindo através da 104.9, a Rádio da Família. Que Deus abençoe o seu lar, Deus abençoe a tua casa, Deus abençoe o seu ministério, Deus abençoe a sua vida. Vem comigo no Glória, vem comigo glorificando, vem comigo adorando a Deus, porque tem bênçãos de Deus para a sua vida. Esse é o programa Tempo de Vitória, é o programa da igreja, a palavra de Deus. Vem comigo, porque é só vitória, maravilha do maravilhoso. Vamos de canção, vamos de música bonita, vamos de louvor abençoado, porque eu tenho uma palavra de Deus para o seu coração daqui a pouco. Fique aí juntinho, fique juntinho. Para você que está aí em todos os nossos bairros desta cidade de Eunápolis, uma paz do Senhor bem grande para o seu coração. Que Deus abençoe a tua vida, Deus abençoe a tua família e que a graça do Eterno esteja sobre você, tá certo? Vamos de música bonita e eu volto já. 21 horas e 13 minutos. Vamos então de Larissa Pires. Vai estar em Arraial, na igreja do meu querido pastor Denis, mês que vem. Forme a sua caravana para adorar a Deus ali no 20 aniversário, né, rapaz? 20 anos. A igreja está completando ali a Assembleia de Deus, Ministério Pedra Viva, pastor Denis, bênção pura. E a nossa querida Larissa Pires vai estar ali, hein, adorando a Deus. Bênção pura. Vem comigo, eu volto já.

talvez você entrou aqui preocupado com alguém que deixou em casa. Ou talvez você que esteja aí me assistindo esteja num quadro que você nem mais acredita que pode haver uma reviravolta. Mas o Senhor está dizendo para você aqui e aí: eu sei os pensamentos que eu tenho a respeito de vós. E eu vou profetizar isso. A tua palavra é a palavra dele que diz.

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1: Maravilha do maravilhoso, meu pastor Misael, manda um alô e um abraço aí para todos os nossos amigos e irmãos que estão nos ouvindo, aquela pessoa que só dorme depois que o programa termina, programa Tempo de Vitória. Já convido o povo para estar com a gente também nesse sábado, porque sábado, grande culto com a participação dos varões, em nome de Jesus.
2: Eita, pois é, meu Deus do céu, o povo está convidado, né? Sábado, né? Sábado esse, abençoado, os varões vão estar ali adorando ao Senhor, né? E eu quero mandar aqui um alô para todo eu napolitano, todos moradores, né, da nossa cidade, cada cantinho aí desse bairro, cidade vizinhas, né, colônia, né, todos os irmãos aí que têm ouvido esse programa 104.9 e a apresentação aqui do programa Tempo de Vitória, né? Que Deus nos abençoa, né? Sinta abraçado aí pela programação aí, do programa Tempo de Vitória. É. A gente estava mais ou menos uma semana de férias, né? Meu pastor também se acidentou, né? Involuntariamente. Eu acredito, né, pastor?
1: É. Sem querer, cara.
2: Sem querer, né? Meu Deus. É, mas Deus é que dá livramento, né? O Deus... Ele nos livra, né, nos momentos ocultos, escondidos, porque as retaliações, as perseguições no mundo espiritual são tantas, né? Mas há um Deus no céu que nos livra, nos guarda, e esse Deus que tem guardado eu e você. Pois é, sábado, cultos com varões, né? A Igreja Ministério Palavra de Deus, ali no bairro Monzezeis, Rua da Linha, né? E aí contemplado também com a Avenida Periférica, né? Que Deus nos abençoa, meu pastor.
1: É isso aí, povo de Deus, é isso aí, Eunápolis, é isso aí, meus queridos, um abraço para todos os nossos queridos irmãos que estão aí na escuta do nosso programa Tempo de Vitória, um abraço para nossa diaconisa, nossa irmã Fábio aí no bairro do Pequi, já está nos ouvindo aí junto com o presbítero Hamilton, homem de Deus. Deus abençoe o presbítero Hamilton aí. Aí, presbítero Hamilton, aí, ó. Hoje ele tá cheio da graça, rapaz. Tá cheio da unção, tá chorando.
2: Ele tá tomando conta dos netinhos, moço.
1: Pastor. Por isso que você tá botando esse áudio aí de menino chorando, né? É. Rapaz, vê esse negócio direitinho. Meu Deus do céu, maravilha do maravilhoso. Um abraço, presbítero Hamilton. Um abraço a diaconisa nossa irmã Fábio. Está aí na escuta do programa Tempo de Vitória no bairro do Pequir, que Deus abençoe. Deus abençoe a todo o povão também aí do bairro Vista Alegre, que está na escuta do programa Tempo de Vitória. Deus abençoe esse povão de Deus, esse povão abençoado, esse povo que sempre está aí na escuta do programa Tempo de Vitória, para a glória de Deus. Deus abençoe em nome do Senhor Jesus. E a todos os nossos ouvintes de todos os bairros da cidade de Eunápolis, vamos estar orando por esta cidade, vamos estar intercedendo por esta cidade, repreendendo a mortandade que assola ao meio-dia, que assola à meia-noite. Estaremos profetizando o melhor de Deus para esta cidade de Eunápolis. A Bíblia diz que feliz é a nação cujo Deus é o Senhor. É por isso que nós não podemos deixar de interceder e orar por esta cidade de Eunápolis, por esta Bahia, por este Brasil, e profetizar que essa terra, sim, é do Senhor Jesus. E é Ele que manda, é Ele que desmanda, é Ele que faz e é Ele que desfaz. E eu já lanço uma palavra profética, que nenhuma ferramenta preparada contra nós prosperará. Pastor Toninho de Arapibu aqui, ó, tá pedindo aí, Hamilton, procura aí, acho que é Corinho de Fogo, viu, pastor? Acho que é Corinho de Fogo aí. Toninho de Arapibu. E nós queremos profetizar batizar com toda a sorte de bênçãos que esta cidade de Eunápolis pertence ao Senhor Jesus. E todo espírito de violência cairá por terra em o nome do Senhor Jesus. E é notório, viu, pastor, que a nossa cidade está precisando de oração. E eu convido você, servo de Deus, ore por esta cidade. Eu estava ministrando um congresso nesse final de semana que passou, o anterior a esse, e estávamos ali pregando a palavra de Deus, e após o culto, a gente estava conversando com alguns irmãos, e alguém perguntou: pastor, o senhor é da onde? Eu disse assim: eu sou da cidade que ficou no ranking, a segunda cidade mais violenta do Brasil e da Bahia. Aí alguém gritou assim: ah, eu sei, então é a cidade de Eunápolis. Então a nossa cidade está muito famosa por causa da violência, né? Mas nós vamos profetizar que Deus vai fazer o leão dormir. Vamos profetizar que Deus vai sarar esta cidade, vai trazer paz aos corações dos pais, dos filhos, vai trazer salvação a esta cidade de Eunápolis para a glória de Deus. E como servo do Senhor, como homem de Deus, como mulher de Deus, como servos, nós temos que profetizar, temos que declarar que a cidade de Eunápolis pertence ao Senhor e Salvador Jesus Cristo. Tudo passa, irmão, tudo passa. Tudo vai passar. A Bíblia diz que passarão os céus e a terra, mas a palavra do Senhor, essa permanece para sempre, viu? A palavra é essa, permanecerá para sempre, em nome do Senhor e Salvador Jesus Cristo. Quero mandar um abraço, um alô para todos os nossos queridos amigos, irmão do Ministério, a Palavra de Deus, que Deus em Cristo abençoe cada um de vocês, os nossos irmãos nos ouvindo aí também, pelo nosso, pelas redes sociais, pela internet também. Deus abençoe, em nome do Senhor Jesus. Um abraço ao meu amigo Derian, que está lá na cidade de Tabela, lá na roça, na fazenda, nos ouvindo também. Deus abençoe, em nome do Senhor Jesus. Vem comigo, povo de Deus, vem comigo no Glória, Maravilha do Maravilhoso. Que Deus abençoe a tua vida, Deus abençoe a tua família. Tem canção aí, pastor? Tem música bonita? Tem louvor abençoado? Se tem, então taca fogo aí, pastor, em nome de Jesus.

0: Misael Romão. Boa noite. Um abraço.
1: Boa noite.
0: E parabéns por esse programa maravilhoso que vocês dois fazem aí. Tá? E nossa cidade realmente precisa de oração. E muita oração, né? Tirar o jovem, né? De estar se corrompendo tanto com o mal. Né? Eu tenho fé em Deus que nós vamos, através da oração, vamos tirar essa má fama da nossa cidade. Com fé em Deus. Boa noite.
1: Boa noite, Jadson. Taxista, Deus abençoa, né? Que Deus dá livramento a todos os taxistas aí que trabalham à noite. Você aí, vigilante, né? Você que trabalha aí no suposto aí à noite, que Deus derrama toda sorte de bênção, né? E que o Senhor também nos abençoe aqui nos estúdios da rádio.
2: É isso aí, povo de Deus. Deus abençoe nosso irmão Jadson, pastor. Deus abençoe, meu querido. Deus abençoe todos os nossos taxistas da cidade de Eunápolis. Deus abençoe todos os Ubers também da cidade de Eunápolis e região. Deus abençoe todos vocês com toda sorte de bênçãos para a glória de Deus. Agora são 20 horas e 46 minutos. Vamos então de colaborador, pastor. Vamos então de apoio cultural. Eu volto já. Daqui a pouco eu tenho uma palavra de Deus sobre a tua vida. Em nome de Jesus.
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0: Senhor Pastor Douglas, Pastor Miguel, aqui quem fala é a criança Ana Júlia, querendo pedir o louvor da Valesca, eu sou teu pai.
1: Maravilha do maravilhoso. Olha, rapaz, até Ana Júlia hoje entrou no manto aí, hein? Ô, glória, maravilha do maravilhoso. Deus abençoe. Até as crianças hoje está interagindo com o programa Tempo de Vitória. Um abraço, um cheiro, Ana Júlia. Graças a Deus. Vamos tocar daqui a pouquinho, tá bom? Pastor Misael está ali procurando esta canção. Eu sou teu pai, né? Com a cantora Valesca. Que Deus abençoe no nome poderoso de Jesus. Agora são 21 horas com mais 51 minutos. E eu quero estar convidando você para sábado, neste sábado, estar conosco, adorando e glorificando ao Senhor, tá bom? Não fique de fora, será um grande culto dos varões e você está convidado para estar com a gente. Vem comigo no Glória, maravilha do maravilhoso. Agora são 21h51 e vamos de música bonita. Vamos de Valesca, eu sou teu pai. Eu volto já!

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0: família, em nome do Senhor, tá bom? Um abraço, que Deus abençoe vocês, continue nos ouvindo, para a glória de Deus. Pastor, vamos então meditar na palavra do Senhor nessa noite. Palavra de Deus para os nossos corações.
1: Agora,
0: glória a Deus.
1: Momento da palavra.

Eita! Maravilha do maravilhoso! Glória a Deus! Vamos meditar no texto do primeiro livro de Coríntios, a carta que Paulo escreveu aos Coríntios. Seu capítulo de número 1, versículo de número 18. O texto nos diz: porque a palavra da cruz é loucura para os que perecem, mas para nós que somos salvos é o poder de Deus. Porque está escrito: destruirei a sabedoria dos sábios e aniquilarei a inteligência dos inteligentes. Onde está o sábio? Onde está o escriba? Onde está o inquiridor deste século? Porventura tornou Deus louca a sabedoria deste mundo? Visto como na sabedoria de Deus, o mundo não conheceu a Deus pela sua sabedoria. Aprouve a Deus salvar os crentes pela loucura da pregação. Porque os judeus pedem sinal e os gregos buscam sabedoria. Mas nós pregamos a Cristo crucificado, que é escândalo para os judeus e loucura para os gregos. Mas para os que são chamados, tanto judeus como gregos, lhes pregamos a Cristo, poder de Deus, sabedoria de Deus. Porque a loucura de Deus é mais sábia do que os homens, e a fraqueza de Deus é mais forte do que os homens. Glória a Deus. Falar desse texto, Pastor Misael, queridos ouvintes, falar desse texto é falar que a palavra cruz, evangelho com a cruz, é um evangelho saudável, é um evangelho puro. É o evangelho que cura, que sara, que liberta e que transforma as vidas daqueles que crê. A palavra da cruz, como Paulo escreve aqui, é loucura para os que perecem. Mas para nós que somos salvos, é o poder de Deus. E nós sabemos que João 3,16 diz que Deus amou o mundo de uma tal maneira que deu o seu Filho unigênito para que todo aquele que nele crê não pereça, mas tenha vida eterna. Marcos 15 diz que às 9 horas da manhã, no versículo

2022, lá no Gólgota, ou caveira, crucificaram meu Senhor na cruz, colocaram ele pendurado ali. A cruz de Cristo é a única, e por causa da sua mensagem, a mensagem da cruz, que é a própria essência da nossa fé, aonde nós não podemos nos esquecer que a mensagem da cruz é o centro do evangelho, e que não existe evangelho sem cruz, e que não existe evangelho sem renúncia, e que não existe evangelho sem sofrimento. E a cruz é um símbolo histórico que nós, para servirmos a Deus com todo o nosso coração, com toda a nossa alma e com todas as nossas forças, nós precisamos pregar a cruz, o evangelho da cruz. Porque a cruz, ela nos dá uma noção do sofrimento, das lágrimas, daquilo que Jesus enfrentou por minha causa e por sua causa. Jesus não morreu na cruz do Calvário em vão. Não, ele não morreu em vão. Também não foi um acidente, mas foi um propósito. Mas foi também um apontamento de Deus para a eternidade. A mensagem da cruz é o fato mais importante do cristianismo, pois nela vemos a esperança de todos os pecadores. E a gente percebe, nesses dias que nós estamos vivendo, em que esta palavra da cruz está desaparecendo, pastor, queridos ouvintes, porque a mensagem da cruz não tem bope. A mensagem da cruz não eleva o ego de ninguém. Ao contrário, a mensagem da cruz confronta. A mensagem da cruz mostra quem é você de verdade. A mensagem da cruz te convida a ser crente. A mensagem da cruz te convida a você largar o pecado. A mensagem da cruz convida você a cuidar da sua alma, ter cuidado da sua alma. A mensagem da cruz confronta quem quer viver no adultério, na fornicação. A mensagem da cruz confronta quem quer viver uma vida de mentira. A mensagem da cruz confronta aquele que quer viver uma vida torta diante da presença de Deus. A palavra da cruz confronta aquele que quer viver em cima do muro. A palavra da cruz confronta o seu eu, meu querido. A palavra da cruz confronta o teu eu, minha querida. A palavra da cruz traz transformação de vida, pois ela mostra para mim e para você
aonde necessitamos nos converter, e se preciso for aceitar a Jesus de novo. É por isso que pouco se prega a mensagem da cruz, porque a mensagem da cruz é loucura. A mensagem da cruz é loucura. A mensagem da cruz diz não para o pecado. A mensagem da cruz crucifica o pecado. A mensagem da cruz não aceita dividir o seu corpo, a sua mente, a sua alma, o seu ser com mais ninguém. A mensagem da cruz traz regeneração, traz vigor para o cansado. A mensagem da cruz não amassageia o ego de seu ninguém. A mensagem da cruz não fala de mim, mas fala dele. Pregadores, pastores, ministros do Evangelho, preguem a mensagem da cruz. Preguem a palavra da cruz. Pregue que Jesus ama, mas não esqueça que ele também ama-nos a ponto de nos mandar para o inferno se a gente não se converter de verdade. Pregue que ele salva, mas também pregue que um dia ele vai condenar diante do julgamento. Pregue que ele te ama, mas pregue também que o seu amor é tão grande por mim e por você, que ele não concorda com o teu pecado, que ele não concorda com as suas mazelas, que ele não concorda que você permaneça de qualquer forma, de qualquer jeito, de qualquer maneira na sua presença. Tem gente que acha que o céu, o pastor Misael, é obrigado a aceitar as suas bagagens. Tem gente que acha que Cristo vai aceitar ele no céu com as suas mazelas, com as suas mentiras, com a sua vida promíscua, com a sua vida de falsidade. Tem gente que acha que o céu é lugar para gente falso. Tem gente que acha que o céu vai suportar pessoas de qualquer forma. Tem gente que acha que a carruagem celestial que nos levará para os céus. Tem gente que acha que o arrebatamento da igreja há de demorar. Tem gente que acha que Cristo virá sim, mas ainda vai demorar muito. Os sinais estão aí. Jesus está voltando para arrebatar a sua igreja. E nós somos a noiva do Cordeiro. E o capítulo 25 do Evangelho de São Mateus escreve que ele encontrou as cinco virgens prudentes com as suas lâmpadas acesas. As suas lâmpadas acesas e os seus vasos cheios de azeite. Eu chamo a sua atenção nesta noite. Eu chamo a tua atenção, pregador. Eu chamo a tua atenção, pastor.
Eu chamo a tua atenção para pregar a palavra de Deus. Porque nos dias que nós estamos vivendo, estamos ouvindo os pregadores pregar de si. Estamos ouvindo aquelas mensagens coach. Estamos ouvindo aquelas mensagens que mais parece uma autoajuda do que a palavra de Deus. A palavra de Deus, existe autoajuda? Não, pastor, existe sim, meu querido. Na palavra de Deus não existe conforto? Não, pastor, existe sim, meu querido. Mas antes do consolo, antes do conforto, vem primeiro a palavra de exortação. João Batista pregou no deserto da Judeia, sem microfone, sem altar, sem púlpito, sem nada de acessório que nós temos hoje para pregar. Ele pregou uma só palavra. Ele não mudava o seu discurso. E milhares de pessoas vinham de todos os lugares ao derredores para ser batizado por ele, em nome do Pai, do Filho e do Espírito Santo. E eram todos batizados para remissão, para arrependimento dos vossos pecados. O bendito seja o nome daquele que vive e que reina para todo sempre. João Batista pregou para que houvesse arrependimento. Chamou os ouvintes de raça de víboras, de cobra cascavel venenosa. João Batista tratou o povo que tinha ouvido, mas não ouvia, que ouvia a palavra, mas não dava crédito. Ele tratou esse povo como uma árvore infrutífera. Ele tratou esse povo como pessoas que ouvia, mas não tinha compromisso de guardar e de viver a palavra do Senhor. Mas tudo passa nessa vida, meu filho. Tudo passa nessa terra. Mas a palavra de Deus permanece para sempre. Gerações se passaram e a palavra de Deus está sendo pregada até hoje. Pessoas nasceram, pessoas morreram, pessoas se foram, e o evangelho continua sendo pregado até hoje. E eu convido você a entregar a tua vida para Cristo. Eu convido você a largar o teu pecado, que você sabe o que é pecado. Eu te convido você a largar a sua vida promíscua. Atenção, você que está desviado, afastado da presença de Deus. Eu convido você a voltar para Jesus. Eu convido você a se arrepender dos teus pecados e entregar a tua vida para Cristo o mais breve possível. Eu convido você que está cochilando em dois pensamentos dentro da igreja. Eu convido você que não dá espaço mais para o Espírito Santo operar na sua vida. Eu convido você que tem ouvidos, mas não ouve, tem boca, mas não fala, tem olho, mas não vê, tem mãos, mas não apalpa, tem pés, mas não anda, tem corpo, mas não anda para lá e para cá. Eu convido você a entregar a tua vida para Jesus. Eu convido você a se converter, a sair desta vida de pecado que você se encontra. Pastor, quem é o Senhor para estar julgando alguém? Não estou julgando. Estou trazendo uma palavra viva,
uma palavra santa, uma palavra que cura, uma palavra que salva, uma palavra que liberta, uma palavra que dá vida, uma palavra de exortação para o seu coração, porque a minha Bíblia diz que o caminho ainda continua apertado, estreito, e a porta, pastor Misael, queridos ouvintes, ainda continua apertada. O caminho dos céus ainda é estreito. Jesus está à procura de pessoas que procurem a Ele em espírito e verdade. A Bíblia diz: rasgai os vossos corações e não as vossas vestes, e vereis outra vez a diferença entre aquele que serve a Deus e aquele que não serve ao Senhor. Portanto, meu querido amado, que está me ouvindo nesta noite, eu convido você que está afastado da presença de Deus, volte para Jesus. Eu convido você que está vivendo aí, que está me ouvindo através de algum meio social agora, através da rádio, através dos programas, através deste vídeo, não importa, mas você que está me ouvindo nesta noite, saia desta vida de pecado que você se encontra. Abandona os vícios, abandona tudo que não presta, e receba de Deus o perdão, e receba de Deus a graça, e receba de Deus o livramento, e receba de Deus uma oportunidade de redenção, e receba da parte de Deus uma oportunidade de se salvar, e receba da parte de Deus uma oportunidade de entregar a tua vida para Jesus, enquanto a vida há esperança. Labacandarabia, Rebe de Calabácia, talvez você está aí do outro lado me ouvindo, meu querido, através da 104.9, talvez você está aí nas redes sociais me ouvindo, e talvez você está dizendo: pastor, mas eu já fiz tantas atrocidades nesta vida, eu já fiz tanta coisa de ruim nesta vida, pastor, mas a minha vida já foi uma vida tão torta, eu já fiz tanto mal para as pessoas, eu já usei tantas drogas, eu já fiz tudo, tantas coisas de errado, mas eu tenho uma palavra para o teu coração nesta noite. A palavra de Deus te alcança, a palavra de Deus vai ao teu encontro nesta noite, a palavra de Deus te leva a transformar o seu caráter, a palavra de Deus te dá vida, a palavra de Deus te levanta do muturo, a palavra de Deus te arranca desse charco de lodo que você se encontra, a palavra de Deus te arranca desta miséria, a palavra de Deus te arranca desta derrota, a palavra de Deus pode te restaurar, a palavra de Deus pode te trazer vida enquanto eu prego aqui. A palavra de Deus está indo direto ao teu coração agora. E aonde você estiver me ouvindo agora, não importa o meio de comunicação, dobra os seus joelhos agora e entregue a tua vida para Jesus. E se converta e se arrependa agora. Labaia, sai o cobadarai. E entregue a tua vida para Jesus em verdade. Aonde você estiver.
Dobre os seus joelhos, arrependa dos teus pecados, porque o Senhor vai te ouvir, porque o Senhor vai te escutar. Enquanto você me ouve agora, os céus estão se abrindo. Rabai Kalabashura Makanda Ragassi. Enquanto nesta noite você está fazendo a tua confissão de fé, arrependendo dos teus pecados, o Senhor está escrevendo o teu nome no livro da vida, porque a palavra da cruz te liberta nessa noite. A palavra da cruz te alcança. A palavra da cruz te liberta. Você que está na sarjeta, você que é mendigo, está em situação de rua, você que está desempregado, você que está longe de Deus, em nome de Jesus, receba a visita do Espírito Santo agora e seja livre, seja curado, seja sarado, seja liberto, para a glória do nome de Jesus. Oh, maravilha do maravilhoso! Graça damos àquele que vive e que reina para todo sempre. Aleluia! Romanos 5:8 diz que Deus demonstra o seu amor para nós, dando o seu filho que morreu a nosso favor, quando ainda éramos pecadores. Aleluia! Foi assim que Deus mostrou o seu amor por mim e por você. Mandou o seu único filho ao mundo para que pudéssemos ter a vida por meio dele. E o amor é isso. Não fomos nós que o amamos, mas Deus. Mas foi ele que nos amou. Foi ele que enviou o seu filho para que por meio dele os nossos pecados fossem perdoados. Ele te dá perdão. Ele te dá perdão dos pecados. Nele nós temos a redenção. Nele nós temos o pecado perdoado através do derramamento do seu sangue na cruz, de acordo com as riquezas da graça de Deus. É o que está escrito em Efésios capítulo 1, versículo 7, que é através da graça que nós recebemos o perdão dos nossos pecados. Nós não estamos aqui porque nós somos merecedores, mas nós estamos aqui porque a graça de Deus nos alcançou. Aleluia! Glória a Deus! Glória seja dado, Cordeiro de Deus! Agora são 22 horas e 30 minutos. Aleluia! Você que está aí do outro lado, você que nesta ministração, você entregou a tua vida para Jesus. Procure uma igreja mais próximo da tua casa ou de onde você está. Procure uma igreja mais perto de você. E vai lá. Procure o pastor. E diga: olha, eu estava ouvindo o programa ontem. Seja lá o meio que foi que você está nos ouvindo, ou através das redes sociais, ou através de um vídeo que alguém está ouvindo, ou através da 104.9, não importa. Procure uma igreja, procure um líder, um pastor, e diga: olha, eu estive ontem ouvindo o programa, e eu ouvi, a palavra tocou em meu coração, eu entreguei minha vida para Jesus aquele dia, mas eu preciso me entregar aqui agora, novamente. E eu tenho certeza que o Senhor vai escrever o teu nome no livro da vida. Em nome de Jesus. 22 horas e 31 minutos. Vamos ouvir esta canção e eu volto já. Maravilha do maravilhoso.

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2: Maravilha do maravilhoso, glória a Deus. É isso aí, a palavra da cruz é loucura para os que perecem, mas para nós que somos salvos, é poder de Deus para a salvação daqueles que crê. Se você crê, meu amigo, a salvação hoje chega na tua casa. Entregue o teu caminho ao Senhor. Confia nele e tudo ele fará pela sua vida. Em o nome do Senhor Jesus. Eu convido você a estar comigo neste sábado, no grande culto dos varões. Será uma bênção neste sábado próximo. E você está convidado para estar conosco, no nome de Jesus Cristo. Agora são 22 horas e 37 minutos. Pastor, convido o povo para estar com a gente. Manda um abraço para todos os nossos ouvintes do programa Tempo de Vitória.
3: Eita, olha aí, não fique de fora, né? Vamos estar ali realizando mais um culto na presença do nosso Deus Todo-Poderoso, culto com os varões, né? Eita, coração valente, meu Deus do céu, né? Vai abalar aí o bairro do Monzezeis. Eita, é pra abalar mesmo, né? É pra todos os demônios que tem atormentado aí, né? Os bairros aí, embora em nome do Senhor, né? Aonde chega louvor, chega a palavra, o mal tem que cair por terra. E você é o nosso convidado para estar conosco ali na nossa igreja, no bairro Monzezeis, Rua da Linha, número 121, né? Você está todo convidado para estar conosco, dando glória a Deus e aleluia, exaltando esse Deus Todo-Poderoso.
2: Eita, pastor, também quero convidar o povo a estar com a gente nesse dia 29, pastor, às 15 horas, último sábado deste mês. Nós teremos a tarde com Deus, às 15 horas, é isso aí, gente. Estará pregando o diácono Ivan Fonseca. Você está convidado a estar com a gente, viu? Neste dia 29, no sábado, às 15 horas. E também dia 5 de setembro, nós teremos grande louvorzão. Louvorzão abençoado, dia 5, com grupo Chamados por Cristo. Rua da Linha 121, bairro Monzezeis. É, grupo Geração de Adoradores confirmado para estar presente. Grupo El Shaddai confirmado para estar presente. Levita Miqueias, Levita Noelmo, Levita Crislane, pregador Pastor Ângelo, jovens que louvam, faz a diferença. Dia 5 de setembro, você está convidado, hein? Adorar a Deus com a gente, tá bom? Marca aí na sua agenda. Dia 29, 15 horas. E dia 5 de setembro, às 19 horas.
4: Eita, tu crê? Não vai ter morte, não vai ter sepultamento. Não vai ter morte, não vai ter sepultamento.
2: É isso aí, maravilha do maravilhoso. Vamos de música bonita, logo após vamos de colaborador. Vamos ouvir os nossos... nosso apoio.

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2: Neste momento, vamos unir a nossa fé. Vamos falar com aquele que tem o poder de nos abençoar, porque Ele é Deus. É momento de oração.
3: Senhor, meu Deus, meu Pai, obrigado por esse momento, pela palavra, pelos louvores que foi, meu Deus, tocado. Senhor, tome essa cidade nas tuas mãos. Repreende, meu Deus, todo o mal. Se o inimigo planejou, arquitetou plano para destruir vida, Senhor, começa a neutralizar nesta noite. Começa a repreender, meu Deus. Toma essa cidade, meu Deus, os quatro cantos, meu Pai, nos bairros, de longe, de perto. Senhor, meu Deus, repreende, meu Pai, todo laço de morte, meu Deus, aonde o inimigo planejou, meu Pai, tirar vida, começa, meu Deus, trabalhar, repreender. Senhor, eu oro pelos aqueles que se encontram, meu Deus, doente nos hospitais, em casa, desacreditado, tomando remédio. Senhor, repreende essa doença, meu Deus, oculta, escondida, aonde, meu Deus, quem sabe tem gastado muito dinheiro comprando remédio. Quem sabe, meu Deus, essa família, esse homem, essa mulher, esta criança não tem dormido, meu Deus. Que esta noite, meu Deus, venha ter um sono tranquilo, meu Pai. Deus, tome agora, Pai, esta família, esse pai de família, essa dona de casa. Senhor, meu Deus, abre as portas para ela, para ele. Abre a janela do céu. Tome nas tuas mãos, meu Deus. Senhor, nos abençoa também, que estamos aqui, Deus, anunciando a tua palavra. Nos proteja, nos livra de todo mal, nos abençoa, em nome do Senhor Jesus. Meu Deus do céu, chegamos mais um final de programa, né, pastor? Ô, glória. Chegamos mais um final de programa. Se Jesus não vier essa madrugada, estaremos aqui, né? É, conforme a palavra de Deus, amanhã, né? Que Deus nos abençoa. Obrigado a todos vocês aí que compartilhou conosco. Obrigado aí por ter entrado na tua casa, no carro. Deus abençoa todos aí que vai virar a noite trabalhando. Fica aí agora com a programação da Rádio 104 FM.9. Deus abençoa a todos.
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1: 23 horas e 3 minutos.
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1: 23 horas e 3 minutos.

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1: Abra sua Bíblia, livro de Abacuque, capítulo 3, 17. Diz assim o texto: ainda que a figueira não floresça, nem haja fruto na vide, ainda que o produto da oliveira minta e os campos não produzam mantimento, ainda que as ovelhas da malhada sejam arrebatadas e nos currais não haja gado, todavia eu me alegrarei no Senhor e exultarei no Deus da minha salvação. O Senhor Deus é a minha força e fará os meus pés como os das corças, e me fará andar sobre as alturas. Glória a Deus. Glória a Deus.

0: Quando Deus fica em silêncio. O profeta Abacuque viveu em um período em que uma grande crise de ordem espiritual, moral e social havia se instalado em sua nação, Israel, o povo judeu. Mas mesmo em meio aos tempos difíceis, Abacuque conseguiu experimentar a vitória. Vejam, queridos, que em meio a toda a crise, a nação desobediente, a declaração de que a Babilônia viria marchando contra Israel, e Abacuque começa a clamar a Deus e não encontra da parte de Deus, a princípio, uma resposta. E ele questiona: por que o mal? Por que o mal? Ele começa a questionar o problema do mal. Por que tantas injustiças acontecem? Esse povo de Israel, que é um povo pecaminoso, mas é o teu povo, e por que que o Senhor vai permitir que um povo pior do que ele venha sobre Israel, venha contra a nação? E ele percebe primeiro a apatia de Deus. O livro se abre com um profeta se queixando da apatia de Deus. E ele começa a dizer: Senhor, até quando? Quem de nós não fez uma oração assim? Meu Deus, até quando? Até quando sofrerei? Até quando serei humilhado? Até quando serei achatado? Até quando serei perseguido? Até quando, Senhor? Assim começa o profeta. É quase uma blasfêmia. Ele está declarando: o Senhor é apático. O Senhor não está fazendo nada. E ele entende que esta apatia de Deus ocasiona o crescimento da maldade. Era por isso que ele diz que a lei se afrouxava, que a justiça nunca se manifestava, que o ímpio cercava o justo, pervertia a justiça e Deus se calava. Não é esta a sensação que muitos de nós temos em certos momentos? Porque Deus fica calado? Por que é que Deus fica calado? Na realidade, o ponto central é, mais uma vez, a questão que angustia as pessoas sensíveis e aquelas que pensam sobre o problema do mal. Abacuque aborda o sofrimento em nível coletivo, e especialmente os do seu povo. Qual é a resposta? Em ambos os casos a resposta é a mesma: nenhuma. Deus, questionado pelos homens por causa do sofrimento, apenas apregou a sua soberania. O silêncio de Deus. Abacuque se queixa do silêncio de Deus. Ele está quieto. Nada fala sobre os desmandos humanos. O silêncio de Deus nos negócios humanos, tanto no passado como hoje, tem sido difícil de aceitar. Quando alguma atrocidade acontece, quase sempre a gente ouve pessoas dizendo: onde estava Deus? Onde estava Deus? Por ocasião do ataque às Torres Gêmeas, o World Trade Center, nos Estados Unidos, esta pergunta foi feita: aonde estava Deus? Por que Deus ficou calado? Por que Deus não agiu? Tantas vidas foram ceifadas. E a filha de Billy Graham foi entrevistada em um canal aberto de televisão, e ela diz: Deus foi colocado para fora de nossa nação. Nas escolas não se pode mais falar de Deus, não se pode mais fazer uma oração, não se pode mais ler a Bíblia, ter a disciplina e ensino religioso. ele foi empurrado para fora. E assim tem sido. Dia após dia, o mal vai se multiplicando. E nossos governantes, fazendo de tudo dia após dia, para tirar Deus de cena. Não querem Deus nos negócios humanos. Mas quando uma tragédia acontece, aí eles começam a perguntar: onde está Deus? Por que Deus se cala? A igreja é a resposta de Deus. A igreja é a agência de Deus para a transformação de uma sociedade tão pervertida, tão rebelde, tão pecaminosa. É engraçado que na última novela da Globo houve um beijo gay entre homens, dois homens. Todo mundo se escandalizou. Mas o personagem criou um gay que era terrível e que depois foi se transformando numa pessoa boa. Era para ganhar o carinho e a atenção das pessoas. Agora me falaram que está passando uma novela, a segunda novela da Globo, no horário da noite, aonde tem duas mulheres gays. Não dá para a gente ver essas cenas. Não dá para ver isso. Você não pode ficar com um canal desse aberto. Por quê? Porque não contamina você, mas seu filho, sua filha está com a personalidade em formação, vai sendo influenciado. Diga: misericórdia. Vamos voltar. Tudo está sob o olhar e todas as coisas estão debaixo do controle das poderosas mãos do Senhor. Sabemos disso como cristãos. Mas o problema é quando o silêncio divino nos atinge. Um chefe de família que está desempregado e vê faltar comida em casa. Ora Deus pedindo emprego e não consegue. Deus está silencioso. Uma jovem mãe está com câncer, sabe que vai deixar os filhos deste mundo, ora a Deus pedindo cura, e esta cura não vem. Por que Deus não responde quando clamamos? No judaísmo rabínico, posterior ao profeta Abacuque, desenvolveu-se o conceito do silêncio de Deus. Porque entre os dois testamentos, o Antigo Testamento e o Novo Testamento, Deus ficou 400 anos sem falar. Não falou através de profetas. Deixou o povo à mercê da sua voz. Os rabinos faziam uma exegese de Gênesis 1:3 e perguntavam: o que havia antes de Deus falar? E eles mesmos respondiam: o silêncio de Deus. Gênesis 1:3. Quando Deus começa a falar, e quando Ele começa a falar, Ele começa a criar. E todo este tempo antes, o que houve? Que diz que a terra era sem forma e vazia. Deus estava em silêncio, mas Deus estava trabalhando. Diga assim: no silêncio, Deus trabalha. Olha para quem está do seu lado e diga: você pode não estar ouvindo a voz de Deus, mas Ele está agindo. Ele está trabalhando. Ele está trabalhando. Então, os rabinos desenvolveram a ideia de que Deus se mantiver em silêncio antes de um feito estrondoso. Alguns cientistas falam de milhares de anos. Mas o dia que ele liberou, haja, houve. E em 7 dias, todas as coisas apareceram. Louvado seja Deus. O conceito do silêncio de Deus se associou, portanto, a um prelúdio, a uma ação grandiosa do Senhor. Podemos tomar este conceito emprestado e falar dos 400 anos do silêncio de Deus, sem profeta, no período intertestamentário, isso é, entre os dois testamentos, entre o Antigo e o Novo Testamento. Até que Deus falasse, até que viesse o maior de todos os homens, Jesus. Deus estava em silêncio. Mas isso não significa sua apatia, nem abandonara, e nem quer dizer que ele abandonara o seu povo. Deus estava engendrando algo poderoso, grandioso. Deus estava preparando algo portentoso. O que exatamente, podemos perguntar? E como os rabinos dar a resposta à nossa pergunta? Deus estava preparando o juízo sobre Judá, a nação que teimava em desobedecer. Abacuque via a maldade, a corrupção, o afrouxamento da justiça. Deus puniria o povo, iria enviar os caldeus, mas esta resposta angustia ainda mais o profeta. Mas os caldeus são piores. Como usar a maldade máxima para punir a maldade média? Quem punirá a maldade máxima? Muitas vezes a resposta divina às nossas perguntas não nos aquieta, mas piora a situação. Deus é desconcertante. E ele pegou Abacuque de jeito. E ele volta a expressar a sua inquietação. E numa segunda resposta, o anúncio é de que Deus julgará os caldeus também. O silêncio divino cessa, e ele revela uma verdade a Abacuque, verdade que precisamos também guardar conosco. Deus é o Senhor da história. Você pode dizer isso? Diga assim: pune quando quer, usando quem quer. Não é apenas o seu tempo que não é o nosso tempo. Os seus instrumentos também não são os nossos instrumentos. Isso é muito forte. O que fazer diante do silêncio de Deus? Podemos expressar o nosso descontentamento. Abacuque capítulo 1, versículo 2 e 3, o 1 diz a oração do profeta Abacuque, o 2, até quando, Senhor, clamarei eu, e tu não me escutarás, gritar-te-ei, e violência, e não salvarás? Por que razão me mostras a iniquidade, e me fazes ver a opressão? Pois que a destruição e a violência estão diante de mim, havendo também quem suscite a contenda e o litígio. Eu aprendo, e podemos aprender uma coisa muito preciosa, é que Deus permite que a gente o questione. Como um pai, um bom pai, permite que seu filho chegue a ele e expresse seu descontentamento, Deus nos permite. Uma coisa é murmurar, a outra é dizer: eu não compreendo. Eu não sei porque o Senhor não agiu. Eu não sei porque o Senhor não me respondeu. O que que o Senhor pode me dizer sobre isso? Eu não concordo com isso. Eu preciso de uma explicação tua, de uma palavra tua. É possível abrir o coração diante de Deus, confessando os nossos temores, as nossas dúvidas e as nossas perplexidades. Amém? Está arrochado? Está doendo? Você pode abrir o coração diante dele e falar. O questionamento de Abacuque revela que ele não está satisfeito, ele está inconformado com aquela situação. Não basta apenas constatar que existe uma crise, precisamos descobrir as causas que geraram a crise. Mas ainda no silêncio de Deus, deve nos levar, o silêncio de Deus deve nos levar à oração. E é isso que Abacuque faz. Ele ora ao Senhor no capítulo 1, versículos 12 a 17. E a Bíblia fala que nós devemos orar em todo o tempo. Porém, em tempos difíceis, o nosso clamor deve ser muito maior. Nós não podemos conformar com a situação. Tudo que o inimigo quer é que a gente se conforme. E Romanos diz: não vos conformeis com este século. Isto é, Deus, aí você pode dizer, mas Deus está vendo o meu sofrimento e a minha dor. Ele está vendo, mas Ele quer saber se você quer sair disso. Certa vez Ele chegou no poço de Siloé, Jesus, encontrou um homem que há décadas estava ali. E Jesus pergunta sobre a cura dele, e ele diz: olha, Senhor, quando o anjo vem e agita a água, outros entram na minha frente e eu fico para trás. Aí Jesus faz uma pergunta que parece uma pergunta óbvia, tola. Ele pergunta: queres ser curado? Quantos anos o homem estava ali? Quantos? 38 anos. Ele poderia responder assim: tu é mané, hein? Claro que eu quero. Se eu não quisesse, eu não estava aqui. Ele não responde assim. Ele diz: quero ser curado, Senhor. E Jesus o curou. Agora, por que que Jesus perguntou, sabendo que o homem queria cura, há 38 anos estava ali? É porque Jesus queria saber se ele estava acostumado com o sofrimento, se acomodara diante daquela situação, porque tem gente que se acomoda. Eu tenho visto, por exemplo, às vezes o pessoal sai na rua com um carro para tirar da rua os mendigos, e tem inclusive um pastor que tem um ministério assim, e o município está ajudando a ele para recolher essas pessoas, e muitas delas não querem sair da rua, sabia disso? Tem gente que não quer sair da droga, que não quer sair da bebida, tem gente que acostumou-se com o sofrimento. Se você tirar o sofrimento, resolver o problema, ele não vai ter com o que lamentar, porque ele acostumou-se a lamuriar, a lamentar. Mas eu estou diante de um povo que não aceita o caos, a vergonha, a derrota como algo natural na sua vida. Você está diante de Deus e servindo ao Senhor porque você crê que Deus vai mudar a sua sorte. Oh! Em meio à crise não podemos nos contentar apenas com os recursos humanos para alcançarmos a solução. Ação sem oração pode resultar em frustração. E na segunda, no segundo livro das Crônicas, capítulo 7, 14, diz assim o Senhor: e se o meu povo, que se chama pelo meu nome, se humilhar, diga, e orar, e buscar a minha face, e se converter dos seus maus caminhos, então eu ouvirei dos céus e perdoarei os seus pecados. Eu quero fazer uma ilustração para mostrar o quanto nós queremos mesmo Deus. Preste atenção, você sabe por quê? Que a gente não tem recebido mais de Deus, mais da presença de Deus. Sabe por quê? Porque a nossa sede de Deus é muito pequena. Você sabe por que os problemas ainda não foram resolvidos? Você sabe por que a sua vida não foi transformada? Você sabe por que aquela guerra não foi vencida? Você sabe por que não houve ainda o sobrenatural? Porque a gente fala que quer a bênção, mas a nossa disposição para clamar e para buscar não revela que a gente quer a bênção. O silêncio de Deus deve produzir expectativa e gerar fé. Abacuque capítulo 2, de 1 a 4 diz: sobre a minha guarda estarei. Ele, depois de apresentar o problema para Deus, ele diz: bem, eu vou para a torre de vigia, eu vou ficar lá no meu território, eu vou estar preparado, sobre a fortaleza me apresentarei e vigiarei, para ver o que falará em mim, a mim, o que hei de responder quando for arguído. Então o Senhor me respondeu e disse: escreve a visão, torna bem legível sobre tábuas, para que quem possa passar correndo leia. O outdoor moderno é o que Deus tinha inventado lá atrás. Mandou que Abacuque escrevesse a visão bem grandão, para que quem passasse correndo de carro conseguisse ler. Aí depois ele diz assim no versículo 4: eis que a sua alma está orgulhosa, não é reta nele, mas o justo viverá pela fé. Aí ele fala de quem? Eis que a sua alma está orgulhosa. Ele está falando do rei dos caldeus. E ele diz: não é reta nele, está cheio de arrogância. Aí ele tira os olhos da arrogância do inimigo e diz: o justo viverá pela fé. Como é que o justo vai viver? Pela fé. Isto é, tira os olhos da circunstância, tira os olhos do inimigo, tira os olhos das ameaças, tira os olhos da arrogância do inimigo, porque você vai gerar a sua vitória é pela fé. Se não uma resposta verbalizada ao problema do mal em Abacuque, ela está implícita: Deus está no comando. Você pode dizer? E é exatamente o que Abacuque diz no capítulo 2, versículo 20. Ele diz assim: Deus está no seu santo templo, cale-se diante dele toda a terra. Primeiro ele questiona: por que que o inimigo vem e o Senhor não faz nada? Depois ele percebe: ah, o inimigo não é nada diante de Deus. Aí ele diz: Deus está no seu santo templo. Está falando das habitações do Altíssimo. Aí ele diz assim: cale-se diante dele toda a terra. Glória a Deus. Deixa eu te perguntar: você quer muito de Deus? Sim ou não?
1: Sim.
0: Que tanto?
1: 100%.
0: Você pode me ajudar a ilustrar isso aqui? Quero que você abaixe a cabeça aqui, coloque a sua boca e o seu nariz dentro dessa água. Boca e nariz. Aí dentro, sem tirar. Por que que você tirou a cabeça?
1: Fôlego.
0: Faltou fôlego. Você queria demais o ar, não queria?
1: Sim.
0: Não dá para ficar sem o ar?
1: Não.
0: Dessa forma, se você querer tanto a Deus, como você quis esse ar para respirar, você terá tudo de Deus sobre a sua vida, em nome de Jesus. E eu declaro que você terá tudo de Deus na sua vida. Deus te abençoe. Obrigado. Quanto você quer de Deus? Para quem está me ouvindo pelo rádio, não sabe, eu coloquei um balde aqui cheio de água e convidei o Fagner para enfiar a cabeça nele, nesse balde de água, nariz e boca. E ele ficou o quanto que ele conseguiu. Eu não mandei tirar, mandei? Ele é que soube a hora de tirar, porque senão morreria. Com essa mesma vontade. Aleluias. Essa mesma determinação.
1: que ele queria o ar. Se você quiser a presença de Deus, você de fato encontrará Deus na sua vida, na sua história. Glória a Deus.
0: Abacuque olha para o passado, para os atos de Deus na história, e isto anima a crer na direção de Deus no presente e em melhores dias para o futuro. Todas as vezes que você estiver com a sua fé abalada diante das lutas, comece a se lembrar da manifestação de Deus na história, do poder de Deus na vida de tantos homens e mulheres, na sua vida também, para você descansar na certeza de que Deus continua Senhor soberano absoluto sobre todas as coisas. E aí ele faz uma outra oração. Ele diz assim: aviva, ó Senhor, a tua obra no meio dos anos. Ele olha para a nação pecaminosa que estava sob o ataque do inimigo, e Deus, que levantara tantos profetas para chamar aquele povo e eles não ouviam, e agora ele diz: aviva a tua obra, ó Senhor. Aleluia. Qual é a obra? Ele está se referindo à nação Judá. A obra é Judá, o povo de Deus. O pedido de Abacuque é que no juízo, que ele não deixe Judá morrer. Na ira, lembra-te da misericórdia. Isto é, quando chegar o dia do juízo sobre Judá, use de misericórdia, ó Deus. Quando parece que Deus não fala, é tempo de declarar total dependência dEle. Aleluias. E é isso que Abacuque faz, e é isso que eu declaro. Ainda que a minha casa não seja o que sonho, ou que profecias a meu respeito

Vamos no coro, a primeira parte. Esperarei mais um pouco, ainda mais esperarei. Sabe o que é que estou declarando? Senhor, as coisas não estão bem, a minha casa não é o que eu sonho, a prosperidade não veio, eu não tive resposta das minhas orações, a cura ainda não veio, a salvação dos meus ainda não chegou. Esperarei mais um pouco e ainda mais esperarei. Esperarei mais um pouco, ainda mais esperarei. Isso é, o tempo que for necessário, eu esperarei, eu ficarei firme na tua presença.

Então, Senhor, diga, minha razão de existir. Louvo.

soberano, soberano. Cadê? O Senhor é minha força e me fará andar sobre as alturas. Você pode dizer isso assim, ó: não precisas me dar bênçãos para provar o teu amor. Amém? Deus não precisa me dar bênção para provar que Ele me ama. Ele já provou. Quando Ele me amou, eu não valendo nada, me tirando das trevas para a sua maravilhosa luz. O que eu não

Essa é a oração do Abacuque. Ele está dizendo: Senhor, independentemente do quadro mudar ou não, eu estou colado. Senhor, se vai ter chuva para a plantação nascer, para o pasto crescer, se vai ter leite ou se não vai ter, se vai ter o fruto da figueira ou da oliveira ou não, todavia eu me alegrarei no Senhor. O Senhor me faz andar sobre as alturas. Louvo, louvo.

Digam, minha razão de existir. Olhem para mim, por favor. Quando Deus encontrar esse coração assim em você, que não serve Ele só por causa das bênçãos, que não está na igreja só porque quer o milagre, que não está na igreja só porque quer que tire o peso dos seus ombros, mas está porque o ama independentemente da circunstância, da situação. Quando você agir assim e tiver esse coração assim, você terá tudo de Deus. Fique em pé, eu quero orar com vocês. Se a bênção não vier hoje, você espera mais um pouco? Mas está disposto a esperar ainda mais? Um dia Jesus virou para a multidão e falou assim: vocês me seguem por causa da comida que eu dou, dos milagres que eu faço, não é porque vocês me amam. Mas eu estou diante de um povo que segue, que serve, não é por causa do milagre, não é por causa da comida, não é por causa da bênção, é porque ama o Senhor. Ama o Senhor, ama o Senhor, ama ao Senhor. E os milagres, não tenha dúvida que eles virão. Mas o maior milagre é você amar o Senhor acima de todas as coisas. O que eu não posso é perder sua presença, ó meu Senhor. Minha razão de existir. Eu quero orar com você. Você não precisa vir aqui à frente não. Pode levantar a mão onde você está. Você que olha, eu, apóstolo, eu quero ser essa pessoa que fica firme diante das dúvidas. Eu quero ser esse que ao invés de murmurar, louva. Está difícil, louva e louva ainda mais. É para esperar, espera e espera ainda mais. Mas o inimigo será envergonhado, porque eu não sou daqueles que retrocedem. Eu não sou daqueles que voltam atrás. Glória a Deus, é isso que você está dizendo. Glória a Deus. Pai, eu quero apresentar teu povo no teu altar. E eu quero abençoar essas vidas e declarar que começa um novo ciclo, um novo tempo, de um povo que te ama acima de qualquer coisa e que, enquanto a bênção não vem, continua firme, te louvando, te exaltando, te glorificando, cantando. Porque quando nós louvamos, o Senhor se levanta do trono e recebe o nosso culto. É claro, Pai, que nós devemos louvar quando temos vitórias, mas o perfeito louvor é quando nós estamos gemendo, é quando estamos no meio da luta, no meio da guerra, e a gente abre a boca e diz: eu te amo, ó meu Senhor, ó meu Salvador. Chora, canda, barrada, cana, chora, cabana, machou. Chora, da ranaia, canda, mana, machou. Eu te abençoo. E declaro que você deixa as coisas próprias de menino. Você muda de nível. Porque você passa a agir não mais como um bebê espiritual, mas como homem espiritual, mulher espiritual, em nome de Jesus.

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0: Aleluia! Aplauda, glorifica aquele que reina. Oh, aleluia! Oh, glória a Jesus.
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0: meia-noite e 11 minutos.
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2: Meia-noite e 27 minutos.

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4: Vamos sair da frente aí, negão. E aí, Thiaguinho?
5: Aqui é só alegria aí, negão.
4: Vamos mandar uma mensagem pra essa galera aí?
5: Com certeza, sem dúvida. Se prepare, negão.
4: Vamos nessa. Canta aí.

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2: Aleluia, assim comigo. Santo, santo, só Jesus é santo. Santo, santo, só Jesus é santo. Só Ele é santo. Vem, meu contrabaixo abençoado.

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Vamos, povo de Deus, construir a terra, saquear o inferno, destruir as potestades, porque o Brasil...

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Já o tanque de Bethesda esperando o quê? 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
5: 4 horas e 5 minutos.
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2: 4 horas e 21 minutos.

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0: 4:42.
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0: 4:56.
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2: Diga comigo assim agora: Senhor Jesus, eu te exalto, eu te adoro, eu te quero, eu te amo, porque nasci para te adorar. Aleluia.

0: Aleluias! Aleluias! Com as mãos para o céu, adore a Deus.
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0: 5:14.
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0: 5:33.
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0: 6:23.
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0: Antes de ser criado o mundo, aquele que é a palavra já existia. Ele estava com Deus e era Deus. Desde o princípio, a palavra estava com Deus. Por meio da palavra, Deus fez todas as coisas e nada do que existe foi feito sem ela. A palavra era a fonte da vida e essa palavra trouxe luz para todas as pessoas. A luz brilha na escuridão e a escuridão não conseguiu apagá-la. João não era luz, mas veio falar a respeito da luz, a luz verdadeira que veio ao mundo e ilumina todas as pessoas. A palavra estava no mundo e por meio dela Deus fez o mundo, mas o mundo não a conheceu. Veio para o que era seu, mas os seus não o receberam. Porém, alguns creram nele e o receberam. E a estes ele deu o direito de se tornarem filhos de Deus, os quais não nasceram do sangue, nem da vontade da carne, nem da vontade do homem, mas de Deus. A palavra se tornou um ser humano e morou entre nós cheia de amor e de verdade. E nós vimos a revelação da sua natureza divina, natureza que ele recebeu como filho único do Pai. Antes de eu nascer, ele já existia, disse João, porque todos nós temos recebido da sua plenitude e graça sobre graça. Porque a lei foi dada por intermédio de Moisés, mas a graça e a verdade por meio de Jesus Cristo. Ninguém nunca viu Deus, somente o Filho único, que é Deus e está ao lado do Pai, foi quem nos mostrou quem é Deus. Jesus nos mostrou quem é Deus.
1: Jesus nos mostrou quem é Deus.
2: Seis horas e 40 minutos.
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4: 6:57.
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7:05 em Eunápolis. Está começando o Café com Direitos. Hoje, 7:05, 18/8/2026. Muito bom dia a cada um de vocês da sintonia do nosso programa Café com Direitos. Você aí da zona rural, você aqui da zona urbana, da Costa do Descobrimento, a cada um de vocês que tenha uma terça-feira recheada com paz, com saúde, com harmonia, com determinação, com amor no coração. É o que nós estamos pedindo ao nosso Pai, para que nos proteja, para que te proteja, a todas as nossas famílias, aos nossos parceiros do dia a dia, mototaxistas, taxistas, carroceiros, caçambeiros, motorista de ônibus, você que é cobrador, a senhora que é dona de casa, você do comércio, os nobres pedreiros, carpinteiros, armadores, pintores, jardineiros, eletricista, os nossos garis, funcionário público, balconistas, samuseiros, carteiros, instrutores de autoescola, instrutores de escolinha de futebol, nossos líderes religiosos, aos nossos queridos mecânicos de bicicletas, de automóveis, mecânicos de motos, aos nossos alfaiates, costureira, pedicure, manicure, cabeleireiros, cabeleireiras, empreendedores, empreendedoras, contadores, contadoras, a galera do Motorube, do Rube, a galera do Alternativo, a cada um de vocês, muito obrigado pela audiência do nosso programa. Fique ligado aí no que está acontecendo em Eunápolis, na Bahia, e no Brasil. Nossos números já estão à disposição. Ligue e participe. Ligue e participe 3262-011 ou 981-27-5280. Diga aí como é que está a sua rua, como é que está o seu bairro, como é que estão os atendimentos aí nos órgãos públicos, hein? Se tiver ok, mil maravilhas. Se não tiver, você ligue e participe, porque através da sua participação, iremos levar as suas informações às nossas autoridades competentes. É, você vai ligar, vai participar, vai dar o seu relato aí do que está acontecendo no seu bairro, como é que está a iluminação pública, coleta de lixo, como é que está os atendimentos aí nos órgãos públicos, né? O seu posto de saúde aí no seu bairro, como é que está? Tudo belezinha? Tudo mil maravilha? Que bom, muito legal. Mas se não estiver, tiver alguma pendência, você vai ligar e participar. 3262-011 ou 981-27-5280. Ligou, de imediato você já está aí conectando, falando direto com os nossos representantes. Você já está aí conectando, falando direto com os nossos

a mais elegante, é a que fala direto com você, você que está interagindo diariamente em todas as nossas programações. Olha, meu caro amigo Naldo Vieira, amigos ouvintes, você fica ligado. Ontem nós estivemos na Câmara Municipal de Onápolis, batemos aí um papo com os representantes da PRF, a Polícia Rodoviária Federal. Ontem, mais de 40 policiais rodoviária federal, uma palestra, discutindo a questão da violência também. Infelizmente, ainda tem esse detalhe, que a nossa região aqui é uma das mais violentas também no trânsito. Não é só a questão da violência física, né? Homicídio também no trânsito. E a nossa belíssima, gloriosa Polícia Rodoviária Federal, preocupado com essa situação, com índice de acidentes gravíssimo aqui na nossa região, se concentraram ontem para discutir estratégia para amenizar, ter um controle sobre a questão da violência no trânsito aqui, que liga a BR-367 e a BR-101. E essa matéria está aqui no Radar News. Operação da PRF busca reduzir acidentes graves no extremo sul, região que lidera ranking na Bahia. Meu pai do céu, nossa região aqui também está liderando tudo que não presta. Infelizmente, a nossa região aqui está liderando, graças às nossas autoridades competentes, estão aí se mobilizando, né, para tentar contornar. Nós já temos a cidade mais violenta da Bahia, a segunda mais violenta do Brasil, e agora, né, está, né, operação da PRF busca reduzir acidentes graves no extremo sul, região que lidera, né? A nossa região aqui também lidera acidentes gravíssimos no trânsito aqui na nossa região. E parabéns à nossa gloriosa Polícia Rodoviária Federal, preocupado, mas também os nossos, nós que somos condutores, temos que fazer a nossa parte. Temos que fazer a nossa parte, né? Porque se depender só das autoridades competentes, vai ficar difícil o trabalho de reduzir o número de acidentes gravíssimo que nós temos aqui na região. Então, a polícia está fazendo a parte dela, mas você tem que fazer a sua, eu tenho que fazer a minha. Nós temos que nos conscientizarmos que o trânsito é algo que precisa de muita atenção. O carro é uma arma perigosíssima. Então, se você não dirigir por você, né, e pelos outros, é muito grave, muito perigoso. Tem que ter o máximo de atenção, se policiar na questão de atenção no volante, principalmente questão de celular. É um hábito que nós temos, né, da questão do celular. São muitos poucos condutores que têm esse controle de dirigir. Tem uns que desligam até o aparelho, os celulares. Tem condutor que desliga o aparelho. Vai viajar, ele desliga, deixa com a pessoa que está ao lado ali, né? Ó, quer falar comigo? Entra em contato com minha esposa, com meu filho, que eu estou incomunicável. Eu conheço. Questão de cinto de segurança. A questão do cinto de segurança. Temos que ter esse detalhe, cinto de segurança, né? Ainda há muitos condutores que não se sentem bem usando o cinto de segurança. Tem uns que colocam atrás do banco, né, para o carro não ficar dando o alarme toda hora ali que o condutor está sem cinto. Eu conheço. Tem uns que colocam atrás do banco o cinto para não ficar aquele apitozinho toda hora chamando a atenção. Coloca atrás do cinto do banco. E aí para de ficar alertando o condutor e o cara vai embora. Quando avista a viatura da polícia, uma blitz, ele vai e coloca o cinto. Quer dizer, mas ali está correndo um sério risco de uma colisão, de um acidente, né? Quantas vidas já foram salvas através do cinto de segurança? E o tal do cinto de segurança e o aparelho celular hoje são um dos, né, causadores de acidentes gravíssimos em trânsito.

0: Vida, não combina, não tem jeito. Você vai beber e dirigir é um risco muito. Por quê? Porque o condutor, você está cansado, você está cansado. Você está dirigindo, tem que parar uma hora, separa, depender da distância, você para alguns minutos, disca. Porque o condutor, meu caro amigo Rogério Gaudense, o condutor, ele quando está cansado, que está dirigindo, ele dorme com os olhos abertos. Você sabia disso? É, o condutor, ele dorme com os olhos abertos. É, pesquisa aí. O cara tá ali com os olhos abertos, achando que tá, mas está dormindo. A mente do cara ali tá no alto ronco. É, e aí, aonde vem também outra uma situação muito grave de acidentes é o cansaço. É o cansaço. Eu conheço o nosso querido Valdemir Santos, ele foi para São Paulo com a família dele. E eu conversando com ele, só atento no que ele ainda é meio brucutu no volante, mas eu atento no que ele fala. Ele é o Carlos. Eu fui com minha família para São Paulo, né? Dirigia um determinado trecho. Quando eu me sentia cansado, parava no hotel e ia dormir. É o correto. Para no posto de combustível, descansa ali meia hora, uma hora e segue viagem. Porque o cansaço também, o sono, é um risco constante para acidentes, né? Então, essa operação de ontem da PRF busca reduzir acidentes graves no extremo sul e região que lidera ranking na Bahia. Encontro em Eunápolis, foi na Câmara Municipal, nós estávamos lá, a 104.9, batendo papo lá, conversando com a galera, né? Encontro em Eunápolis marcou o início da operação que mobilizará 40 policiais por 15 dias para mapear risco, reduzir a gravidade dos acidentes nas rodovias federais da região, que é considerada uma das mais perigosas. Está aqui o auditório da Câmara Municipal, da parte superior, né? O auditório lotado de policiais, né? E houve esse encontro maravilhoso. É isso que eu quero também chamar a atenção das nossas autoridades competentes. O que aconteceu ontem da Polícia Rodoviária Federal, tipo uma audiência, digamos assim. Uma audiência para discutir a questão da violência no trânsito. E aqui em Eunápolis, a gente não vê uma audiência pública, né? A Ordem dos Advogados tem o poder dessa mobilização, Lions Club, Rotary, maçonaria, sociedade civil organizada, representantes das polícias, o executivo, o legislativo, se mobilizando para discutir a questão da violência do nosso município, para tentar tirar a cidade de Eunápolis desse ranking negativo de sermos a cidade mais violenta da Bahia. Nós temos 417 municípios baianos. Nós somos em 417 municípios baianos. E nós somos o campeão da violência na Bahia. Olha para aí, que absurdo. Nós somos o campeão da violência no estado da Bahia. Nós temos 5 mil e caquerada municípios brasileiros. E nós somos a segunda cidade mais violenta do Brasil. Então nós precisamos que essas autoridades tomem essa mesma atitude aí da nossa PRF. Se mobilizando, reunido. Ontem eu vi o pessoal do trânsito daqui de Onápolis, né, a guarda municipal, o senhor Jurandir, que é chefe da guarda, é chefe do trânsito, estava lá presente. Eu me deparei com ele, quer dizer, discutindo o trânsito, a violência no trânsito. E nós não estamos vendo em nenhum momento, né, essas entidades, essas autoridades se mobilizando para discutir a questão da violência na cidade de Anápolis e na região. Então está na hora dessas autoridades, né, representante do judiciário, representante da promotoria pública, representante da Ordem dos Advogados, essas entidades, né, Laios, Rotary, maçonaria, que são são entidades fortes, com representatividades fortes, né, convidando, discutindo uma audiência pública, convidando a população para participar, para dar opinião, para ouvir as autoridades competentes, compartilhar com uma audiência pública no nosso município, né? E você não vê. Infelizmente, eu não vejo isso na cidade de Anápolis. Outras cidades chamando também o executivo, a segurança pública. A segurança pública, meu caro amigo, você que está aí do outro lado nos ouvindo, a segurança pública, ela é um dever do Estado, mas a atribuição é um dever do Estado, mas a atribuição é de todos nós. Eu vejo aqui na cidade empresas compartilhando com as polícias, ajudando na troca de pneu de viaturas, ajudando no combustível, porque se só depender do Estado, que não faz política para a segurança pública do povo baiano, nós não tínhamos nem viatura rodando, fazendo rondas em muitos municípios baianos. Então, quando aqui em Anápolis, por exemplo, eu conheço uma nata de empresários que tem essa parceria com a Polícia Civil, com a Polícia Militar, dando, fazendo manutenção das viaturas, né? Tem empresários aqui que colabora, concedendo ali, doando um pneu para a viatura, manutenção mecânica para as viaturas. Tem muitos empresários aqui em Anápolis. Porque só se depender do Estado, nós não tínhamos, talvez nós não tínhamos 3 viaturas que prestasse na cidade de Anápolis. Porque tem que ter manutenção. E essas viaturas, obviamente, elas não param. E quebram, tem suas manutenções. E aí vai depender de Secretaria de Segurança Pública, vai depender do Comando Geral da Polícia, aí tem todo aquele trâmites. Licitação, tem que procurar o melhor preço, tem que procurar. Aí pronto. Aí a cidade já foi ao caos. Então, quando há essa parceria com os empresariados, né, que quer o melhor para a cidade, quer uma segurança, até para eles próprios proteger as suas empresas, as suas lojas, é assim que funciona. Porque quando a gente... Eu falo sem receio aqui que o nosso comandante da Polícia Militar e o coordenador da Polícia Civil, infelizmente, eles não podem falar o que pensa, as necessidades que eles têm em manter os seus efetivos, né, em manter a manutenção das suas viaturas de polícia. Eles não podem, infelizmente, eles não podem falar que pode sofrer punição superior. Então eles têm que ali no meio campo, né, com habilidade, mas não pode falar o que pensa. Mas não pode falar o que está realmente de fato e de direito que acontece. O número de policiais, o efetivo da Polícia Militar em Anápolis, o efetivo da Polícia Civil, é o suficiente? É o suficiente para a cidade de Anápolis? Se você convidar o coordenador da Polícia Civil aqui, ele não pode dizer isso. Se você convidar o comandante que está fazendo um belíssimo trabalho da Polícia Militar, também o coordenador da Polícia Civil, diga-se de passagem, os dois estão fazendo um belíssimo trabalho na cidade de Anápolis, com todo sacrifício, com toda dificuldade para fazer um bom trabalho. Eles não podem chegar aqui. O argumento é que não, é porque dá uma sensação de insegurança, mas é público e notório. Quando você vê uma viatura com 2 policiais em uma cidade considerada a mais violenta da Bahia, a segunda do Brasil, esses próprios policiais, nessas viaturas, eles não têm a segurança própria. Nem eles próprios têm suas próprias segurança. 2 policiais e uma viatura. Em uma cidade considerada a mais violenta da Bahia, a segunda do Brasil. Como que esses pais, homens, mulheres, em uma viatura com 10 policiais, com a segurança que eles... A sensação de segurança. Tinha que ter no mínimo 4 policiais, que é o procedimento normal. 4 policiais em uma viatura. É um protegendo o outro ali. E os 4 protegendo a sociedade. Mas não, nós não temos. Aí a culpa é do comandante? Não. A culpa é do coordenador da Polícia Civil? Não. A culpa é do sistema. A culpa é do sistema, que não tem interesse em fazer política pública para o povo baiano. Então está aqui o exemplo da PRF. Está o exemplo aqui da Polícia Rodoviária Federal. Que sirva de exemplo, porque a preocupação deles aqui é combater a violência no trânsito. Não é diferente da violência aqui fora. Não é diferente. Então o que essas autoridades da PRF estão preocupado para que o índice de violência no trânsito na nossa região não possa dar continuidade. Tentar amenizar, contornar esse índice de violência no trânsito. E aí se reunir o corpo de bombeiro, né? SAMU, a nossa agente de trânsito, essas autoridades da área, todo mundo reunido. Discutindo a violência no trânsito. E por que não discutir a violência de uma cidade considerada a primeira da Bahia mais violenta? Por que não discutir a violência a cidade considerada a segunda mais violenta do Brasil? Então cabe aí executivo, legislativo, representante de entidades, ordem dos advogados, se mobilizarem em prol de todos nós, em prol da nossa segurança, dos nossos filhos, dos nossos parentes, amigos, os munícipes, em outras cidades, do porte de Onápolis, se tivesse nessa situação de ser a cidade mais violenta da Bahia, já tinha se mobilizado essas autoridades. Você que está me ouvindo do outro lado aí. 3262011 ou 981-27-5280. Qual a sua opinião em relação à questão da violência em Nápoles ser a mais violenta da Bahia? A segunda do Brasil. Eu estou equivocado? Você concorda comigo que nós já estamos passando do tempo dessas autoridades se reunirem? Convidando a população para discutir uma audiência pública, para discutir a questão violência no nosso município? Ligue, participe, mande sua mensagem. Você é contra ou você é a favor? Que essas autoridades se mobilizam. Que se manifeste. Todos. Eu estou falando todos. Representante do judiciário, representante de promotoria pública, ordem dos advogados, maçonaria, Laios, Rotre, sociedade civil organizada, o povo, uma audiência pública. Convida secretário de segurança pública, convida comandante-geral da polícia, representante do governo do estado, para dar um basta, para que o Nápoles saia desse índice negativo. Nós éramos o maior povoado do mundo. Hoje nós somos a cidade mais violenta da Bahia. A primeira, a segunda do Brasil. É justo esse título para a nossa cidade de Onápolis? Onde você dormia com as portas abertas, você ficava meia-noite, uma hora da manhã, batendo papo na porta de casa com os vizinhos. E lamentável. Falta o quê? Para que essas autoridades se manifestem. Quem vai dar o pontapé inicial? Será que vai ser aqui, a 104.9, se mobilizando, chamando todos? Porque é a responsabilidade, não é só da Polícia Civil, Polícia Militar, do Judiciário, é minha, é sua, é de todos nós que vivemos na nossa cidade. Todos nós temos aí uma participação de tentar contornar essa situação da violência. Então, quando você vê uma atitude dessa, da Polícia Rodoviária Federal, preocupado com o índice de violência, que é a região mais violenta no trânsito, também em Onápolis, mas olha o que a Polícia Rodoviária fez. Olha, olha a atitude da PRF. Se preocupando com os condutores, com vidas. Isso é vidas que estão em jogo. Esses profissionais estão preocupados com vidas. São seres humanos que estão perdendo suas vidas, talvez aleatoriamente no trânsito. E eles preocupados com essa situação, inteligente. Olha, vamos dar um basta. Vamos nos reunir, vamos convidar as autoridades competentes do trânsito da região, e lá estava corpo de bombeiro, agente de trânsito, a guarda municipal, discutindo. E a questão violência aqui você não vê. Até então ninguém se mobiliza. Parece que está tudo tranquilo. Parece que a cidade de Onápolis é a cidade mais sossegada, mais tranquila, que não existe violência na cidade de Onápolis. Até parece, porque ninguém se mobiliza. Ninguém dá um pontapé inicial. Esperamos que o executivo, que o legislativo, todos nós, dê um pontapé inicial. O meu querido presidente da Câmara Municipal, Valdira Marques, Roberto Oliveira, dê um chute inicial, dê um pontapé inicial, convoque uma audiência pública, convoque as autoridades competentes da área de segurança pública de Salvador, para convida para fazer parte dessa audiência pública, para ver se nós tentamos contornar a cidade de Onápolis, assim como está sendo feito pela Polícia Rodoviária Federal, que merece todo o nosso aplauso, essas autoridades da PRF, que querem dar um basta nessa violência imensa no trânsito na nossa região. Eu espero que essa audiência pública da Polícia Rodoviária Federal sirva de exemplo. Sirva de exemplo, porque eles só estão em um só objetivo: contornar, amenizar a violência do trânsito. Não é diferente da violência aqui na zona urbana, na nossa cidade de Onápolis. É o que nós esperamos, que essa audiência da Polícia Rodoviária Federal sirva de exemplo. A 104.9 já está dando aqui o pontapé inicial. Já saímos aqui dando pontapé inicial. Cabe a cada um, representantes dessas autoridades, também abraçar essa causa. Você que tem pretensões políticas, você que é líder de bairro, você que é liderança política, ou liderança política só aparece em época de eleição? A liderança política pode se mobilizar nos seus bairros, com seus eleitores, né? Porque o que tem de liderança política em Onápolis nessa época de política é brincadeira. Tem aí pessoas que se dizem liderança política que você nunca viu na política. Mas eu sou grande liderança. Convida aí. Quando tiver uma audiência pública, convida aí seu povo aí do bairro para vir participar, se caso as nossas autoridades tiver a consciência que já está passando da hora da cidade ter uma audiência pública para discutir esse caos, né? Essa tortura que nós vivemos na nossa cidade com essa imagem, com esse título que nenhuma cidade do mundo quer ter, quer ser a cidade mais violenta de um estado e a segunda de um país extenso como o Brasil. Vamos tomar uma águazinha ali, já retornaremos com essa belíssima ação da Polícia Rodoviária Federal.
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4: Previsão do tempo para terça-feira, 18 de agosto de 2026. Região Nordeste. Natal, Rio Grande do Norte vai ter uma terça-feira de céu com poucas nuvens. A temperatura marca mínima de 24 e máxima de 29 graus. A umidade relativa do ar vai de 90% a 50%. Caririaçu, Ceará. Sopra velhinhas diante de um céu claro. A temperatura mínima é de 18 e a máxima 33 graus. A umidade do ar varia de 90% a 30%. Você ouviu a previsão do tempo para terça-feira, 18 de agosto de 2026. Com informações do IBGE Cidades e do Instituto Nacional de Meteorologia, INMET. Com redação de Diego Freitas, da agência Rádio Gov em Brasília, Vladimir Filipim.
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5: Indicadores agropecuários com Diego Brião. Soja.
6: Os contratos futuros de soja com vencimento em setembro registraram elevação nos Estados Unidos na segunda-feira. Na Bolsa de Chicago, a cotação era de US$12,01 por bushel. Valores no mercado físico, no Brasil, por saca de 60 quilos. Estado do Mato Grosso, cidade de Rondonópolis, R$ 140,00. E Rio Grande do Sul, na Umetoque, R$ 125,00.
5: Boi gordo.
6: Em São Paulo, na B3, os contratos com vencimento em agosto eram negociados ao final da segunda a R$ 347,70 por arroba. Houve elevação de 0,20% no dia. Boi à vista, no Mato Grosso, em Cuiabá, R$ 326,15 por arroba.
5: Café.
6: Os contratos futuros de café arábica com entrega prevista para setembro terminaram a segunda-feira em Nova York, nos Estados Unidos, em elevação. A cotação era de R$ 2.373,79 por saca de 60 quilos. No Brasil, no mercado físico, valores do café arábica, tipo 6, por saca de 60 quilos. Minas Gerais, Varginha, R$ 1.870 e São Paulo, Franca, R$ 1.830.
5: Milho.
6: Valores no mercado físico por saca de 60 quilos. Paraná, Marechal Cândido Rondon, R$ 58,00, valor em estabilidade na comparação com a cotação anterior. E Goiás, Rio Verde, R$ 54,00, também em estabilidade.
5: Trigo.
6: Valores no mercado físico por saca de 60 quilos. Rio Grande do Sul, Nonoais, R$ 70,00, em estabilidade. E Paraná, Marechal Cândido Rondon, R$ 75,00, também em estabilidade.
5: Cana-de-açúcar.
6: Os contratos futuros de açúcar com entrega prevista para outubro terminaram a segunda em Nova York em elevação. A cotação era de 16,87 centes de dólar por libra-peso. No Brasil, em São Paulo, a saca de 50 quilos de açúcar cristal fechou o dia cotada a R$ 99,94, também em elevação.
5: Feijão.
6: Preço médio do feijão no atacado no Paraná. Feijão carioca, tipo 1, R$ 243,09 por saca em elevação. E feijão preto, tipo 1, R$ 193,44 por saca, também em elevação.
5: Arroz.
6: Valores no mercado físico por saca de 60 quilos. Rio Grande do Sul, Capivari do Sul, R$ 77,00 em estabilidade. E Santa Catarina, Rio do Sul, R$ 66,00 em elevação.
5: Indicadores agropecuários, um conteúdo do Grupo Rádio Web. Informação que amplifica conexões.
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0: 10h42, hoje 18/8/2026. Muito obrigado, você pode ligar e participar dando sua opinião aí sobre a audiência pública para discutir a segurança em Eunápolis. 3262-0111, 981-2752-80. Ligue, participe e dê sua opinião. Você é a favor? Você é a favor? Você é contra uma audiência pública, né, realizada na nossa cidade para que nós possamos discutir a questão da violência no nosso município? Então, isso é de grande importância, a participação de cada um de vocês. Operação da PRF busca reduzir acidentes graves no extremo sul e região que lidera ranking da Bahia. 7h43, mas antes vamos direto a Brasília ver tudo o que está acontecendo nos corredores diretamente com o nosso correspondente, o mais atualizado, o mais informado, mas sabe de tudo, o nosso querido Padilha. É, meu querido Padilha, estamos aqui comentando sobre a nossa cidade aqui no extremo sul da Bahia, que está considerada a primeira da Bahia, a mais violenta, é aqui, Padilha, onde nós moramos, na cidade de Eunápolis, a primeira da Bahia entre 417 municípios, e nós somos a segunda mais violenta da Bahia, meu querido Padilha. Eu só vou te convidar para conhecer a nossa cidade, a região Porto Seguro, Cabralha, Caraívas, só quando as nossas autoridades competentes começarem a se mobilizar com audiência pública para discutir a questão da nossa violência. Enquanto isso, meu querido Padilha, vamos direto para Brasília, você que está nos ouvindo, direto a Brasília com o nosso querido Padilha. Alô, meu querido Padilha, bom dia, meu filho, como está? Tudo sob controle em Brasília?
1: Oi, Carlinhos, bom dia, meu amigo, bom dia, Ronaldo, aos nossos ouvintes. Tudo sob controle, Naldo, graças a Deus. Realmente essa informação eu tinha visto ela já umas duas semanas atrás. Essa informação eu via os municípios, o ranking. Eu acho que eu vi, se eu não me engano, não sei se foi num jornal da Band. Eu vi o ranking, eu vi lá Eunápolis em segundo lugar. Falei, olha, não sabia que a população estava sofrendo com essa crise na segurança pública aí também, né, o Carlinhos? É um problema nacional. Mas pelo jeito vocês estão passando por essa dificuldade, né?
0: É, com certeza, Padilha. Eu estou relatando essa situação porque a nossa PRF ontem, né, eles tiveram aqui no espaço da Câmara Municipal uma audiência pública discutindo a violência no trânsito, que a nossa região aqui também está considerada entre uma das mais violentas no trânsito do Brasil. E ontem uma boa ação das autoridades da PRF convidando, né, as autoridades de trânsito para discutir e amenizar a violência. Então, estou me referindo também da violência física que acontece, que as nossas autoridades local também se manifestem e que promova esses eventos para contornar a violência aqui em Eunápolis e na região, meu querido Padilha.
1: Pois é, Carlinhos, realmente é um problema nacional, né? E os governantes, agora nós comentamos sobre política aqui, vão ter que realmente dar uma atenção para a segurança pública. Não é brincadeira, ela vem aumentando e depois, se isso realmente tomar o corpo, nós podemos perder o controle, né, Carlinhos? Então é necessário qualquer ação, como você falou, é bem-vinda nesse sentido.
0: Com certeza, Padilha, agora vamos falar de dinheiro. Vamos falar de Cascalho, de Mone. Nós temos aí os nossos presidenciáveis, né? Que algum deles é cheio do cascalho, da bufunfa, como dizia a minha querida vovó. E Lula e Flávio Bolsonaro ficaram fora do top 5 dos presidenciáveis mais ricos que irão concorrer a essas eleições. Como que é essa situação aí, Padilha? Diretamente ao Lula, né? É o quarto mandato como presidente e ele também está fora do top dos mais ricos concorrentes à presidência da República, Padilha. Como que isso repercutiu aí em Brasília?
1: Pois é, Carlinhos, agora é, né, os dois principais candidatos, os que lideram as pesquisas, não, como você bem colocou, não aparecem nesse top 5, né? Então, um levantamento feito pela imprensa nesta segunda-feira, com base nos dados de bens declarados do TSE, mostra que Lula declarou 4,775 milhões, enquanto o Flávio Bolsonaro declarou 8,186 milhões, enquanto patrimônio. O maior patrimônio informado é do Pablo Marçal, que até então está inelegível e tenta disputar a presidência da República após uma decisão do TSE, que ainda não saiu. O patrimônio do Pablo Marçal, no caso, aparece como 7,418 bilhões. Entretanto, o próprio candidato afirma que o valor está incorreto e que solicitou a correção ao TSE. Até a publicação da pesquisa, o sistema ainda não havia sido atualizado. Na sequência aparecem Augusto Cury, do Avante, que é o escritor, né, que é com 242,281 milhões, né, no caso. Romeu Zema, do Novo, com 188,707 milhões, com 52,557 milhões. Wilson Grassi, do Democrata, com 50 milhões, Flávio Bolsonaro, com 8,186 milhões e, por fim, o presidente Lula, com 4,75 milhões. Entre os demais candidatos, Clariana Barão declarou também 1,820 milhão, Renan Santos, 795 mil, Edmilson Costa, 450 mil, Samara Martins, 33 mil, Hertz Dias e Rui Costa Pimenta informaram não possuir bens a declarar. O TSE informa que a declaração dos bens é de responsabilidade dos próprios candidatos e dos partidos. O levantamento inclui imóveis, veículos, participações societárias, dinheiro em conta, aplicações financeiras e outros patrimônios declarados. Então, nós temos aí uma lista de milionários, né? Então, ou seja, mesmo o presidente Lula, como o presidenciado Flávio, encontram-se também na casa do milhão. Então, são todos os candidatos, tirando esses outros que estão tendo menor desempenho, né? São milionários, declararam patrimônio milionários. Como foi bem ressaltado aqui, não quer dizer que eles tenham esse dinheiro vivo em conta, né? Geralmente são aplicações em ações bancárias, patrimônio, né? Terrenos, veículos automotores, tudo isso é colocado como patrimônio do candidato. Mas mostra, né, Carlinhos, que não é uma eleição para, digamos assim, pessoas sem recurso financeiro. A pessoa tem que ter, parece que quem se lança candidato tem pelo menos algo a se declarar. Nos estados ainda a gente vê algum candidato a governador declarando, né, um carro, algo assim de menor valor, mas na maioria dos casos são todos milionários. Então, essa é uma característica das pessoas que se lançam nos pleitos dentro do sistema eleitoral brasileiro. Então, não é algo assim que nós não conseguimos ainda encontrar aquele rapaz, aquele morador da esquina, aquele líder comunitário que se lança como candidato apenas mesmo com seus ideais. Parece que a política também é um contexto onde o dinheiro tem toda a sua importância. Carlinhos.
0: Olha, Padilha, eu sinceramente respeito a questão da justiça eleitoral, mas eu sinceramente não acredito nessas declarações dos nossos políticos brasileiros. Se você parar para analisar, o Lulinha deve ter mais dinheiro do que o Lula, devido a essa declaração do Lula. Eu particularmente não acredito, Padilha, não sei qual é a sua opinião.
1: Não, mas é um pouco isso mesmo, Carlinhos. É como nós já tínhamos comentado aqui, né? Nada impede o candidato também de, já que ele tem uma intenção pública, inclusive se ele já for um homem público, um agente, um representante público, nada impede ele de colocar algum patrimônio em nome de terceiros, né? Então isso também camufla. O Lula, por exemplo, teve redução, agora eu não me lembro se é de 30% ou 40% nessa declaração em relação à declaração passada. Então, isso tudo é muito estranho, né? Nós não temos como afirmar aqui se de fato houve uma transferência de bens para terceiros, né? Mas isso é bem possível. Agora, isso também, ô Carlinhos, compromete a qualidade da democracia, né? Como nós já falamos aqui, a democracia é um governo do povo, para o povo, com o povo. E o que parece que é o que demonstra aqui é que os candidatos são praticamente milionários, né? Então, você pega aqui no caso, por exemplo, o próprio Ronaldo Caiado, né? Que está sendo que abaixo do Flávio Bolsonaro, seria ele o mais cotado na pesquisa, tem um patrimônio de 52 milhões, né? O Romeu Zema, 178 milhões. Esse Pablo Marçal, que nós lembramos que ele ficou famoso, né, em ter tomado uma cadeirada do Datena quando ele disputava a prefeitura de São Paulo, né? Pois é, ele aparece aqui como um bilionário, né? Ele é uma pessoa que tem, lógico, ele está nesse ramo empresarial já há muito tempo, né? Trabalha com palestras e tudo, mas ele está aqui com um patrimônio de 7 bilhões, quase 8 bilhões. Então, isso, e Carlinhos, e se nós ampliarmos esse escopo aí para senadores, deputados estaduais e deputados federais, tem deputado federal que tem patrimônio altíssimo, candidato que eu digo, né? E que às vezes já é eleito. Então, isso compromete um pouco a qualidade da democracia, porque a gente espera que o candidato seja aquele não que tenha mais dinheiro, mas que tenha mais propostas, e propostas, como eu costumo dizer aqui, que podem ser executadas, porque também não adianta, né, você vender terreno na lua, né, Carlinhos? Então, isso é uma preocupação, isso aqui é só para a gente ver que nessa brincadeira de política não há, digamos assim, amadores. As pessoas, pode ter um ou outro que entra ali por convicção, por espírito ideológico, mas na prática são pessoas que já têm uma certa articulação e que, de uma certa forma, utilizam isso a seu favor. Agora, esperemos, né, que esse pessoal faça um bom trabalho depois de eleito, né, Carlinhos?
0: Com certeza, meu querido Padilha, direto de Brasília, trazendo todas as informações. Eu costumo dizer aqui, Padilha, que a política é para cidadão de bem. E eu fico muito triste quando eu vejo aqui na minha região um cidadão de bem dizer: eu não quero colocar meu nome à disposição para concorrer um cargo no executivo ou no legislativo, porque a política é lugar de bandido. Eu vejo que quando um cidadão de bem usa essa frase, é tudo que o político bandido gosta de ouvir. E eu estou vendo aí esse pleito para presidente da República, uma desmotivação de candidatos, faltando opção para o povo brasileiro a escolha do novo presidente. O número de candidaturas registrada em 2026 é 30% menos do que em 2022, ou seja, as pessoas de bem estão recuando a não participar das eleições. Essa queda, Padilha, como que você analisa, e aí nos corredores em Brasília também, analisa essa queda de números de candidatos?
1: Boa, Carlinhos, exatamente. Essa ligação, né, que você fez aí é excelente, é isso mesmo. O TSE encerrou no sábado o prazo para registro das candidaturas às eleições de 2026. Segundo o levantamento também feito por alguns veículos de imprensa, mostra que 19,3 mil candidatos estão registrados neste ano, contra 28,1 mil em 2022. Isso representa uma redução de 30%. A queda está concentrada principalmente nas disputas proporcionais. Deputado federal, por exemplo, caiu de 10,6 mil em 2022 para 7,6 mil candidatos agora. Deputado estadual caiu de 16,7 mil para 11 mil. Deputado distrital, que é aqui no Distrito Federal, né, apenas, caiu de 608 para 420. E governador caiu de 224 candidatos para 196. Para a presidência da República, permanecem 13 chapas na disputa. Agora, a comparação precisa levar em conta que em 2026, duas vagas por estado, no caso do Senado, estão em disputa, enquanto que em 2022 havia apenas uma vaga. Mesmo assim, o número de candidatos titulares caiu também em relação a 2018. de que quando em 2018 era 357 candidatos para o Senado, que registraram suas candidaturas, agora caiu para 315. Um dos fatores apontados pelo levantamento é a mudança na composição partidária. O número de partidos caiu de 32 em 2022 para 30 em 2026, enquanto o número de federações aumentou 3 para 5. As federações funcionam nas eleições proporcionais como uma única legenda para efeito de registro de candidaturas e divisão do limite de candidatos. Assim, em 2022 havia 28 listas nas disputas proporcionais. Em 2026, são apenas 24. Além disso, desde 2021, cada partido ou federação pode lançar, nas eleições proporcionais, números de candidatos equivalente ao total de vagas em disputa mais um. Agora, em resumo, a eleição de 2026 começa com aproximadamente 8,8 mil candidaturas a menos que a de 2022. E a maior parte da redução ocorreu entre os candidatos a deputado federal, estadual e distrital. Então, Carlinhos, um pouco que você realmente comentou, é uma descrença, né, por parte da população em relação a essa política representativa, e isso tem um pouco a ver com o que nós falamos acima, né? É um reflexo daquele eleitor que tem dinheiro para poder financiar a sua campanha contra aquele eleitor que não tem. Então, se lançar candidato, seja estadual, distrital, federal, senador, governador e até mesmo presidente muda um pouco, porque nós sabemos da importância da representação pública em âmbito nacional, né? Agora, os outros cargos, eles todos tratam-se de investimento. Então, um candidato, que às vezes a pessoa tem um espírito político, um espírito de agente público, porém não tem recursos para poder se viabilizar dentro desse cenário, que é necessário ter visibilidade, né? Então, é uma situação que, como nós falamos acima, compromete sim a democracia. Por isso que é importante nós olharmos a capacidade do candidato, né? Não na sua capacidade de se manter, vamos dizer assim, aparente, né? Apresentável em todos os lugares, né? Santinho, banner, rua, né? Tempo de televisão. Nós temos que ver também os programas. O problema é que os programas, os projetos de campanha, os projetos de governo, melhor dizendo, ficam muito em segundo plano, né? Muitas das vezes as pessoas não sabem nem como acessá-lo, né? Às vezes recebe um folder na rua falando o que o candidato vai fazer e tal, mas aquilo ali tudo é muito superficial. Então a política também, Carlinhos, como ocorre também em outros contextos, acabou sendo cooptada pelo poder econômico. Então temos que tomar muito cuidado, mas essa redução do registro de candidaturas é reflexo também de um pouco, é reflexo dessa desmotivação que se dá justamente pelo fato de que um cidadão comum, um líder comunitário, ou uma pessoa que tem uma vamos dizer assim, uma verve política, fala, não vou entrar nessa seara porque eu sei que isso daí não é para cachorro pequeno. Então a pessoa deixa de se candidatar, prefere se candidatar depois como vereador ou até mesmo como prefeito. Mas esse contexto de eleições que são aqui as proporcionais, as majoritárias, acabam ficando realmente para pessoas que já têm bala na agulha, como costumo dizer, Carlinhos.
0: Com certeza, meu querido Padilha, direto de Brasília, trazendo em tempo real tudo o que acontece nos corredores em Brasília, no Senado, na Câmara Federal. Padilha, como que está repercutindo aí essa situação, as eleições se aproximando, falta aproximadamente 45 dias por aí, e a questão urnas eletrônicas? A maioria, uma parte do povo brasileiro tem suas dúvidas sobre a questão da segurança das urnas eletrônicas. Isso já foi pesquisa realizada, enfim, né? Mas o Nunes Marques defende sistema eleitoral brasileiro em reunião com representantes de embaixadas. Como que repercutiu aí essa reunião do Nunes Marques com esses embaixadores, Padilha?
1: Pois é, Carlinhos, boa, essa informação é interessante para a gente poder ver como, né, como nós sabemos, o Nunes Marques, ele foi indicado ao Supremo Tribunal Federal pelo Bolsonaro, e quando foi cogitado, né, quando se levantou a informação de que ele seria o pai, veio aquela crítica ou aquela dúvida, né, de que ele poderia ter uma postura parecida com a postura do ex-presidente Jair Bolsonaro, que tinha uma postura declarada de desconfiança, que é legítima, porque a urna precisa ser realmente debatida, de que as urnas eletrônicas no Brasil não seriam tão seguras assim, né? Então, agora, o presidente do Tribunal Superior Eleitoral, o TSE, o ministro Nunes Marques, defendeu a segurança, transparência e confiabilidade das urnas eletrônicas durante reunião com cerca de 100 representantes de embaixadas do Brasil. Segundo o ministro, organismos internacionais poderão enviar representantes para acompanhar as eleições de 2026. Nunes Marques também destacou os desafios relacionados ao uso de inteligência artificial e plataformas digitais durante a campanha. Segundo ele, o TSE determinou que as plataformas apresentassem planos de conformidade com medidas para prevenir e reduzir riscos à integridade do processo eleitoral, incluindo remoção de conteúdos, suspensão de perfis, fornecimento de dados e interrupção de propaganda irregular. As plataformas também se comprometeram a manter representantes junto ao TSE durante os fins de semana do primeiro e segundo turnos. A proposta é criar uma sala de situação para monitorar as redes sociais e tentar impedir a circulação de conteúdos capazes de interferir na vontade do eleitor. O ministro afirmou ainda que o TSE adotou medidas específicas para combater o uso indevido da inteligência artificial, como a criação de uma comissão permanente e de um plano de ação sobre IA e integridade das informações. O tema deverá ganhar ainda mais importância nos próximos dias, quando o TSE analisará um caso envolvendo um vídeo produzido com a inteligência artificial, no qual Jair Bolsonaro aparece declarando apoio à candidatura presidencial de Flávio Bolsonaro. A decisão poderá estabelecer parâmetros para uso de deepfake nas eleições. Ao final do encontro, Nunes Marques reiterou que a Justiça Eleitoral está aberta a participações de missões internacionais de observação nas eleições de 2026. Então, Carlinhos, o Nunes Marques aqui demarca, né, uma posição, se encontra numa posição, parece que acertada, a partir do momento em que ele abre o debate para discussão, porém resguarda a segurança e a transparência e também a confiabilidade das urnas eletrônicas. Então, quando ele também abre a possibilidade de organismos internacionais poderem enviar representantes, isso, como nós já tínhamos falado aqui, que foi até um comentário do nosso amigo Silvando, que falou, que lembrou de dois representantes do governo norte-americano que estariam vindo aqui para poder analisar as urnas eletrônicas. Então, foi como nós falamos, esses observadores internacionais já podem participar das eleições, isso é uma prática comum, o Brasil inclusive envia observadores internacionais para outros países, isso faz parte da democracia, né, nesse âmbito globalizado. Então, o Nunes Marques agora, ele reforça essa ideia, né? Então, eu acho que isso é importante para que a gente não contamine o pleito com essa discussão das urnas, né? Ela precisa ser feita, mas ela precisa ser feita, melhor dizendo, em outro contexto, não no momento em que está ocorrendo a eleição. Agora, faltando, como você bem falou, um pouco mais de 40 dias para as eleições, ou menos, né? Então nós não podemos levantar essas suspeitas. Isso deve ser debatido durante os 4 anos de governo, né? Através de um plebiscito, de um referendo, em que consulte a população sobre o que ela acha das urnas eletrônicas, né? Então isso é um debate legítimo, né? Como é também legítimo a desconfiança que há sobre ela, é preciso ser discutida, mas no momento oportuno. Agora nós vamos entrar, como eu falei ontem, agora o jogo começou. É um momento delicado, né? Então nós não podemos comprometer o nosso pleito, porque até não devemos esquecer, e eu finalizo aqui, que a campanha eleitoral, ela vai depois dirigir, direcionar os rumos da população no ambiente de diversos aspectos, né? Seja na educação, segurança pública, saúde. Então agora é um momento sério. Por mais que a gente ache que a campanha é época de festa, né? De discussões, de debates, agora daqui a pouco vão começar os debates e tudo. Nós falamos agora há pouco da situação da cadeirada, né? Que ocorreu na época da campanha em São Paulo, do Datena. Então, por mais que pareça ser um circo, entre aspas, esse período, né? Que muita gente acha até engraçado, considera como hipocrisia, né, demagogia por parte dos candidatos, mas não é. O processo político é um processo sério, né? E aí vem aquele ditado: quem não gosta de política é dominado pelos que gostam. Então, todo cidadão, é importante ele acompanhar os debates, ver os projetos, ver em quem vai votar, conhecer uma pessoa que seja próxima a ele no sentido de convicção, de ideias, para poder manifestar o seu voto, né, em apoio àquele candidato, para que a gente tenha, né, Carlinhos, uma sociedade mais igualitária em direitos e também em deveres. Carlinhos.
0: Agora, Padilha, você usa uma frase interessante que eu acho legal, que você fala que agora o jogo começou, o árbitro já está em campo e a bola já está no meio do campo para dar o pontapé inicial. Já começou. E como que repercutiu aí oposição e situação com essa situação do Nunes Marques nessa reunião com embaixadores? Nós tivemos uma das punições do ex-presidente Bolsonaro, uma das punições foi a reunião com embaixadores aí em Brasília. E agora o Max, que é indicação do Bolsonaro, convoca essa reunião. Como que repercutiu aí, oposição e situação, essa reunião, Padilha?
1: Pois é, Carlinhos, boa observação, exatamente. Na época era inclusive presidente ainda, né? Uhum. O processo dele ganhou uma repercussão nacional exatamente, justamente por isso. E ele ter utilizado a emissora pública, a TV Brasil, né? Uhum. O processo dele ganhou uma repercussão nacional exatamente, justamente por isso. E ele ter utilizado a

0: Mas não devemos esquecer que o PT também no passado já foi crítico às urnas eletrônicas, como ele viu que essa ideia ficou mais voltada para a oposição, eles estão defendendo agora a segurança das urnas eletrônicas. Mas o PT no passado também já pediu a auditoria das urnas. Então, ô Carlinhos, essa situação, como eu disse, ela é uma situação emblemática, porém ela vai ser abafada agora. Porque como nós percebemos que pessoas sofreram sanções pelo fato de ter criticado as urnas eletrônicas, muitos candidatos vão ficar, como que eu poderia dizer, na espreita, né? Ou seja, vão deixar esse debate para segundo plano. Vão preocupar com a sua campanha, porque eles já perceberam que a urna eletrônica no Brasil é algo que não pode ser questionado. Agora, depois do período eleitoral é que deve se levantar esse debate, como eu falei. Deve-se, então, por isso que é importante nós também elegemos deputados federais e senadores com qualidade e que tenham um pensamento mais crítico sobre o processo eleitoral, para que a gente possa levantar esse debate depois na sociedade. Nós não podemos ficar com um mecanismo, uma ferramenta de votação que não pode ser auditada. Né? Auditada, que eu digo, é que saia também um comprovante, como o Bolsonaro sugeriu. Aquilo ali é uma prática, algo óbvio que poderia ocorrer, uma prática comum dentro dessa ferramenta. Né? Então você tem que ter uma confirmação do seu voto, além daquele voto que foi colocado ali. Né? Então, esse debate, ô Carlinhos, ele não tem ganhado tanta força mais devido às sanções que sofreram. Por isso que a justiça, ela tem esse caráter pedagógico a partir do momento que ela começa a punir. Você pode ver o que ocorre, por exemplo, com as decisões do ministro da corte, no caso, o Alexandre de Moraes. Muitas pessoas ficam, ainda tem aqueles memes, né, que o Xandão vem aí e tudo. Aquilo ali, ao invés de educar a sociedade, acaba oprimindo a sociedade, amedrontando a sociedade. E aí a gente deixa o debate abafado, é o que ocorre com a sua pergunta. Então, tanto a situação quanto a oposição encontram-se de mãos atadas e não debate mais a urna eletrônica. Você pode ver que o Bolsonaro liderou esse debate. Ele era um líder, ele falou, eu vou tomar frente para que as pessoas comecem a debater o assunto. E foi o que ocorreu. Mas o que ocorreu com ele? Ele foi sancionado, ele foi penalizado por isso. As pessoas vendo, poxa, se penalizar o líder, o que irá fazer comigo que sou um discípulo? Então, as pessoas ficam com medo e o debate é colocado em segundo plano. Mas isso não muda a crítica da sociedade em relação às urnas eletrônicas. Muita gente ainda é contra e critica esse sistema eleitoral. E ele deve ser criticado, deve ser discutido para que um melhor meio seja encontrado, né? Então, Carlinhos, o debate, pelo que eu tenho visto, não está sendo forte sobre esse tema das urnas, justamente porque pessoas já pagaram preço muito alto por discutir ou por tentar discutir algo que seria necessário, vital para a qualidade da nossa democracia e do nosso pleito também. Carlinhos.
1: Padilha, muito obrigado pela sua participação, trazendo em primeira mão todas as informações que acontecem aí no coração do Brasil, a nossa Brasília. Que Deus te abençoe, que te proteja, a você e toda a sua família, meu querido.
0: Ô Carlinhos, muito obrigado pelas palavras, para você também, para toda a sua família, para os nossos ouvintes, um bom dia de trabalho e amanhã estaremos aqui, se Deus quiser, acompanhando esse processo eleitoral que já começou e nós devemos ter atenção ao que está sendo proposto. Até amanhã a todos, Carlinhos.
1: Obrigado. Direto de Brasília, o nosso querido correspondente, um dos mais informados que tudo o que acontece em Brasília, o nosso querido Padilha. Naldo, vamos tomar um cafezinho depois dessas riquíssima informação direto de Brasília. Já já retornaremos.
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0: Bom dia!
1: Bom dia!
2: Bom dia! Carlinho, bom dia, meu irmão. Vou te contar. Já passou do tempo de ter de fazer essa correção aí. Já passou do tempo. Eu, mas enquanto passou do tempo, ainda tem tempo ainda de da autoridade ter uma resposta, né? Porque nós não podemos ficar assim, não. Em todo momento, tendo violência. Que Deus abençoe, né? Deus abençoe você. Um bom dia.

0: 11:23, hoje 18/8/2026. Você também pode ligar, se não der tempo agora, Café com Direitos, pode ligar, Vida Comunitária, segunda edição. Sua opinião sobre uma auditoria pública na cidade de Eunápolis, se tratando da questão violência na nossa região e na nossa cidade. 8:24, notícia triste aqui agora, né? Tá no Bahia Notícias, essa matéria que me chamou a atenção dessa atriz, uma atriz que eu gostava muito do trabalho dela e veio a óbito, né? Ontem morre Laura Cardoso, pioneira da teledramatologia no Brasil, aos 98 anos, acompanhei muitas, né, na época de novela, na Rede Globo, e está aqui a atriz, né, Laura Cardoso, aos 98 anos. Morre aos 98 anos a atriz Laura Cardoso, um dos principais nomes da dramatologia brasileira em São Paulo, segundo informações divulgadas pela família. Na madrugada desta terça-feira 18, a artista faleceu na noite desta segunda-feira 17, após se sentir mal em sua residência na zona oeste da capital paulista por volta das 23:20. A filha da atriz, Fátima Cardoso, divulgou a informação no perfil oficial do Instagram de Laura. Nossa grande estrela se despediu de nós. Laura Cardoso estará para sempre em nossos corações. Obrigada por tudo, nossa amada eterna Laura Cardoso, diz a publicação da sua filha. Ela nasceu em 1927 e faleceu em 2026. Nossa grande estrela se despede de nós. Laura Cardoso estará para sempre em nossos corações. Obrigado por tudo, nossa amada eterna Laura Cardoso. São os comentários do perfil aí publicado pela sua filha. A cerimônia de velório da atriz acontecerá nesta terça-feira entre 8:00 e 14:00 no bairro da Bela Vista, na região central de São Paulo. Olha o currículo da Laura. Laurinda de Jesus Balerone nasceu em 1927 em São Paulo e começou a atuar aos 15 anos. A atriz estreou na TV Globo em 1981, na novela Brilhante, a convite do diretor Daniel Filho. Sua estreia na televisão foi aos 25 anos, em 1952, pioneira da televisão brasileira, na novela Tribunal do Coração, da TV Tupi. Seu último trabalho na TV foi na novela A Dona do Pedaço, em 2019, e no filme Dona Rosinha, de 2025. Ao longo de década de carreira, Laura Cardoso colecionou indicações e prêmios por sua atuação na TV, no teatro e no cinema. Em seu currículo foram mais de 60 novelas, prêmio que o consagraram como a atriz com mais título na carreira do país, a senhora Laura. Entre eles, 5 troféus da APCA, Associação Paulista de Críticos de Arte, Prêmio Oscarito do Festival de Gramado por sua contribuição ao cinema brasileiro, e em 2006 foi laureada pelo presidente Luiz Inácio Lula da Silva como Ordem de Mérito Cultural por sua contribuição e cultura brasileira. Tá aí, no despediu de todos seus fãs, a senhora Laura Cardoso, belíssima atriz, né? Principalmente os noveleiros mais antigos que o acompanhou esse belíssimo trabalho dessa atriz que se despede aos 92 anos de idade. Que Deus conforte os corações dos familiares da nossa querida Laura. 8h30. Já de novo, Naldo Blake? Então, vamos nos informar, deixar a cada um de vocês informado sobre essa belíssima atuação da Polícia Rodoviária Federal, que começou agora pela manhã, essa blitz aí ostensiva, né? Tentando contornar, amenizar a questão da violência no trânsito nessas regiões que ligam a BR-101, a 367 e até a Estrada da Colônia, viu? Até a Estrada da Colônia está havendo também a blitz da Polícia Rodoviária, porque ali pertence, se não me falha a memória, a BR-367. Até naquelas imediações vai haver também essas operações. Já já, com muito mais informações.
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1: Oi, eu sou Fabiola Altran e estes são os destaques de hoje. Em julho, a União pagou R$ 152.426.000 em dívidas de estados e municípios. É o que mostra um relatório divulgado pelo Tesouro Nacional. E o índice de atividade econômica do Banco Central caiu 0,6% em junho, na comparação com maio deste ano. Mas em 12 meses, o indicador que acompanha a evolução da atividade econômica brasileira acumula alta de 1,5%. Discord informa que suspendeu as transmissões ao vivo no Brasil em atendimento à determinação da Agência Nacional de Proteção de Dados, baseada no ECA Digital. Hoje, pela Conmebol Libertadores, são 3 jogos. 7 da noite, Independiente Rivadavia e Fluminense. E 9:30, Tolima, Independiente Del Valle e Universidade Católica e Estudiantes. Já pela Copa Sul-Americana, são 2 partidas. 7 da noite, o Deportivo Recoleta enfrenta o Boca Juniors. E 9:30, o São Paulo pega o Bolívar. Na Rádio 2, Fabiola Altran.
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2: A cotação do arroz no campo caminha para fechar agosto com uma forte alta. Balanço do CPEA indica que o valor médio da saca do grão em casca já subiu 7% neste mês para R$ 73,00 no Rio Grande do Sul. Muito comprador está ativo, interessado em fazer negócio. Já o produtor rural bate o pé na hora de vender, de olho em uma safra 13% menor em 2026, por conta dos preços baixos do ano passado, que levaram a um corte de investimentos na cultura. Da Rádio 2, Humberto Ferretti.
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0: 38 minutos. O quê? Eu falei 8 horas e 38 minutos, 18 de 8 de 2026. Você está ligadinho no programa Café com Direitos. É esse programaço que leva aí, que deixa vocês literalmente informado em tudo que está acontecendo em Eunápolis, na Bahia e no Brasil. Sem dizer que você aí tem no 0800, né, todos os conhecimentos jurídicos, deveres, direitos, deveres, é através do nosso titular, né, do nosso programa, que está afastado por motivo político, né, mas já está de volta, levando, informando, atualizando, conscientizando do seu direito. É o direito do consumidor, é o que você tem, o que não tem de direito, né? Às vezes muitos consumidores são infelizmente lesados por não saber dos seus direitos e nem dos seus deveres. E no programa aqui, Café com Direitos, com o nosso querido J. Batista, você tem todas as informações, você tem todo gratuitamente. Essa é revolução no rádio brasileiro. É revolução no rádio brasileiro. Você tem as informações, você deixa os seus ouvintes, né? O Café com Direitos deixa os seus ouvintes bem informados. Aí você, quando vai para uma compra, né, você já está sabendo dos seus direitos constituído judicialmente, é porque você às vezes é lesado por algumas empresas, algumas lojas que usam de má fé pelo fato do consumidor não ter o conhecimento dos seus direitos e acaba aí sendo ludibriado. Não são todas as lojas. Nós temos lojas aqui em Eunápolis, por exemplo, lojas que literalmente se preocupam com seus clientes, que tratam seus clientes de forma diferenciada. Você sabe do que eu estou dizendo, meu caro amigo conceituado, doutor Genádio Andrade. Agora está com a loja de carros aqui do outro lado da pista. 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Depois eu quero o nome da... nós temos aqui uma parceria, né? Mas eu gostaria, doutor Genádio, que o senhor me mandasse o nome da loja aí, essa loja que chegou para fazer a diferença. 8 horas e 41 minutos. Operação da PRF busca reduzir acidentes graves no extremo sul, região que lidera ranking na Bahia. O encontro foi ontem na Câmara Municipal de Eunápolis, né? O encontro em Eunápolis marcou o início da operação que mobilizará 40 policiais por 15 dias para mapear riscos e reduzir gravidade dos acidentes nas rodovias federais da região. Está aqui a concentração. Nós estivemos presente ontem, nossa equipe da 104.9, conversamos com o inspetor, né, e houve vários relatos em Eunápolis. A Polícia Rodoviária Federal, PRF, deu início nesta segunda-feira, dia 17, a Operação Lines Violados, fase 3. A ação é voltada ao fortalecimento da segurança viária, à prevenção de sinistros de trânsito e à identificação de fatores de risco nas rodovias federais que cortam o extremo sul baiano. Atualmente, a região lidera o ranking de acidentes graves na Bahia é a nossa região, ainda lidera mais um ranking negativo do trânsito brasileiro. A solenidade de abertura aconteceu pela manhã no auditório da Câmara Municipal de Onápolis. O evento contou com palestras do supervisor de operação da PRF Bahia, inspetor Altemar Brandão, e da Coordenadoria de Segurança Viária, Virgínia Velmar. Também esteve presente o chefe substituto da delegacia da PRF em Onápolis, inspetor Nairon Souza, além de outras autoridades. Esse menino que é inspetor hoje, o Nairon Souza, esse menino era o servidor público municipal. Ele trabalhava na Câmara Municipal aqui de Onápolis. Pense num cara fino, super educado, toda a vida, super inteligente, né? E ele hoje já virou inspetor da Polícia Rodoviária Federal, Nairon. Cara, ontem mesmo eu estive com ele, batendo papo com ele, até quando ele era servidor aí da Câmara Municipal, um cara super agradável, muito educado e extremamente inteligente. Graças a Deus, ele foi aprovado no concurso da Polícia Rodoviária Federal e já é inspetor, o Nairon, gente de qualidade. Ontem levei um papo esperto com ele, matando a saudade, e é flamenguista, viu? De acordo com informações da PRF, a iniciativa terá duração de 15 dias e contará com o reforço de 40 policiais rodoviários federais. As equipes atuarão de forma intensiva nos trechos considerados mais críticos da Bahia. Está aqui o Dairon aqui, usando a tribuna da Câmara, né? Ele que tanto ajeitou esse microfone aqui para outras pessoas, vereadores, usar, hoje ele está lá usando como autoridade policial. Que coisa linda! Segundo o inspetor Nairon Souza, a operação abrange a BR-101 no trecho que se estende da divisa da Bahia com o Espírito Santo até a ponte do Rio Jequitinhonha. Em Itapebi, a BR-367, a que liga ali a Colônia, até lá vai ter essa blitz, viu? Da Colônia até Porto Seguro, Cabralha, aquelas imediações que pertencem à BR-367. Jequitinhonha, em Itapebi, e a BR-367 de Eunápolis até Santa Cruz de Cabralha, e a BR-418 na costa das baleias, ou seja, a delegacia da Polícia Rodoviária aqui de Onápolis, ela comanda até a ponte Jequitinhonha, até Teixeira de Freitas, onde será realizado essas operações. O objetivo principal é fomentar ações de mapeamento diagnósticos dos fatores de risco contribuído diretamente para a redução da gravidade dos sinistros e aumentando a percepção de segurança do motorista que trafegam pela região aqui da nossa extremo sul da Bahia, onde nós estamos sendo considerado aí um dos trechos mais violentos de trânsito da região. É lamentável, mas a ação da nossa Polícia Rodoviária Federal é uma ação belíssima para tentar reduzir o número de acidentes que depois sirva de exemplo para a nossa sociedade civil organizada, que também se manifeste sobre uma audiência pública para que nós possamos discutir a violência na cidade mais violenta da Bahia, que é a nossa, infelizmente, cidade de Eunápolis, e a segunda do Brasil, entre 5 mil e caquerada de municípios brasileiros. É lamentável. 8 horas e 48 minutos, hoje 18/8/2026, você que está ligado no Café com Direitos, eu quero te fazer uma pergunta: o crime compensa ou não compensa? Eu vejo que o crime, ele não compensa, mais cedo ou mais tarde você pagará pelos seus atos. Se não for punido pela justiça dos homens, mas levará a punição da justiça divina. Então, não compensa. Hoje você se dá bem, mas amanhã o tropeço está lá na frente. Ou alguém da sua própria família poderá sofrer as consequências que você que cometeu o crime, que não pagou pela justiça dos homens aqui na terra, mas alguém da sua família pode pagar. Então, o crime, ele não compensa. O crime não te leva a nada. Acusado de matar ex-companheira há quase 18 anos. Olha para aí. Há quase 18 anos, o cidadão cometeu um crime e ele acabou sendo preso ontem, ou foi ontem, de ontem, há 18 anos. Por pouco não prescreve esse crime, né? Eu creio, né, meu querido doutor Genádio, com 20 anos o crime prescreve, se não me falha a memória, e ele tinha 18 anos driblando a justiça pelo crime, segundo aqui a própria matéria, Radar 64, ele cometeu. Acusado de matar ex-companheira há quase 18 anos, é preso em ônibus na região de Eunápolis. O homem de 38 anos, na época ele tinha o quê? 38? Ele tinha uns 20 e poucos anos. O homem de 38 anos foi preso pelas polícias civil e federal após sair de Itabela em um ônibus abordado na BR-101. Com o crime ocorreu antes da lei do feminicídio. O caso é tratado como homicídio qualificado. Está aqui o cidadão com 38 anos, né, de costa para a imagem. A polícia, agora a lei, né, preserva a imagem do acusado. E está aqui, Radar Trancoso. Um homem de 38 anos acusado de matar a ex-companheira há quase 18 anos em Trancoso, distrito de Porto Seguro, foi preso nesta segunda-feira, dia 17. Janilson Venceslau dos Santos estava em um ônibus intermunicipal que seguia de Itabela para Eunápolis. Há 18 anos esse crime cometido pelo acusado. Segundo a Polícia Civil, Janilson é acusado de matar Karina Silva Santos, com quem havia mantido um relacionamento veículo em que ele viajava foi identificado, interceptado durante o trajeto. A prisão preventiva foi cumprida por equipes das polícias civil e federal. O crime ocorreu em 30 de dezembro de 2008, de acordo com a investigação. O acusado não teria aceitado o fim do relacionamento com a Karina, foi abordada e atingida por vários tiros. Se não deu certo, cada um procurar o seu destino, cada um procurar o seu caminho. Quantos casais aí que viveram, que vivem anos e anos, e chega uma época que não dá mais certo o relacionamento. Aí você vai matar, aí você vai morrer, vai se suicidar. Cada um tem que partir para o seu destino. Quantos já tiveram o relacionamento, não deram certo, encontrar outro parceiro, outra parceira, e hoje vive extremamente bem, felizes, criaram novos filhos, né? Outras famílias, e vive literalmente bem, com situação que anteriormente não deram mais certo, faz parte do relacionamento de todos nós, mas não justifica você um fim de um relacionamento, você querer tirar a vida, né, da mulher, a mulher querer tirar a vida do companheiro, a violência só gera violência. Ele hoje estaria de boa, separou, cada um para o seu destino, tem filhos, arcar com a despesa que determina a lei da paternidade, pronto, acabou e vai viver a sua vida em nome de Jesus. Mas, infelizmente, poucos, né, têm esse tipo de comportamento. Genilson, eu conheço casais que separaram que são amigos, brincam junto, bate papo, ex-marido, marido, né? Essa semana nós estávamos no aniversário em Porto Seguro e a aniversariante estava lá com seu padrasto, né? Pegou ela com 3 anos de idade e com seu pai biológico. E todo mundo lá, na alegria, beijando, abraçando o atual marido com o ex-marido, batendo papo, se cumprimentando, bebendo, comendo churrasco. Todo mundo de boa, todo mundo feliz, todo mundo vivo. Cada um já tem uma nova família e vivendo na benção. E amigos, todo mundo. Não deu certo o relacionamento. A convivência a dois não deu mais certo. Mas pra que vai matar, morrer, vai desejar o pior? E aí, esse casal que estava em Porto ontem vive literalmente bem. Cada um com sua família, todo mundo vive bem com as suas novas famílias, se dão bem com... E é assim que tem que ser a vida. Janilson era procurado por homicídio qualificado. Após a captura, ele foi levado para uma unidade policial e permaneceu à disposição da justiça. Vai ter que pagar pelos seus atos. Lei do feminicídio ainda não existia na época, né, que ele cometeu esse crime. Quando o crime ocorreu em 2008, o feminicídio ainda não estava previsto na legislação brasileira. Classificação foi criada pela lei número 13.104, 104, olha 104 aí, FM, 104 de 2015, que incluiu no código penal assassinato de mulheres por razões da condição do sexo feminino, especialmente em situação de violência doméstica familiar, menosprezo ou discriminação. A mudança tornou o feminicídio uma qualificadora do homicídio com pena de 12 a 30 anos de reclusão. Incluiu a conduta entre os crimes hediondos. Em 2024, a lei número 14.994 transformou o feminicídio em crime autônomo e elevou a pena para 20 a 40 anos, além de prever aumentos em circunstâncias específicas. A lei agora jogou duro, está jogando duro. Com a legislação penal mais severa, não pode retroagir o caso de Trancoso. Deve ser enquadrado conforme as normas vigentes em 2008. Por isso, o homem é acusado de homicídio qualificado, como informou a Polícia Civil, como sempre, fazendo um belíssimo trabalho aqui na nossa região. Então, tá aí as notícias, né? Que o crime, ele não compensa. Depois de 18 anos, provavelmente esse acusado já deve ter constituído uma outra família. E eu tô para lhe dizer, você aí do outro lado nos ouvindo, que talvez, se ele constituiu uma outra família, talvez essa outra família não tinha o conhecimento desse crime bárbaro que ele cometeu. Porque se uma mulher tiver o conhecimento que o cara matou uma outra mulher por não aceitar a separação, será que essa nova mulher que ele pretende conviver, tendo esse conhecimento, será que ela teria coragem de conviver com um cidadão acusado de arrancar a vida de uma outra mulher pelo fato do relacionamento não deu, porque não deu certo? Será que ela aceitaria? Então, provavelmente, se ele tinha constituído uma outra família, provavelmente, eu creio, imagino, né, que ele não teve a coragem de dizer para essa nova família o crime bárbaro que ele cometeu, arrancando a vida da sua parceira anterior. E agora está aí, né? Ele preso, terá que pagar pelo seu crime, que vai aí aproximadamente de 20 a 40 anos, porque não pensou antes de agir. E não compensa. A convivência dois é uma política. É uma política. Tem gente que fala assim, ah, eu não gosto de política, mas para você conviver a dois, você tem que ter a política do entendimento, a política da compreensão, a política do saber o momento que você deve contestar, o momento que você deve recuar. Senão você não consegue ter uma convivência a dois se não houver essa política do entendimento. As dificuldades são muito grandes, a dificuldade de um relacionamento se manter com as condições financeiras já é um dos motivos, tem a questão bebida, tem a questão vários fatores que se não souber administrar internamente a política da convivência dois, infelizmente ninguém consegue ter durabilidade em um relacionamento. Tempo para mais nada, 9 horas no ponto, sem a mais, sem a menos, um minuto, 9 horas, meu querido Naldo Vieira, muito obrigado a cada um de vocês que nos acompanharam das 7 às 9 horas, Café com Direitos, são convidados para nos acompanhar de 12h às 14h, Vida Comunitária da segunda edição. Que Deus nos abençoe a cada um de vocês, beijo no coração de todos.
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Muito bom dia Nápoles, bom dia Bahia, bom dia Brasil, bom dia você que está acompanhando o programa Mensagem da Cruz pela 104,9 FM Vida. Esse é um programa da primeira Assembleia de Deus em Eunápolis, da qual o presidente é o nosso reverendíssimo, muito indigno pastor Antônio Sintra. Eu sou o pastor Enos Rocha, estarei junto com vocês até as 10 horas da manhã, tocando o que há de melhor na música evangélica e trazendo a palavra de Deus para os nossos corações. Você pode participar dessa programação ligando para o 3262-0111 ou mandando a sua mensagem para o WhatsApp 98127-5280. Bom dia, Naldo Vieira. Bom dia, Sheila. Bom dia, Genilson. Bom dia, você, bom dona dia de casa. Bom dia para o meu amigo Wagner, lá no Santa Lúcia, lá no Lava Jato, ligadinho aqui no programa Mensagem da Cruz. E ele já disse: Pai do Senhor, pastor Enos Rocha, Pai do Senhor Jesus, estamos ligados no programa Mensagem da Cruz. Deus continue abençoando sua vida e do reverendíssimo pastor Sintra por manter esse programa que é bênção. Deus abençoe poderosamente o Wagner. A Noemi Souza, lá no ateliê da Noemi, ligadinhos aqui no programa Mensagem da Cruz. Quem mais está me ouvindo hoje? Daqui a pouco eu mando um bom dia para vocês. Mas deixa eu ver se tem alguém ligado aqui, hein? Porque com a sua participação, essa programação fica melhor. E eu quero oferecer essa primeira canção de hoje, que fala sobre a geração. E eu quero oferecer para todos os ouvintes que amam esta programação, pessoal, lá de Colônia de Eunápolis, né? Pessoal lá do Jardim de Eunápolis. E eu quero oferecer o louvor A geração. Bom, é outra geração aqui, mas ouviu o Jefferson Suellen, né? Que fala sobre a geração que tem lenha para queimar. Pois é. Eu estava estudando hoje sobre as gerações, Juízes 2 e 10, sobre a geração que não conheceu o Senhor após a morte de Josué. Pois é. Depois da morte de Josué e os seus contemporâneos, levantou-se uma nova geração, e essa outra geração não conhecia Deus. E fico pensando, o que faltou para essa geração não conhecer a Deus? O resultado foi uma geração que se inclinou à desobediência, à idolatria, e fizeram coisas horríveis que o Senhor Deus não agrada. Mas a nossa geração é a geração que está conhecendo a Deus, e temos o dever de transmitir conhecimento de Deus, apresentando Deus à nossa geração. Jefferson Suellen, a canção Acende Outra Vez, e ofereço para todos que oram, que clamam pelo avivamento, que buscam esse avivamento, que transmitem essa chama do Espírito através da palavra para a sua geração.

Maravilha! Aí você ouviu com Jefferson Suellen, na geração que tem lenha para queimar. Salmo de número 145 diz assim, ó: todos os dias te bendirei e louvarei o teu nome para todo sempre. Grande é o Senhor e digno de todo louvor. A sua grandeza é insondável. Uma geração contará a outra geração a grandiosidade dos teus feitos. Eles anunciarão os seus atos poderosos. Proclamarão o glorioso esplendor da sua majestade e meditarei nas maravilhas que fazes. Pois é, que Deus continue levantando uma geração de adoradores, uma geração de homens e mulheres que adoram o Senhor, de crianças, né? Que esta nossa geração conheça a Deus, os seus feitos maravilhosos, e anuncie às próximas gerações as maravilhas do Senhor. É, Steph Aus, a canção Geração Disponível, Steph Aus, vai cantar aqui no programa Mensagem da Cruz. Enquanto você participa, né, o que você pensa dessa nova geração? Se ouvinte do programa Mensagem da Cruz, você que é cristão, qual a mensagem que você tem para essa nova geração? Hoje eu estou reflexivo, né? Estava meditando, Juízes, né? Juízes 2:10, que após a morte de Josué, levantou-se uma geração que não conhecia a Deus. Temos o dever de transmitir às próximas gerações os valores morais e espirituais, sendo exemplo de vida, contando os testemunhos e levando os nossos descendentes a conhecerem a Deus e construírem a sua história com Deus. Sendo assim, a chama não se apagará e o amor a Deus também não vai acabar. Steph Aus, Geração Disponível, ofereço para os adolescentes. Grupo Raios de Luz, da abençoadíssima congregação do Moisés Reis, para toda a sua liderança também. Eu estendo esse oferecimento ao da ADIC, o Departamento de Adolescentes da Primeira Assembleia de Deus de Onápolis. E para você que gosta da missão, quero mandar um alô aqui para a nossa irmã Iraildes, lá no Moisés Reis, ligadinho no programa Mensagem da Cruz, a nossa irmã Isabete, a nossa irmã Noemi, a irmã Lu Boulos, a nossa irmã Rosa Dias. Nem sei se Rosa Dias está ouvindo hoje, viu? Não deu joinha aqui. Ah, cadê a nossa irmã Marilene? A nossa irmã Dina? Madinalvo, o pessoal da Salomão Uniforme, será que estão ouvindo hoje? O pessoal lá na papelaria do Luciano. De onde mais vocês estão ouvindo o programa Mensagem da Cruz? Além do Wagner, lá de Santa Lúcia, e a Noemi Souza. Esses eu sei que estão ouvindo, pois já deram aqui o seu joinha, dizendo que está ouvindo o programa Mensagem da Cruz. Então, aproveito para convidar você a participar hoje do culto de ensino da Palavra de Deus. Você que está ouvindo o programa Mensagem da Cruz, hoje tem a Palavra de Deus para o nosso coração, logo mais às 19 horas, em todas as congregações da Primeira Assembleia de Deus, estará acontecendo o culto da Palavra. Então, estejam lá aprendendo mais de Deus. Enquanto você prepara o seu áudio, sua mensagem, que vai cantar Steph Aus, Geração Disponível, é isso mesmo? Eu quero oferecer, eu já disse aí, para o grupo Rez de Luz, nossa liderança aí, abençoado, Raiman, Midian, Franciele, Romildo, Deus abençoe a vida de vocês.

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15: Bom dia, Pai do Senhor. Eu amo a mensagem da cruz. Sou Silvoneide do Recanto das Árvores. Gostaria de pedir o louvor, Daniel e Samuel, você é especial, oferecer a minha mãe, que hoje está aniversariando, fazendo 81 anos. Que Deus abençoe a vida dela, essa mulher guerreira, um exemplo de mulher. A minha mãe, linda e maravilhosa. Eu te amo, minha mãe. Você é tudo na nossa vida e eu creio no poder do Senhor, com a sua força, com a sua coragem, com a sua saúde. Que Deus continue te dando saúde, minha mãe. Te amo.

0: Quem é alguém no coração de Deus, aplauda ele aí.
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Muito bem, muito bem. Agora é hora de parabenizar os aniversariantes do dia. Antes, só quero aqui mandar um alô para a abençoadíssima congregação aí do Minas Gerais, para os ouvintes do programa Mensagem da Cruz, né? Que ouvinte aí na sexta-feira, ele mandou um alô, eu não sei exatamente o nome, me fugiu o nome, a mãe da Paloma, é isso? Ah, ouvinte aí do Minas Gerais, Deus abençoe, Minas Gerais, pastoreada pelo presbítero Val Vicente Júnior, Deus abençoe poderosamente a vida de vocês, tá bom? Quem está aniversariando hoje, temos aqui alguns aniversariantes. Eu quero, em nome da Primeira Assembleia de Deus de Eunápolis, em nome da Primeira Assembleia de Deus de Eunápolis, hoje nós queremos parabenizar alguns aniversariantes, especialmente os membros da Primeira Assembleia de Deus de Eunápolis. Quem está parabenizando hoje? Ou quem está aniversariando hoje? Vamos parabenizar em nome do pastor presidente, nosso pastor reverendíssimo, pastor Sintra, e da Primeira Assembleia de Deus de Eunápolis, parabenizar a todos os aniversariantes. A Yaine, Yaine do Moisés Reis, parabéns, Yaine. Deus abençoe poderosamente a sua vida. A nossa irmã Maria Vidal, também da congregação do Moisés Reis, Deus abençoe sua vida poderosamente. A Aurelina da Silva, da sede. A Edna Alves, do Sapucaíra. O Fernando Souza, do Sapucaíra. A Maria Vilma, do Arnaldo Moura. A Marli Santos Ferreira, da Consolação. A Michele Alves, do Santa Lúcia. A Natiele, do Gusmão. E a Yasmin, Portugal, do Templo Sede. Deus abençoe poderosamente a vida de vocês. Que essa data seja celebrada com muita alegria. Parabéns. Deus os abençoe.

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1: Muito bem, olha, daqui a pouquinho já estaremos aqui trazendo uma palavra de Deus para os nossos corações, mas eu quero mais uma vez convidar a todos os napolitanos para estar em uma das nossas congregações hoje, no culto de ensino da palavra de Deus. Ontem nós tivemos um culto abençoadíssimo ali no nosso templo sede, onde o nosso pastor Sintra ministrou a palavra de Deus para as nossas vidas, e hoje é dia de ensino da palavra nas congregações. Então, próximo da sua casa tem aí a primeira Assembleia de Deus, e eu quero convidar você, juntamente com a sua família, para estar participando conosco desse culto de ensino da palavra de Deus, tá bom? Já está chegando o momento da palavra, daqui a pouco eu já vou trazer uma palavra de Deus para os nossos corações. Eu só quero aqui mandar um alô para os meus amigos, irmãos, lá do Juca Rosa 1, pois é, pessoal lá do Hortifruti, Hortifruti Mais Sabor, amigo presbítero Derenildo e a sua esposa, nossa irmã Sueli, que são ouvintes do programa Mensagem da Cruz. 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Bom abraço aí para esse casal abençoado. Juca Rosa 1, pastoreada pelo meu amigo evangelista João Paulo Oliveira. Juca Rosa 2, que já está ali juntinho, pastoreada pelo meu amigo Felipe Sintra. Um abraço aos irmãos do Juca Rosa 2. Os irmãos ali do Vista Alegre, que é pastoreada pelo presbítero Douglas Coutinhos. E vai, Naldo Moura, Tiago Melo 1, Tiago Melo 2, Alegria, Sapucaeira, Tapuã, Renovação. E são muitos bairros. Rubizum, irmã Valdícia lá da Rubizum, que eu ouvi no programa Mensagem da Cruz. Rubis 3, pastoreada pelo presbítero Alex. Dina Borges 1, Dina Borges 2. Pequi, Moisés 6. São tantos os bairros, né? Centauro, lá pastoreada pelo meu amigo presbítero João Batista. Quero dar um alô aqui para a Antônia, né? Lá da Norte Sul, que sempre participa aqui da programação. Deus abençoe sua vida poderosamente. Santa Lúcia, pastoreada pelo presbítero Regis Souza. Colonial, Jardim América 1, pastoreada pelo presbítero Davi Fernandes. Deus abençoe poderosamente a sua vida. Mas não fica só por aí, não. Temos igreja na Arnaldo Moura, no Nacional. Rua da Bica, pastoreada pelo presbítero Juldeni. Deus abençoe poderosamente a vida de vocês, tá bom? Então, pertinho da sua casa, tem uma primeira Assembleia de Deus. Rosa Neto, pastoreada pelo evangelista Raimundo Oliveira, Então, tem igreja aí do seu lado, tá bom? Então, vamos cultuar. Estela Reis, Danilo, Deus abençoe sua vida poderosamente. Moisés Reis, pastoreada pela minha pessoa, pastor Enos Rocha. Deus abençoe aí a vida de cada um de vocês. Naldo Vieira, temos algum áudio, Naldo Vieira? E a gente já volta daqui a pouquinho com a palavra de Deus para os nossos corações.
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1: Muito bem, chegamos ao momento da palavra. E eu já tenho dito que o objetivo do programa Mensagem da Cruz é trazer essa mensagem transformadora, essa mensagem de restauração, o plano de Deus para a salvação, né? E eu quero ser muito grato pela vida de vocês. Quero mandar um alô pelo pessoal lá do Reviver, né? Conjunto Penal Reviver. Tem uma turma lá que ouve o programa Mensagem da Cruz, né? E dia 21 agora vai ter um evento especial lá, 12 anos de evangelismo ali da Primeira Assembleia de Deus, ali no Conjunto Penal Reviver. Quero mandar um alô para todo esse pessoal. Deus abençoe a vida de vocês, dê força, graça, conforto, né? E sexta-feira um evento maravilhoso aí. O texto que eu quero refletir está em Joel, capítulo 1 e verso 3, que diz: contem isso aos filhos de vocês, e que ele conte aos filhos deles, e que estes falem sobre isso à geração seguinte. Querido, embora esse texto pareça ser um texto assim, isolado do contexto evangelístico, mas é um texto onde Deus usa o profeta Joel para falar sobre a praga da seca e dos gafanhotos. E o que ocasionou essa praga que Deus enviou de gafanhotos e a seca para, né, castigar aquela geração foi em resultado da desobediência de um povo que desobedeceu a Deus. E Deus então permitiu aí que viesse todo esse mal, a praga do gafanhoto, a seca. E aquela geração que estava tendo a oportunidade de ver aquilo, precisava ter consciência do que causou todo aquele mal, toda aquela desgraça naquele tempo. Eu estava meditando hoje em Juízes capítulo 2 e verso de número 10, e lá estava ouvindo justamente sobre que enquanto Josué estava vivo e os seus contemporâneos ali, aquela geração conhecia Deus e por conhecer a Deus, amava a Deus, temia a Deus, cultuava a Deus. Mas Josué morreu e também aquela geração do seu tempo morreu e outra geração se levantou e essa geração não conhecia Deus. E essa geração que se levantou posteriormente era uma geração que não tinha temor de Deus, pois não conheceu Deus. A geração que não vivia mais os planos de Deus. E essa é a geração que enveredou-se para a idolatria. Uma geração que foi desobediente. E toda idolatria provoca a ira de Deus. Quem conhecedor da lei do Senhor não sabe que Deus abomina a idolatria? Essa geração não teve conhecimento de Deus e tornou uma geração perversa e pecadora. Só que o resultado para uma geração que se afasta de Deus é sempre a consequência com a mão de Deus sobre essa geração. Veja que nós já começamos o programa Mensagem da Cruz hoje, falando sobre uma geração que tem lenha para queimar, uma geração que adora, mas essa é a geração que teme ao Senhor. E aqueles que estão fazendo pouco caso da lei do Senhor? Vemos dias hoje onde as pessoas estão rejeitando a Deus, rejeitando a palavra, rejeitando a mensagem. A geração, muitas vezes, que não tem tempo para meditar, ou melhor, não tinha um tempo para meditar na lei do Senhor, em desenvolver um relacionamento com Deus. Parece que vive num mundo de conto de fadas. E uma geração nervosa, uma geração sem uma perspectiva de futuro, de uma relação com Deus. Os dias não são fáceis, mas eu quero dizer para você, ouvinte do programa Mensagem da Cruz, que a sua geração pode ser uma geração que testemunha os feitos miraculosos do Senhor. Não queira que a sua geração seja a geração que experimente a ira de Deus, porque sendo mesmo a ira de Deus, o castigo de Deus, a mão de Deus sobre uma geração que desobedeceu, você também pode ser a geração que viva os milagres de Deus, a bênção de Deus, a provisão e o cuidado de Deus. O interessante é que a próxima geração saiba o que Deus fez nesse tempo na sua vida. A nossa vida de relacionamento com Deus. É interessante que nós possamos transmitir também essa instrução para os nossos filhos, pois a próxima geração precisa conhecer a Deus, isso ela fará conhecendo Deus através de nós. Uma vez que Joel está mandando, que Deus usa o profeta Joel para contar, que os seus filhos contem isso para os filhos de vocês, e que eles contem aos filhos deles, e que estes falem sobre isso à geração seguinte, era para lembrar do Deus, do que Deus faz, do Deus que amou, mas do Deus também que ele castiga, disciplina aquele que desobedece. Então é muito melhor viver o amor de Deus do que viver, ter a disciplina de Deus, mesmo que com amor. Disciplina nenhuma parece ser bom. O escritor aos Hebreus diz que nenhuma repreensão a princípio parece ser boa para quem está recebendo, porém o final é proveitoso e é muito bom. Ninguém gosta de ser chamado a atenção, ninguém gosta de ser punido. Mesmo estando errado, você observou? Ele não gosta de ser chamado a atenção, ser punido. Mas o que vai nos livrar da punição de Deus da mãe? É a nossa vida em obediência a Deus. Então se você que anda reto diante de Deus, tem uma vida que agrada a Deus, vive para a glória de Deus, você não vai ser punido. Haverá o cuidado de Deus. O profeta Malaquias escreveu sobre isso porque tinha um pessoal reclamando, achando que Deus não está sendo justo com eles, por eles viverem uma vida pura, uma vida com sacrifícios, que ofertavam, que cultuavam, e via o homem comum que vivia pecando, fazendo as coisas erradas, está bem. Mas Deus usou o profeta Malaquias, por exemplo, para dizer que eles veriam a diferença entre o ímpio e o justo, entre o que serve a Deus e o que não serve. Não paute a sua vida pelas pessoas erradas, paute a sua vida pelas pessoas que são próximas de Deus. O vento pode soprar nas nossas casas, mas só vai permanecer de pé aquela que está firmada em Cristo, que é a nossa rocha. O justo também passa por sofrimento, porém ele não passa sozinho. Ele passa com a esperança no coração. Ele passa sobre o cuidado de Deus. O profeta Malaquias falou sobre isso. Então quando aqueles que não temem ao Senhor estiver lá em angústia, Deus, o que você está fazendo? Ele está abreviando, né? Tem pessoas que estão sentindo de forma mais grave efeitos, né, do momento que você está passando, porém você está passando de forma branda. E por que isso? Porque Deus está cuidando de você. Você faz ideia do quanto Deus tem cuidado da sua vida? Você pensa que está tudo normal. E quando você olha para alguém que não tem esperança em Deus, não tem a fé em Deus, que está desesperado, você diz, passei por coisas pior e eu estou aqui de pé. Mas por que você está de pé? Você não está de pé porque você é boa, não. Você está de pé porque Deus te sustentou. O efeito, o dano que esse momento poderia causar na sua vida, Deus estava colocando a mão e cuidando de você. O que ele fez? Ele abreviou. Lembre-se disso. Talvez alguém na mesma situação que você teria desistido. Tem muita gente perdendo a vida, entregando a vida, ou se matando por coisas pequenas para você. Mas por que você está forte? Porque Deus está do teu lado, cuidando de você. Pense nisso. Tua geração precisava conhecer Deus, né? Essa geração precisava transmitir. Quando a gente transmite para os nossos descendentes o perigo da desobediência, as consequências da desobediência, é uma geração que se torna consciente e possa temer a Deus, não por medo, mas por amar e por reconhecer. Temer a Deus por medo, né? Servir a Deus por medo não é um servir com amor e por conhecê-lo, né? Pois é, nós precisamos servir a Deus por amor e por reconhecer o sacrifício de Cristo na cruz. Veja que essa geração que Joel profetizou experimentou percas, gafanhotos que destruíram, lavouras que foram perdidas, de certa forma que até o pessoal que gostava do vinho, né, ia chorar porque a videira não ia produzir, a necessidade ia chegar. E eles precisavam, e esse registro, esse fato, precisava ser transmitido para as gerações. Nós vivemos em 2021, já estou concluindo, um fato que essa geração passou, viveu, que gerações passadas viveram outro problema. Nós vivemos a pandemia, onde todo dia morria alguém perto de nós. Como nós enfrentamos essa pandemia? Quantos parentes se foram? Mas a nossa família, nossos filhos estiveram ali, junto com a gente. Viu como nós agimos, nossa reação, nossas orações, nossas petições. Essa geração vai contar para a próxima geração esse fato que aconteceu nesse século, nessa década de 2020. Foi um fato que eles vivenciaram, viveram. Então, a vida é assim. Fatos que passam por nossas vidas, que vai nos servir de exemplos para contar para as próximas gerações. Pois está na história, está nas questões de saúde. E o que aconteceu na sua vida? O que tem acontecido na sua vida nesse tempo? Você tem transmitido aos seus filhos, à sua geração? Que nós possamos contar para a nossa geração tantos os fatos geográficos, quantos fatos históricos, quanto as questões também espirituais. A mão de Deus cuidando de nós e até a mão de Deus punindo pessoas. Precisamos saber sobre isso. Que Deus corrige, que Deus ama, que Deus cuida, mas Ele também fustiga quando a gente erra. Que o Senhor nos abençoe. O tempo já foi e eu quero orar com você. Agradecer aos que nos acompanharam aí através do Instagram, o Júnior, a Cleotícia, a Gislândia, a Damiana, o Salomão, o João Moura, o Jackson. Deus abençoe vocês poderosamente. Eu quero orar com você nessa manhã. Senhor Deus, eu quero te agradecer pela tua palavra, pelo momento de estarmos aqui refletindo, que nós possamos conhecer a ti mais e que os nossos filhos te conheçam também. Que essa geração te ame com todas as forças, com todo entendimento, que essa geração te adora, que como o Salmo 145 está escrito, que essa geração anunciará a próxima geração os feitos do Senhor. Nós queremos ser a geração que conte os feitos do Senhor nessa terra. Continue nos dando outras oportunidades de estar entrando em milhares de lares para falar do seu grande amor. Eu te agradeço por mais uma vez esse dia nos abençoar e cuidar de nós, em nome de Jesus. Muito bem, chegamos ao final do programa Mensagem da Cruz. Amanhã nós estaremos aqui, se o Senhor nos permitir, com mais um programa Mensagem da Cruz. Fica agora com o musical especial de hoje. Quem vai cantar é Daniel e Samuel, para você.
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0: Bom dia, povo lindo! Já estamos por aqui. Isso mesmo, você já pode nos acompanhar. Estamos só acessando aqui o nosso Instagram, FM Vida Underline Eunápolis. Você pode nos acompanhar pelo nosso Instagram. E o programa Falando de Vida de terça-feira do Apóstolo Ronilton é comigo, Gleide Ribeiro, psicanalista, terapeuta para casais, mulheres e adolescentes. 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Quem chegou aqui com a gente no Instagram da FM Vida Eunápolis, cadê vocês? Cadê vocês? Já começa a sintonizar. Gente, o assunto de hoje é bombástico. Gosto de trazer assuntos assim, com muito conteúdo informativo, porque o nosso papel aqui é trazer a você conhecimento, porque o conhecimento liberta e transforma. Mas se você ainda não me segue, por gentileza, vamos retribuir essa bondade. Vai lá, Gleide Ribeiro, você, e já me segue no meu Instagram, por favor. Estamos aqui entregando conteúdo para você mudar seu conhecimento, mudar de rota, ter novos rumos para sua vida. E o que você tem que fazer? Retribua. Vai lá no meu Instagram, Gleide Ribeiro, você. Agora aproveita para chamar mais um para essa live. Hoje nós vamos comunicar com os homens. Por favor, manda para todo mundo que é homem. Você que é mãe de menino, avó de menino, professor, professora que atende aí meninos, por favor, fica conectado conosco porque a gente vai trazer um conteúdo excelente para ajudar na educação. Quem tá aqui com a gente é o Luiz. Bom dia, Luiz. Olha, eu disse que ia falar com os homens hoje e já começou a chegar homem aqui no Instagram. Então, vai lá, manda para mais um porque o assunto é de utilidade pública. É, nós vamos falar, gente, de algo que é muito importante para a nossa humanidade. É, vamos falar de algo que é importante para a procriação do homem e da mulher. Então, chama mais um aí para o nosso programa. Eu vou dar um tempinho para você. A gente vai colocar aquele nosso louvor que você já sabe, declarando que o nosso amanhã, o meu amanhã, o seu amanhã pertence a Deus. Por isso eu durmo, por isso eu descanso, por isso eu não tenho excesso de ansiedade, porque eu sei que o meu futuro está nas mãos de Deus e o seu também. Então, bom dia para a irmã Nivalda, bom dia para a irmã Hilda, bom dia para a irmã Diva, bom dia para a irmã Márcia, lá do Moisés Reis, bom dia para a Jô,
1: Bom
0: ouvinte
1: dia!
0: de carteirinha.
1: Bom dia!
0: Isso aí, bom dia para Eunice, consultora da Rinode, que já entrou com a gente aqui no nosso Instagram, FM Vida Underline Eunápolis. Já estamos aqui ao vivo. Chama mais um, enquanto a gente toca o nosso louvor, chame mais um, porque hoje você precisa adquirir esse conhecimento para mudar o rumo da sua história.
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3: Às vezes eu olho para amanhã e não sei o que vai acontecer. Existem dias em que o medo tenta falar mais alto, mas eu lembro de uma coisa: quem cuida do meu futuro é o Senhor. Se o Senhor está comigo hoje, então o meu amanhã também está seguro em tuas mãos.

confio no Senhor. Então, meu futuro está seguro. Mas Deus deu ao homem liberdade, livre arbítrio. E é aí que mora o perigo de você tomar o seu futuro das mãos do Senhor e querer decidir por conta própria. Então vamos lá, gente. Estamos diante de uma transformação da masculinidade ou de uma transformação do corpo masculino? Eu acho que você, ouvinte, já deve ter percebido que está existindo uma mudança aí nesse aspecto masculino, não é? Você já deve ter observado. E assim, nós mulheres costumamos a dizer assim: cadê o homem para trocar a lâmpada? Cadê o homem para consertar a torneira? Cadê o homem para abrir a porta do carro? Mas a gente esquece também, nós mulheres, que somos nós quem criamos os homens. É, a gente tá ali com o homem na barriga, esse homem é gerado, esse homem nasce e esse homem é criado por mim, por você, mulher. Então hoje, na fase adulta, a gente reclama: cadê o homem da força para tirar esse móvel do lugar? Cadê o homem para trocar essa lâmpada? Cadê o homem para tomar iniciativa? Tem um mês que essa torneira tá pingando aqui. Cadê o homem da casa? Então vamos falar um pouquinho sobre esse assunto. Existem três áreas que são frequentemente confundidas. Nós vamos falar de masculinidade. E masculinidade, gente, tá vinculado ali à construção psicológica, observe, cultural e subjetiva. A masculinidade, que é o conceito que a gente tem do homem, que é algo psicológico e também cultural, precisa ser levado em consideração. E quando eu digo de cultural, cultura são aquelas normas

0: normas que rege um ambiente. Então, o que é uma cultura? Exemplo, o Brasil é conhecido culturalmente como o Brasil do carnaval e futebol. Pronto, é só para te dar um exemplo de cultura. Aí eu te pergunto, qual a cultura que você, homem, está inserido? Exemplo, existe a cultura do homem que está moderno, precisa cuidar do rosto, precisa cuidar do cabelo, precisa cuidar das unhas, precisa cuidar do peso. E aí eu pergunto, e a cultura do homem que é o provedor da casa, que é aquele que dá destino à sua família, aos seus filhos, que traz segurança para sua casa? Então a gente observa que existe uma redução de um tipo de cultura e um crescimento de outro tipo de cultura. E aí, você precisa se perguntar, como a Bíblia diz que devemos examinar nós mesmos, você precisa se perguntar o que está regendo a sua vida. Quais são as culturas que estão regendo a sua vida? Gente, antes que eu esqueça, deixa eu mandar um alô aqui pra dona Nair, pra dona Wanda Nair, lá do Moisés Reis. A dona Nair me parece que é a mãe da nossa ouvinte de carteirinha, a Jo Rocha. Então, beijo pra você, bom dia! E aí a gente observa que existe um crescimento exagerado de um tipo de cultura que está tomando conta dos nossos ambientes familiares. E aí a gente tem adolescentes, a gente tem meninos ainda criança sendo envolvido por esta cultura. E aí eu preciso ter mais cuidado como mãe na formação dessa cultura, na formação, na construção psicológica desse meu adolescente, desta minha criança. Eu preciso ajudar essa criança que ela tenha capacidade de ser um homem de força. Eu preciso ajudar que ele tenha capacidade de ser um homem que honra a mulher, um homem que zela pela sua família. Eu, como mãe, preciso ensinar psicologicamente o meu filho homem para que ele seja um homem que zela pela casa, que honra a mulher, que respeita a mulher como sendo o sexo frágil. E não dá para dizer diferente disso. O nosso organismo em relação ao do homem, nossas células, nossos hormônios são diferentes. Então, se você morrer hoje, daqui a milhões de anos, quando achar o seu ossinho, mulher, vão descobrir que este é um osso de uma mulher. Então isso não muda, e nós somos sim o sexo frágil. Sim, isso não é uma cultura, isso é ciência. Então, cientificamente, o nosso corpo, cientificamente, toda a nossa formação em relação à formação masculina é sim o sexo frágil. E nós precisamos construir na mentalidade de nosso filho, de nosso adolescente, a mentalidade psicológica de que ele tem que ser o homem que zela pela mulher, o homem que honra a mulher, o homem que respeita a mulher, o homem que dá direção à sua casa, o homem que é o provedor da sua casa, do seu lar. Isso cabe a mim e a você, como mãe, como mulher. Agora, a gente não faz o papel de mãe dos filhos e quer fazer o papel de mãe do esposo. Aí tá complicado, porque seu esposo, ele não é seu filho. Seu esposo é filho de sua sogra. Aí a gente cai naquele meme que diz assim: ah, qual dos filhos te dá mais trabalho? Na minha casa, o filho que me dá mais trabalho é o filho da minha sogra. Então, pois é, ele não é seu filho. Então, o seu esposo, ele é seu esposo, você não é mãe dele, você é esposa dele. Como eu posso corrigir meu esposo? Educando o seu filho homem, para que amanhã a sua geração tenha uma geração melhor. Para que ele seja um esposo melhor do que seu esposo é para você, para sua nora. É assim que a gente corrige uma geração. Quando eu planto, eu estou dizendo que eu estou plantando para outro colher. Às vezes acontece mesmo que o nosso plantio, que a nossa semente, vem para a gente colher. Mas o princípio bíblico diz também que um planta e o outro colhe. Paulo plantou, Apolo regou e o crescimento o Senhor vai dar. Mas cabe a mim e a você se posicionar. Então, nós temos três áreas que são frequentemente confundidas com relação a esse sexo masculino. Nós temos a área da masculinidade. O que é a masculinidade? Construção psicológica, cultural e subjetiva dessa formação do homem. O sexo biológico. Gente, sexo é biológico. Sexo não é opcional, não é escolha. Você não nasce e vai na farmácia comprar o sexo que você quer ter. Não é assim. Você nasce biologicamente com esse sexo. Você pode depois fazer o que quiser com o seu sexo? Pode. A Bíblia diz que nós temos livre arbítrio. Eu só tenho de saber que para cada minha atitude, amanhã eu prestarei contas a Deus. Só isso, é só um detalhe. A Bíblia diz: goze da sua mocidade, aproveite o quanto você quiser. Saiba, porém, que amanhã de todas essas coisas você prestará contas a Deus. Isso é você tendo fé em Deus ou não tendo. Não precisa ter fé em Deus para que Deus exista. Até porque, se você chega com o seu carro, para em um lugar proibido e você não viu a placa de proibido, não tem problema, não invalida a lei que diz que o seu carro está sujeito a reboque. Você sabendo ou não, ele será rebocado se você parou em um lugar proibido. O mesmo, gente, acontece com as leis espirituais. Você pode fazer tudo. Saiba, porém, que você prestará contas a Deus de tudo quanto você fizer. E aí, a gente tem uma outra questão, que é a questão hormonal. Então, para a formação desse homem, existe a masculinidade, que é a construção psicológica, cultural e subjetiva. Existe o sexo biológico, características corporais e reprodutivas. Como que eu nasci homem ou que eu nasci mulher? Você nasceu com características biológicas, corporais e reprodutivas do sexo qual você tem. É simples assim, gente, é fato. Você pode escolher depois? Pode! O homem pode fazer tudo. Saiba, porém, que tudo quanto você fizer, você prestará contas a Deus. E saiba também que só existe felicidade dentro do seu propósito. Eu fico aqui imaginando se a galinha, coitada, ela seria tão feliz como ela é ao botar e cantar, se ela fosse, por exemplo, ela como galinha, se ela começasse agora a, de repente, ela está miando, né? Será que ela estaria cumprindo o propósito dela de ser uma galinha? E agora ela decide que ela não quer mais botar, agora ela quer dormir lá no sofazinho do seu dono, não quer mais ficar no puleiro, não quer mais botar o ovinho. A gente ia ter falta de proteína barata, o ovo. Não existe felicidade fora de nosso propósito. E a Bíblia diz que embaixo do céu e em cima da terra, o Senhor, ele tem propósito em todas as coisas. Então, quando Deus te fez nascer biologicamente homem, Deus determinou um propósito para isso. E não existe felicidade fora do propósito. Você pode ter momentos de alegria? Pode. Pode ter momentos alegres? Pode, vai ter. Mas felicidade genuína não existe fora do propósito. Uma outra questão frequente que determina o homem são os hormônios, especialmente testosterona, que participa do desenvolvimento sexual, massa muscular, libido, composição corporal e outras funções. Então a gente precisa observar a questão da masculinidade, que essa é o meio que você vive, sexo biológico, que esse é a estrutura corporal do seu corpo biologicamente, e seus hormônios, que são especialmente determinados pela testosterona, que vai fazer a formação aí da sua massa muscular, vai ser responsável pelo seu desenvolvimento sexual. Então a gente precisa observar que temos aqui três fatores que vão interferir para a formação de um homem que seja, como a gente diz, masculino. Um homem com pegada de homem. E muitas dessas coisas, principalmente aqui, a questão psicológica, cultural, subjetiva, diz respeito a nós mulheres. Qual o ambiente que nós estamos criando o nosso filho? Como nós estamos criando o nosso filho? Como você está criando esse adolescente? Você já observou nele algumas mudanças na masculinidade? E aí eu te pergunto, quais as decisões que você tem tomado com relação a isso? Ah, Gleide, é porque é normal, é natural, é a escolha dele. Desde quando adolescente tem escolha? Já é de maior? Desde quando criança tem escolha? Vai sua criança fazer uma coisa errada, que seja crime, quem é que vai presa, ela ou você? Outro dia eu achei engraçado, a pessoa falou assim, ah, Gleide, é que meu filho não quis ir para a escola, para a igreja, então eu não forço. Mas quando seu filho não quer ir para a escola, você força, né? Então assim, ah, Gleide, é a opção dele, então eu não forço. Ah, sim, mas se a opção dele for fazer alguma coisa contrária a você, aí você força, né? Ah, sim, Gleide, ele não quis ir, eu não me importei. Ah, tá, mas quando ele disse que não vai escovar os dentes, você força, né? Então, é muito simples. É, eu e você, nós somos responsáveis pela formação psicológica e cultural de nossos filhos. Qual é o meio que ele está inserido? Quais são os seguidores que ele segue na rede social? Quem são as pessoas com quem ele anda? Gente, é tão antigo isso, né? Eu vou falar de um termo bíblico. As más amizades, as más conversações corrompem os bons costumes. Mas eu vou dizer agora o termo popular. Diga-me com andas, eu te direi quem tu és. Quem anda com porcos, farelos, comem. Então, é simples assim. Se esse fator cultural, psicológico e subjetivo forma, ajuda a definir a masculinidade do seu filho, então onde é que ele está sendo gerado? Como é esses fatores psicológicos que têm sido passados para ele? Quais são as verdades subjetivas que ele tem ouvido, que tem colocado ele em dúvida com relação ao propósito de Deus para a vida dele, o propósito biológico de Deus para a vida dele? Então eu e você precisamos observar isso. Mas se você está aqui comigo e você é um homem, você está ouvindo este conteúdo e você fala assim, não, Gleide, eu sou adulto, eu estou ouvindo e eu preciso fazer o quê? Observe, não existe felicidade fora do propósito de Deus. E o que que você precisa fazer? Observa com quem você anda, observa o conteúdo que você anda consumindo, se não são eles que estão te envolvendo para o que você não nasceu para ser. Observe as pessoas que você segue na rede social. A gente tá com uma tendência de normalizar tudo. A gente tá normalizando tudo. Se a pessoa rouba um celular, o que que tem? Roubou para tomar uma cervejinha. E a gente começa a normalizar o crime. E a gente começa a normalizar. Ah, fulano separou, você viu? Você soube? Ah, o que que tem? Todo mundo tá separando. Não, o homem não casou para separar. Não foi Deus que instituiu o divórcio. E o que que eu estou falando? Que uma coisa leva a outra. Eu estou dizendo que a gente começa a normalizar as coisas. Hoje você normaliza uma separação, amanhã você normaliza que tudo bem roubar um celular, depois você normaliza que tudo bem roubar uma moto, a pessoa tinha duas e o outro não tinha nenhuma. E você começa a normalizar as coisas. E isso aí é a crença que é formada psicologicamente nas pessoas. Então eu precisa ter gente dizendo que certo é certo e errado é errado. Então, eu e você precisamos nos posicionar dentro de nossa casa para dizer o que é certo e o que é errado dentro da nossa casa. Precisamos também nos importar com uma sociedade para dizer o que é certo e o que é errado na sociedade do qual nós estamos inseridos. Então, lá no seu local de trabalho, se posicione. Lá na sua rede social, se posicione. Seja a voz de Deus no seu trabalho, seja a voz de Deus na sua família, seja a voz de Deus na sua rede social. Deus, ele fala através das nossas vidas. Ele vai ter vários outros meios. Se ele não encontrar você, acredite, Deus vai falar até através de uma mula. Já falou na Bíblia. Deus vai falar até através de um galo. Mas eu espero muito que as pedras não precisem clamar, que Deus possa encontrar em mim e você pessoas que estão dispostas a ser a porta-voz dele para este mundo. Então, eu preciso dizer para você que existem alguns fatores que podem estar trazendo uma baixa na masculinidade. O psicológico é fato, a gente precisa observar demais o fator psicológico e cultural. Mas existem outros fatores que estão ligados ao nosso corpo, aos nossos hormônios, que está entrando pela boca. E nós, mulheres, na maioria, são responsáveis pelos alimentos que entram dentro de casa. Então, a alimentação, por exemplo, a obesidade está associada à maior prevalência de testosterona baixa entre homens. O que tem causado a maior prevalência de testosterona baixa entre homens? O quê? Alimentação. Então, vou falar daqui a pouquinho, segura aí, porque chegou a hora do nosso dinheiro, gente. Esse é o nosso apoio cultural. Fica aí que é só 5 minutinhos e a gente vai falar sobre alguns alimentos. Segura aí, viu, homem? Alimentos que têm provocado baixa testosterona. Segura que a gente já volta. É só o nosso apoio cultural, 5 minutinhos.
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0: 8, que falamos.
1: Voltamos, eu falei pra vocês que era rapidinho. Deixa eu mandar um alô aqui pra Amora Perfumes. Acabou de entrar aqui no nosso Instagram, FM Videonápolis, Eduarda Nascimento. Jauteni é consultor da Rinoden em Porto Seguro. Jô D'Arezzo, amo, meu Deus. Levita Joyce, Moda Maria Vaidosa, é a Rayane, bom dia! Eu falei pra vocês que era rapidinho. Obesidade está associada à maior prevalência de testosterona baixa entre homens. Estudos mostram que a perda de peso pode aumentar os níveis de testosterona. Eita, que agora esses homens vão tudo tomar mojado. Uma meta... gente, eu preciso falar sobre isso. Uma meta-análise encontrou associação consistente entre redução de peso e aumento da testosterona em homens com obesidade. Olha que legal! Vamos tratar aí, hein, homens, desse corpinho. Também existem pesquisas recentes investigando diretamente o impacto dos alimentos ultraprocessados sobre a saúde reprodutiva e metabológica do homem. Um estudo publicado em 2025 realizou um ensaio nutricional controlado para avaliar justamente essa questão. Viu aí, gente? Olha o que você está comendo. Olha só, existe uma relação que envolve excessos calóricos, obesidade, metabolismo, sono, atividade física. Cadê os homens? Atividade física e outros fatores. Bom, não é apenas aquilo que colocamos no nosso prato, é também o quanto dormimos, quanto nos movimentamos, quanto tempo passamos sentados e qual é a qualidade metabológica do nosso corpo. Então, para entender um pouquinho sobre essa baixa da testosterona, sobre a formação da masculinidade, não tem a ver apenas com a alimentação. Você precisa observar que é um conjunto de fatores. É o quanto você dorme, o quanto você se movimenta, o quanto de tempo você passa sentado, homens motoristas. Bora levantar um pouquinho, bora movimentar. Qual é a qualidade metabológica do seu corpo? O sono, por exemplo, também está relacionado à testosterona. Uma meta-análise encontrou redução significativa da testosterona em... Cadê? Em situações de privação total de sono. Se você é uma pessoa, se você é um homem que dorme pouco, acredite, sua testosterona está sendo reduzida. Se você é uma pessoa que dorme tarde, acorda cedo e regularmente perde noites, regularmente trabalha noturno, você pode estar perdendo sua testosterona e nem percebeu. Embora os efeitos de uma redução parcial do sono sejam mais complexos, né? Mas existem pessoas que têm hábitos de dormir tarde. Esse é um sério problema. Então, talvez a pergunta, né, que você precisa se fazer pode ser: será que está existindo uma castração química para os homens? Ou que tipo de ambiente eu estou constantemente e isso tem provocado mudanças no meu corpo? Exemplo, se eu sou uma pessoa que durmo mal, que me alimento mal, que não me movimento, tudo isso influencia para mudanças no seu corpo, no seu organismo, nos seus hormônios e vai determinar aí uma mudança na sua masculinidade. Olha que tem a ver com você. Vamos falar um pouquinho, gente, como que é isso? Um adolescente, uma criança, um menino que passa horas sentado, dorme pouco, consome grande quantidade de alimentos ultrapassados, né? Vamos lá, ultraprocessados. É, você é mãezinha, que ama comprar as caixinhas pro seu filhinho, todinho, suquinho, salgadinho, que ama deixar ele desembalar mais e descascar menos, viu, mãezinha? O que que você tá formando pro seu filho? Bebidas açucaradas e tem pouca atividade física. Eu falei outro dia que a gente costumava ver crianças de 10, 11, 12 anos, tudo de braço quebrado. Hoje não, hoje é tela de celular que tá quebrada. Porque as crianças estão obesas em cima de sofá, de cama, com tela na cara 24 horas. Então a criança não corre mais, não se movimenta mais, não quebra mais a mesa da mãe, a cadeira, os pratos, não quebra mais os pratos que estão no armário, né? Eu lembro que, não até hoje o meu filho faz isso, mas enfim. A minha filha, por exemplo, ela abria o armário e subia, fazia do armário escada. Meu menino, até hoje, o sofá é um pula-pula. E aí ele sai, pula no sofá, pula na mesa, pula no balcão. Tudo isso pra quê? Chamar minha atenção e eu entregar o celular na mão dele. Ele vai quebrar tudo, mas eu não vou entregar o celular não, gente. E aí, um menino que passa horas sentado, dorme pouco, consome grande quantidade de alimentos ultraprocessados, bebidas açucaradas e tem pouca atividade física, está recebendo que tipo de ambiente? Alguém pode responder aí pra gente no chat? Fala aí, que tipo de ambiente esse menino está recebendo? Completamente diferente daquele em que nossos avós cresceram. E o corpo responde ao ambiente. E aí você se casa, geração Enzo, e você se casa e você não tem um homem para trocar a lâmpada. Você se casa e você não tem um homem para consertar a torneira. Você se casa e você não tem um homem para pegar aquele móvel que é mais pesado. Por quê? Porque a gente, mãe, não formou um ambiente que levasse esse homem a ter referências masculinas. Então ele ficou sentado, ele teve pouca atividade, ele recebeu muito açúcar. Muito açúcar vai fazer o quê? Causar obesidade, reduzir testosterona. E aí a gente vai ter uma criança obesa, um menino com baixa atividade física. Vai ser o quê? Um menino que não se movimenta, que não tem agilidade, que não toma atitudes rápidas. E tudo isso é o quê? Mãezinha, o ambiente que eu e você estamos formando. Você poderia pensar o seguinte: será que estamos confundindo liberdade para a criança desenvolver sua personalidade com perda de referência? Qual a referência que o seu filho tem na sua casa de uma figura masculina? Só para você observar uma coisa: uma criança homem, uma criança mulher, ela não precisa ser ensinada a ser homem e ser mulher. Ela precisa ter exemplos de homem e exemplos de mulher. E são esses exemplos, essas referências, que vai psicologicamente, comportamentalmente formar esse menino e essa menina. E aí você pode se perguntar: o que está acontecendo? Aí eu te pergunto: onde está o pai? Ah, é porque eu sou mãe solo. Seja só mãe. Para com esse negócio que eu sou mãe e pai. Mãe é mãe. Pai é pai. É melhor que seu filho saiba que ele não tem pai do que ele achar que você, mulher, pode ser homem e mulher. Que você é mãe e que você é pai. Não existe isso não, tá? Você é mãe. Ah, eu desenvolvo papel de pai. Não, você pode até ser provedora da sua casa. Uma coisa tem nada a ver com a outra. Mas isso não te faz homem e isso não te faz pai do seu filho, entendeu? Você é mãe. Então, o pai que conversa, o pai que coloca limites, o pai que ensina responsabilidade, o pai que demonstra afeto, o pai que sabe ser firme, sem ser violento e sem dizer assim, vai falar com sua mãe. Criatura, a mãe já faz muita coisa para tu terceirizar também o seu papel de pai para mãe. Então, pelo amor de Cristo, homem, assuma o seu papel. Você é o homem, você é o pai. Cabe a você ser firme, cabe a você posicionar o que precisa ser feito, falado. O pai que permite que o menino chore sem ensiná-lo que isso é ser fraco. Chorar, dor, faz parte da humanidade. E isso não tem nada a ver com fraqueza, tem a ver com humanidade. Então, um pai que manda o filho engolir o choro porque ele é homem, não está sendo coerente. Ele é homem e continua tendo dor, tendo lágrima e podendo chorar, entendeu? O pai que mostra que, masculinidade não é essência de sentimentos, ou não é ausência. Ah, não, porque você é homem, então você não pode chorar. Você é homem, você não tem que baixar a cabeça para uma mulher. Você é homem, então... Não, não é assim. Ser homem, ser masculino, não significa ser uma pessoa com ausência de sentimentos. Ser homem significa que é uma pessoa que... pode sentir dor, que pode chorar e que deve honrar e respeitar a mulher. O verdadeiro homem, ele honra, respeita e valoriza a mulher. E a mulher que se preza sabe respeitar e reconhecer o valor de um homem de valor que faz isso. Então, uma coisa complementa a outra. E eu volto a dizer o que falei no início. Nós, mulheres, somos responsáveis pelo ambiente que esse homem é formado, pois somos nós, mulheres, que fazemos e criamos e educamos os homens. Então, cabe a nós essa responsabilidade de ter cuidado com o ambiente, de ter cuidado com a formação psicológica, de ter cuidado com a alimentação que pode estar causando uma castração química gradativa nos nossos filhos. Então, cabe a nós ter esse cuidado. Então, assim, o que que eu preciso observar? Testosterona é hormônio. Masculinidade envolve identificação subjetiva, relações familiares, culturais, experiências, modelos e maneira como o sujeito constrói sua identidade. Então, observa como está sendo construída a identidade do seu filho homem, da sua criança, do seu adolescente. Observa quais são as referências masculinas que ele tem. De repente, a referência masculina, você que é mãe solo, que seu filho está tendo, é de você. E aí você começa a ver que seu filho está desenvolvendo alguns comportamentos que não são nada masculino. E aí você acha aquilo normal. Não, não é normal, não. É porque você disse que você agora é pai e mãe, então ele acha que pode ser igual a você. Então, observa que tem a ver com o nosso comportamento, com a formação psicológica que nós estamos implantando nessa criança. Um homem sensível, ele não é necessariamente um homem com baixa testosterona. Isso, uma coisa não tem nada a ver com a outra. Sensibilidade vem de sentimento, significa que ele é um homem normal, que tem sentimento. Um homem agressivo não é necessariamente um homem com testosterona alta, não é falta de educação mesmo. Ele só não teve alguém que ensinasse a ele condutas. Uma coisa também não tem nada a ver com a outra. Então, só para você entender, talvez estejamos discutindo a masculinidade olhando apenas para o comportamento dos homens, quando deveríamos também olhar para o corpo, para a alimentação, para o sono, para o sedentarismo. O homem sedentário, ele não tem libido, ele tá com a testosterona lá embaixo, gente. Para a saúde mental, um homem com problemas psicológicos, mentais, ele também não tem libido, a testosterona dele desce pelo ralo. Para a qualidade nas relações familiares. Então, um homem que vive em conflitos familiares, um homem que não teve uma paternidade, não teve uma referência masculina, ele cresce sem essa referência e ele cresce em conflitos mentais. E isso vai fazer com que a testosterona vá, desce pelo ralo também. Então, a gente precisa entender que existem vários fatores que nós podemos estar atuando para ajudar essa mudança comportamental masculina, para ajudar essa formação psicológica masculina. Então, cabe a mim e a você, mulher, e se você, homem, se identificou, se você pegou aqui gatilhos que você viu, que determina o comportamento que você tem hoje, se você identificou aqui, foi mesmo, eu não tive uma referência paterna, até porque a referência paterna que eu tive, Deus me livre, ser homem para ser igual ao meu pai, credo. Pois é, então talvez você não teve uma boa referência paterna e por conta disso o seu subconsciente rejeitou a masculinidade em você, e esses fatores psicológicos contribuem para a baixa da testosterona. Então, tudo são gatilhos, só que fica ali registrado no nosso cérebro. Entende quando, às vezes, você está assistindo um filme, você sabe que é um filme, você sabe que é tudo inventado ali, que é uma mentira, mas tem uma cena forte, você se emociona e você chora. Por que que você chora se você sabe que é só um filme, você sabe que está só planejado para aquilo ali, que aquilo não é verdade e você chora? Porque o seu cérebro, ele se emocionou com a dor. E a dor pro nosso cérebro não tem tempo, não tem verdade. É o momento. O cérebro da gente vive a situação como se fosse real. Então, existem coisas que estão armazenadas na memória cerebral seu aí, sua, que está determinando o seu comportamento hoje. Falas como sua mãe, que foi pai e mãe. Falas como eu não quero ser homem para ser como meu pai. Falas como o seu pai é um traste, é o pior homem que existe, o homem não presta. Falas como todo homem é igual. E aí você refuta aquilo e você fala, então eu não quero ser homem, porque eu não quero ser homem como meu pai. Eu não quero ser homem como aquele homem. E aí você começa a refutar essas coisas e o seu cérebro começa a trabalhar para que você desenvolva outra sexualidade. Então, tudo isso são gatilhos mentais que estão armazenados no nosso cérebro. Por isso que eu comecei falando com as mães. Mãezinha, vamos vigiar com o nosso trabalho de mãe. É o melhor papel da humanidade. Você pode ficar desempregada de qualquer emprego, mas você não fica desempregada de ser mãe. Ô, glória! Ainda que você pense que não está sendo remunerada, mas se alguém chegar e oferecer valores pelo seu filho, você não venderia. Então, você está sendo muito bem remunerada e será bem melhor se amanhã você poder olhar para o seu filho e ver que ele valoriza cada ensinamento que você deu. Esse é o nosso pagamento, poder saber que os nossos filhos ficaram adultos e ver nos nossos netos a formação que a gente deu para os nossos filhos. Então, valorize o seu papel de mãe. E se você hoje já é um homem adulto, adolescente, está me ouvindo nesta manhã, faça uma reflexão sobre essas palavras que formaram seu comportamento hoje. Não precisa refutar, não precisa agir com ignorância dizendo isso não tem nada a ver. Não, absorva, reflita. A Bíblia diz que nós precisamos de tudo provar e reter o que é bom. Observe as coisas que eu falei aqui hoje. Pesquise como o nosso psicológico determina nossos comportamentos e nossas ações. Pesquise como a nossa memória, ela traz coisas de 10, 15 anos que estão ainda hoje determinando nossos comportamentos e escolhas. Então, comece a refletir. O que você é hoje? É fruto mesmo de escolha sua? Ou o que você é hoje é determinado pelo que você carrega de traumas, pelo que você carrega, coisas que você absorveu e adquiriu, acordos que você fez na infância? Quando a gente faz aquela aliança que diz assim, nunca mais eu vou fazer isso. Nunca mais alguém vai fazer isso comigo. Nunca mais eu vou querer ser assim. Quais foram os acordos que você fez com você mesmo na infância e que estão até hoje determinando quem você é? Reflita sobre isso. Peça ajuda ao Espírito Santo de Deus. E se precisar de uma ajuda profissional, nos chame. Já disse a você, vai lá e segue-me, por favor. 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Não deixe para amanhã aquilo que você pode fazer hoje. Então, tenha prioridade com sua vida. Vamos recuperar a masculinidade desses homens. Nos ajude, mulher. Se posicione como uma mulher de valor que valoriza um homem de verdade. Isso vai demais ajudar. Nosso ambiente ajuda muito a formação desses homens. Coloque esse menino para se movimentar. Coloque essa criança para se movimentar. Tira a bunda do sofá. Vamos nos movimentar. E você que é homem, se levante, vá correr, faça uma atividade física. Eu fico até com receio de falar, vá para academia, que tá complicado o ambiente na academia. Mas vá para pista, vá correr, vá. Vá correr, se movimente, busque saúde física, busque saúde mental, busque saúde emocional e, acima de tudo, busque estar alinhado com o Criador, saúde espiritual. Ninguém te conhece mais do que aquele que te formou e que te criou. Então, busque saúde espiritual, esteja alinhado com o seu Criador. Então, homens, a palavra de hoje é para vocês: se ame, se valorize, seja aquilo que está em falta no mercado, seja homem. Bom dia, gente, o nosso tempo já acabou. Um beijo no coração e até terça-feira.

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12:09 em Eunápolis, Bahia, Brasil. É 12:09, hoje 18/8/2026. Muito obrigado a cada um de vocês na sintonia do nosso programa. Vocês que nos acompanharam das 7 às 8:30, das 7 às 9 horas, Café com Direitos, e de meio-dia às 14. Muito obrigado a cada um de vocês pela audiência do nosso programa. Aos nossos irmãos, nossos queridos mototaxistas, taxistas, carroceiros, caçambeiros, motorista de ônibus, você cobrador, a senhora dona de casa, você do comércio, os nobres pedreiros, carpinteiros, armadores, pintores, jardineiros, eletricistas, os nossos garis, funcionário público, balconistas, zambuzeiros, carteiros, instrutores de autoescola, instrutores de escolinha de futebol, nossos líderes religiosos, aos nossos queridos mecânicos de bicicletas, de automóveis, carros pesados, mecânicos de motos, aos nossos alfaiates, costureiras, pedicure, manicure, cabeleireiros, cabeleireiras, empreendedores, empreendedoras, contadores, contadoras, a galera do Motorube, do Rube, a galera do Alternativo, aos nossos queridos mecânicos de bicicletas, de automóveis, carro pesados, mecânicos de motos, aos nossos alfaiates, costureiras, pedicure, manicure, cabeleireiros, cabeleireiras, empreendedores, empreendedoras, contadores, contadoras, muito obrigado. A galera do Motorube, do Rube, do Alternativo, muito obrigado a cada um de vocês. Fique ligado. 3262-011 ou 981-27-5280. Oh, você que fez a inscrição, recebemos aqui uma mensagem, né, da nossa querida professora Catiúcia do IFBA. Né? Ela nos mandou aqui uma mensagem para 104.9, alertando aí pais, alunos, responsáveis, né, que fizeram aí a inscrição para o seletivo da UFB. Várias vagas, né? E ela mandou um alerta. Você poderia, ao longo do programa, hoje lembrar aos candidatos que o prazo para isenção é até o dia 21. Ou seja, nós estamos no dia 18, está muito próximo. Então, se você aí tá desempregado, tá passando aí, tá ruim de bolso para pagar as inscrições, você tem até o dia 21 para fazer a sua, ter a isenção

O dia é o dia 21 para que você possa ter a isenção do seletivo gratuitamente lá do IFBA. Minha querida Catiúcia, muito obrigado. Catiúcia, muito obrigado pela audiência do nosso programa. E nós estamos aqui à disposição. Você pode, a qualquer momento, tudo que acontecer aí em prol da nossa comunidade, pode nos procurar, que estaremos aqui com as portas e o coração aberto. Ó, você que está nos ouvindo aí do outro lado, 3262-011, o 981-2752, nós estamos com a pessoa necessitando de uma cadeira de banho. É, rapaz, essa pessoa nos procurou, está tendo várias dificuldades para se locomover, né? E está precisando de uma cadeira de banho. Caso você não utilize mais essa cadeira, está aí guardadinho, você pode emprestar, né? Porque tudo que a pessoa que vai receber essa doação é querer devolver de imediato, porque quando você devolve é porque você já está ótimo, graças a Deus. Então, se você tiver aí uma cadeira de roda, de banhos, né? Uma cadeira de banho, para fazer essa doação para uma senhora que está necessitando e não tem condições, você pode ligar 3262-011 ou 981-2752-80, pode mandar uma mensagem, você pode falar, ó, eu moro aqui no Alecrim, eu tenho uma cadeira de banho, né, não tenho como levar aí. Não se preocupa, que a nossa diretoria da 104.9 vai fazer questão de ir até a sua residência pegar essa cadeira de banho para fazer a felicidade de alguém. Deve ser, é muito ruim você ter que querer ir para o banheiro, tem que ter a ajuda de alguém. Você sabe, você que já precisou e graças a Deus hoje se libertou dessa cadeira de banho, sabe o quanto é difícil. Então, se você estiver aí, entre em contato conosco, 981-27-5280 ou 3262-011. Ligue e participe, você pode mandar sua mensagem, pode estar, a cadeira pode estar em perfeito estado, pode estar dando para usar, já é o suficiente. Então, esperamos aí que você toque, que Deus toque no seu coração, porque infelizmente nós temos algumas pessoas que depois que querem vender, querem, então você não sabe o bem que você pode fazer, você doando essa cadeira de banho para alguém que realmente esteja necessitado, esteja precisando dessa cadeira de banho. Então, você pode ligar e participar. 12 horas e 15 minutos, hoje 18/8/2025. Olha, você acredita aí em livramentos? Você crê? Você acredita que Deus, quando está na frente de todos nós, nada de ruim venha, possa acontecer? Pois é. Mulher escapa por pouco após caminhonete derrubar muro e atingir casa em Arraial. Vê o telefone aí, Naldo. De repente, alguém que tenha essa cadeira de banho e queira nos doar. E nós iremos ficar aqui muito feliz, né? Por você que tem aí uma cadeira de banho disponibilizando aí, para que a gente possa doar para uma senhora que está precisando dessa cadeira de banho. E os nossos ouvintes, né, a nossa família 104.9 é uma família muito solidária, né? Elinho falou que vai conseguir as cadeiras de rodas. Elinho, muito obrigado, meu querido. Cadeira de rodas não, cadeira de banho. Elinho, né, do Laios, Elinho foi presidente do Laios, já está aqui nos doando essa cadeira de banho, ou emprestando, não sei como é que funciona lá no Laios, né? Mas de qualquer forma, Elinho, que Deus te abençoe, a você, a sua família. Né? Elinho, contador diferenciado. Elinho é tudo, é contador, é o homem que está no esporte, é o homem que está na política, é o homem que está interagindo com tudo em prol da nossa cidade. Já foi presidente do Laios, né? Fez um belíssimo trabalho. A sua esposa, não sei se é a atual presidente do Laios, né? Mas também já fez um belíssimo trabalho, se for, continua fazendo. Parabéns. Vê o nosso telefone, Naldo, para ver se
É, pessoal, olha o quanto os nossos amigos, os nossos ouvintes, viu, Elion? São pessoas do coração maior do que o corpo, né? Nós anunciamos e de imediato

0: você já está aí, graças a Deus, concedendo, né, fazendo a felicidade dessa senhora. Então nós vamos entrar em contato com você, melhores detalhes, para que a gente possa retirar essa cadeira de banho, quem? É do Rotary, ah, perdão, é do Rotary, né, Lives, é Rotary Club, né, o meu querido Elinho é, já foi? Então, pronto, meu querido Elinho do Rotary Club, né, já foi presidente, a sua digníssima também é presidente, ou já foi presidente, o casal que fizeram, eu já fui em algumas festas no Rotary, né, a convite do Elinho, e pensa que festas organizada, né, maravilhosa. Elinho, muito obrigado, que Deus te abençoe sempre, prospera sempre na sua vida, na vida da sua família, que Deus te, nós agradecemos a você em nome dessa senhora necessitada. Mulher escapa por pouco após caminhonete derrubar muro e atingir casa em Arraial da Ajuda. Isso é um livramento. Pessoas boas, pessoas que crê, pessoas que fazem o bem. Quem faz o bem só vai receber o bem. Sobrinha da moradora havia deixado a sala minutos antes da colisão. Motorista abandonou o local, mas o veículo permaneceu no imóvel até a meia-noite, a meio da manhã, até meio da manhã, tá algo assim aqui no Radar News. Então o cara saiu fora do flagrante, né? A polícia vai fazer a perícia técnica. Arraial da Ajuda, o cara bater no muro e fugir, geralmente, né? Geralmente, algo de errado não está certo. E ele vai ter aí que responder. Mas o mais importante de tudo, meu querido Elion, foi esse livramento que essa senhora e a sua netinha tiveram nesse acidente no Arraial da Ajuda. Uma mulher escapou por pouco de ser atingida por uma caminhonete que invadiu uma casa no bairro São Pedro e no Arraial da Ajuda, na madrugada de terça-feira, dia 18. A sobrinha da moradora dormia na sala, mas deixou o cômodo poucos minutos antes da colisão. Olha se não é coisa de Deus. Olha se não é obra de Deus. A poucos minutos da sobrinha deixar o cômodo onde estava, aconteceu essa colisão. Isso só Deus explica. É um livramento na vida dessa jovem, na vida dessa senhora. Minutos antes da colisão, ela tinha deixado a sala onde foi atingida pela caminhonete. A caminhonete derrubou o muro, avançou e atingiu o imóvel, destruindo a porta e a parte da parede. Os escombros foram lançados para dentro da sala. Misericórdia, que livramento essa menininha teve. Ninguém ficou ferido, graças a Deus. Segundo a moradora, o motorista deixou o local após o acidente. O veículo permanecia em frente à residência até meio da manhã. A Guarda Civil Municipal informou que ainda não tinha conhecimento da ocorrência, né? Essa Guarda Municipal, ela veio para fazer a diferença no nosso país. É por isso que eu sou fã da minha Guarda Municipal de Onápolis. Esses guerreiros, trabalhadores que ameniza, né, conservando o nosso patrimônio público, organizando, orientando, né, o serviço ostensível, quando até a própria Polícia Militar agora, eu estou vendo sempre ali a ronda, as duas, a dupla, né, de motos ali parado no parque ecológico, às vezes eu vejo a viatura da Polícia Militar e a nossa guarda também, e o quanto evitou assalto ali no Parque Ecológico, após a presença das nossas seguranças estadual e municipal. Ao contrário do que foi informado no vídeo, o acidente ocorreu em Arraial da Ajuda, distrito de Porto Seguro, e não em Trancoso. Inicialmente, falaram que tinha sido em Trancoso, mas ao fazer a apuração, foi descoberto que foi no Arraial da Ajuda. Então tá aí essa matéria, onde essa criança teve aí esse belíssimo livramento aí, graças ao nosso Senhor Pai Todo-Poderoso. 12 horas e 23 minutos, motorista tenta socorrer vítima de assalto e é baleado e tem carro roubado em estrada de Guaratinga. Esse motorista, ele é um verdadeiro herói. Ele é um verdadeiro herói. Colocou sua própria vida em risco, acabou aí tendo seu veículo sendo vítima de assalto, mas ele conseguiu socorrer a vítima de assalto. É ironia do destino. O procedimento correto seria acionar a polícia, mas naquela ansiedade de querer, né, ajudar o próximo, graças a Deus, né, motorista tenta socorrer vítima de assalto, é baleado e tem carro roubado em estrada de Guaratinga. Rapaz, o nosso estado da Bahia, ele está literalmente, ele entregue. Lamentável, triste ter que falar isso. O nosso estado da Bahia está literalmente abandonado pelo governo do estado. O governo do estado que não se preocupa com a segurança do povo baiano. O governo do estado que não está nem aí com a minha, com a sua vida e com a vida desses servidores da área de segurança pública. Todos os dias, ah, mas isso é a nível de Brasil, correto? A nível de Brasil, qualquer governo que não faz segurança pública, a tendência natural é essa. É essa a tendência natural. Está fazendo medo o estado da Bahia. O estado da Bahia está fazendo medo. Até você dentro da sua própria casa, hoje, no estado da Bahia, você está correndo risco. Não está tendo segurança o suficiente. Nós não estamos tendo o amparo do estado. O estado vendeu os olhos para o povo baiano, principalmente quando se trata de segurança pública. Você não vê projetos, você não vê os deputados, né, estaduais lançando qualquer tipo de projeto. Você vê deputados estaduais aí, indicação. Olha, indiquei ambulância para o hospital tal. Como se aquilo não fosse uma obrigação. Olha, eu estou mandando uma viatura para tal cidade. Sim, daí. Se não mandar a viatura, esses policiais vão sair em diligência, mutado em cavalo? Vai sair, tudo bem, que tem até cavalo na Polícia Militar. Tem animais lá que a Polícia Militar, nas praias, né? Eles trabalham a cavalaria da Polícia Militar. Mas eles vão sair em cima de um tatu para ir numa diligência? Aí você vê os... Não, eu mandei na minha emenda uma ambulância. Eu mandei na minha emenda uma viatura para tal lugar. Sim. E o que foi feito? Projetos para segurança pública. O que você fez? Qual a sua ideia? Qual o seu projeto? Qual a sua indicação para tentar contornar a segurança pública do estado da Bahia? É só encher linguiça ou enxugar gelo. Os deputados ficam enxugando gelo. Não, não posso porque eu sou da base aliada do governador. Sim, o povo é da base de quem? Da criminalidade? O povo baiano que vota em vocês, eles são da base do Deus dará? Então você não vê esses deputados estaduais da Bahia, eles se preocupando também com a segurança pública do povo baiano. Pode analisar os nossos deputados, os projetos que eles têm. É, não, eu mandei uma viatura. Aí quando vem a delegacia, a DEAN, por exemplo, Delegacia da Mulher, aí aparece um monte de oportunistas. Não, foi indicação minha, foi... Ah, pelo amor de Deus! Faça um suco de garapa! Ou um suco de pimenta, como diz meu querido Anaildo Colônia. Você não vê projetos, você não vê esses deputados interessados em combater a segurança pública também? Que eles podem muito bem chegar ao governador. Governador, para aí, governador. Eu sou um representante do povo do extremo sul da Bahia, da Costa do Descobrimento. É inadmissível, governador, o que está acontecendo. Eu, como fiscal do povo da Bahia e do meu extremo sul, é inadmissível isso que está acontecendo com a segurança pública no extremo sul da Bahia, na Costa do Descobrimento, governador. O senhor precisa, só o senhor tem o poder. Mas você vê deputados agindo dessa forma, gravando vídeo com o governador, cobrando no gabinete do governador, indo à Secretaria de Segurança Pública? Você não vê. Você não vê esses deputados estaduais fazendo, agindo dessa forma. Você só vê na foto, bonitinho, tirando foto com a ambulância do SAMU, com a ambulância da Polícia Civil, na ambulância na viatura da Polícia Militar, numa ambulância para o hospital da sua cidade. Aí você vê eles tudo lá, dirigindo, né? Entra na viatura, bota aquela pose, aí os meios de comunicação, negoção, grandes ações, grandes projetos, é uma atribuição ter viaturas de polícia, ter viatura do SAMU, ambulância do SAMU, ambulância do hospital, é uma atribuição do Estado, não precisa. Aí eles querem fazer a festa, querem, são os verdadeiros políticos oportunistas, que não tem projeto, não tem criatividade, não tem nada. Eu sou da base aliada do governador. Aí o que que acontece? Não, eu quero comandar o Detran não sei de onde, eu quero o saque que é meu, o saque é meu, eu quero a receita do Estado sobre meu comando. A preocupação deles é essa, é comandar essas áreas que geram empregos para seu povo. Não, eu quero eu me elegendo, eu não posso ir de encontro ao governador, porque eu que comando o Detran, lá na minha cidade. Lá na minha cidade, eu que comando o saque. Os empregos lá, é tudo eu que indico, porque é da base aliada do governador. Aí não pode cobrar segurança pública, não pode cobrar saúde, não pode cobrar educação. Eles não podem. Se não, peraí, você não é da base aliada? Você já não tem Detran? Você já não tem saque? Aí eles pegam o grupo deles, né? Ou aquele grupo que apoia eles, aí começa a indicar, ó, você vai aqui, é X emprego no Detran que é meu, é X emprego no saque que é meu, é X emprego na receita do Estado que é meu. A preocupação deles é agregar seu povo. Eles não estão nem aí com o que está acontecendo no extremo sul da Bahia. Ou será que um deputado, ele não tem vergonha em ser questionado? Rapaz, sua cidade é a mais violenta do país? A sua cidade é a mais violenta da Bahia? Será que esses deputados não têm vergonha, não? Ou eles não têm poder de querer representar não só a Bahia, como também essas cidades que estão aí na mídia de forma negativa na questão violência, que é uma atribuição do Estado. Mas não. O objetivo deles é justamente isso. É querer Detran, né? Eu quero é o Detran. Eu quero é o saque. Quantos emprego fornece um saque? Quantos emprego fornece um Detran? Quantos empregos fornece aí uma policlínica como essa? E aí, quem tem mandato é quem manda. Geralmente, quem tem mandato, o governo. Não, lá é deputado João, então João que vai mandar nesses órgãos. Ele que vai dar as cartas, botar as cartas na manga. Aí, ele arruma emprego para uma pessoa que não é do grupo político deles? Não. Não. É o normal da política, é a cultura política essa. Aí eles agrega seu povo, esses deputados, agrega seu povo, e o restante que se dane. É como se o povo do deputado protegido ou da deputada protegida, eles têm voto. E você que é trouxa, você é insignificante para eles. Só o povo deles, que estão agregados. NISAC, DETRAN, Receita do Estado. Só o povo deles. É em colégio, é em policlínica. Órgãos do Estado, a preocupação maior deles é justamente isso. É quem vai comandar. É a briga deles, não é? Quem vai cuidar do povo? Quem vai cuidar da saúde, da educação, da segurança? Não. Não, eu vou votar em fulano, porque se ele ganhar, ele vai comandar o DETRAN, vai comandar o SAC, e aí vai ter um emprego, eu sou do grupo político dele. E os outros grupos que votam, os outros eleitores, que se dane. Eles tratam como otário, trouxas. É assim que funciona o sistema político. E aí você se depara com Eunápolis, a cidade mais violenta do país, a segunda, a mais da Bahia. E ninguém se preocupa em querer realizar uma audiência pública, convidando deputados, convidando Câmara, convidando legislativo, executivo, que todos eles têm a atribuição de tentar contornar essa fama negativa de Eunápolis ser a cidade mais violenta da Bahia. Eles têm o poder, o judiciário, representante de promotoria pública, ordem dos advogados, Laios, Rotre, maçonaria, todos eles que nos representam e que representam essas entidades que têm que ser preservadas. Essas instituições têm que ser preservadas. Mas você não vê ninguém se manifestando, ninguém se preocupando com a segurança. É porque é fácil. Enquanto não chegar até a mim, o restante que se dane. Olha, não chegou até a mim, não chegou em minha família a violência. A minha família tá intacta. E a família lá da ponta? A família daquele que te elegeu? Ele não precisa de segurança. Eles não têm que ter segurança, que é um dever do Estado. Vocês precisam acordar. Vocês precisam acordar. Agora é época de eleição. Vai vir um monte de salvador da pátria aí. Um monte de salvador da pátria. Agora você faz uma análise. Quem é que realmente pode? Você pode até acreditar. Pode até ser traído na gíria política. Mas você não pode ficar permanecendo no erro, pelo amor de Deus. Você não pode ficar persistindo no erro. De pessoas que só olham para seus próprios umbigos. Só olham para seus próprios familiares. Só para o seu grupo político. Tem que olhar para o contexto geral, para a população. É da sua cidade, é do extremo sul, é da Bahia. Projetos importantes. Projeto que seja copiados para outro estado. Nós tivemos aqui um caso aqui, um projeto da vereadora Arilma Rodrigues de proporcionar absorventes para alunas que não têm condições financeiras. Foi matéria no Fantástico. Foi uma matéria nacional, um projeto que saiu daqui de Eunápolis. Um projeto de mulher voltado para as mulheres. E foi copiado. Olha que coisa boa. Quando temos na nossa cidade pessoas copiando coisas boas. E não tendo que chegar em outras cidades, outros estados, com essa fama negativa. Tudo que é ruim tem que iniciar por aqui, pelo estado da Bahia. Tudo que não presta. É corrupção, nasce na Bahia. As malandragens nascem na Bahia. Quando veio político, a Polícia Federal entrando em apartamentos, levando milhões, é na Bahia. Questão de respiradores, começou na Bahia. Quer dizer, tudo que não presta, nós temos que pagar por inconsequência desses políticos inconsequentes, que a cada dia que passa enriquece nas custas do povo trabalhador. E aí eles têm suas seguranças próprias, eles têm as pessoas que o acompanham, né? Você pode analisar que tem deputados, deputadas, estadual, federal, que tem segurança pago por nós para acompanhar as suas digníssimas no Shopping Center. É, tem que estar lá. Tem dois bichão lá fazendo a segurança. Levar na escola filho de deputados, de deputada, tem que levar na escola. Não, a violência está muito grande. Meu filho não pode ir para a escola sem a segurança. E por que não contrata segurança particular? Por que tem que ser segurança pago por nós? Porque a maioria dos deputados, eles tiram, através dos conchaves com os governadores. Governador, eu estou precisando de um policial militar, um policial civil, para ficar à minha disposição, para fazer a minha segurança e a segurança dos meus familiares. Quer dizer, tira o policial do quartel, das delegacias, para fazer a segurança. E nós que estamos pagando. Olha que bonitinho, olha que legal. Nós que pagamos, nós estamos pagando dobrado. Nós pagamos ao Estado os nossos impostos e pagamos ao deputado que ganha, que nós pagamos o salário deles, para ter um policial à disposição de deter, não são todos, mas é quase todos, à disposição da deputada A, do deputado B. E o povo, cadê a segurança? E aí as barbaridades acontecendo, policiais sendo alvejados nas avenidas, policiais sendo alvo de violência no exercício da sua função em diligências. Mas o governador fala que a polícia baiana é a que mais mata no país. Olha que grande orgulho. Mas não fala que a polícia baiana também morre em confronto com a criminalidade. Não fala. Só fala que a polícia é a que mais mata. Então, já que a polícia é a que mais mata no país, a nossa polícia baiana, eles deveriam ser, no mínimo, valorizado, no mínimo, respeitado. Porque policial nenhum na face da terra, ou talvez do universo, nenhum policial quer ir para o confronto armado. Nenhum policial. Você que é policial aí, que está me ouvindo, você quer ir para o confronto armado? Você quer ir? Você com sua ferramenta de trabalho? Trocando tiro de lá para cá com quem não tem nada a perder? Você quer essa vida para você? Quantos nós já perdemos no exercício da função? E cadê a política da segurança pública? Cadê a preocupação dos nossos deputados? Que seja estadual, que seja federal, cadê? Cadê os projetos? Cadê a motivação de chegar aqui? Olha, meu povo, eu sou representante do Estado, então eu sou deputado ou deputada, eu quero elaborar uma audiência pública. Chega! Eu quero uma audiência pública. Convidar secretário de Educação, representando o governo do Estado, representante da Polícia Militar, Polícia Rodoviária Federal, Polícia Federal, todos. Vamos discutir e tentar procurar uma solução para que nós possamos tirar a cidade de Onápolis desse ranking negativo da cidade mais violenta da Bahia e a segunda do Brasil. Triste, lamentável, não temos esse tipo de político com aptidão para sair em defesa da população. E eu digo, enquanto não chegar a eles, você que é eleitor, eu que sou eleitor, nós que se dane, é cada um por si e Deus por todos. Vamos tomar uma água, já retornaremos.
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0: Previsão do tempo para terça-feira, 18 de agosto de 2026. Região Nordeste. Natal, Rio Grande do Norte vai ter uma terça-feira de céu com poucas nuvens. A temperatura marca mínima de 24 e máxima de 29 graus. A umidade relativa do ar vai de 90% a 50%. Caririaçu, Ceará. Sopra velhinhas diante de um céu claro. A temperatura mínima é de 18 e a máxima 33 graus. A umidade do ar varia de 90% a 30%. Você ouviu a previsão do tempo para terça-feira, 18 de agosto de 2026. Com informações do IBGE Cidades e do Instituto Nacional de Meteorologia, INMET. Com redação de Diego Freitas, da agência Rádio Gov em Brasília, Vladimir Filipim.
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2: O período de campanha para as eleições 2026 está oficialmente liberado em todo o país, permitindo que os candidatos e as coligações realizem atos de rua e veiculem propagandas na internet. Desde o último domingo, dia 16 de agosto, estão permitidas mobilizações como carreatas, passeatas, distribuição de panfletos e comícios, respeitando as regras de horários e limites de distância estabelecidos pela legislação eleitoral. As mobilizações populares, por exemplo, devem respeitar o afastamento mínimo de prédios públicos, hospitais e escolas. A circulação paga ou impulsionada de propaganda eleitoral na internet está permitida até o dia 1º de outubro, assim como os comícios. A divulgação paga de propaganda eleitoral na imprensa escrita e a reprodução na internet do jornal impresso serão permitidas até o dia 2 de outubro. Já o horário eleitoral gratuito no rádio e na TV começa no dia 28 de agosto e segue até 1º de outubro, 3 dias antes do primeiro turno. Durante esse período, candidatos, partidos, federações e coligações terão espaço na programação das emissoras, conforme as regras e a distribuição de tempo previstas pela legislação eleitoral. Da Rádio 2, Milena Abreu.
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3: Pesquisa revela que de cada 10 mulheres, 4 já apostaram em bets. As plataformas de apostas online já foram utilizadas por 49% dos brasileiros. Desse total de cidadãos, 42% são mulheres. Mas para 67% das entrevistadas, as bets estão acabando com as famílias brasileiras. Essa percepção está acima do que os homens consideram, que é de 59%. Além disso, as mulheres também são maioria na defesa de medidas mais rígidas para a atividade. 62% delas apoiam a proibição de jogos online, enquanto os homens são 50%. Os dados são da pesquisa Mulheres e Bets, divulgada pelo estúdio Clarice. O levantamento concluiu que existe um cenário de desestruturação familiar, impactos na saúde mental, superendividamento e episódios de violência ligados às apostas. E mais, que esses efeitos são mais acentuados entre as pessoas das classes D e E. Da Rádio 2, Fabíola Altran.
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4: Horas e 54 minutos. Hoje, 18 de 8 de 2022. Temos áudio, Naldo.
5: Alô, alô, bom dia, FM Vida. Eu sou mãe de uma estudante da rede municipal de ensino aqui da cidade de Eunápolis. E desde a semana passada, nossos filhos estão sem escolar, sem previsão de retorno. Segundo informação, está sem motorista para o escolar. Nossos filhos estão em semana de prova, Quem não tem dinheiro para pagar a passagem está inviável enviar a criança para a escola. E aí nós não temos retorno de nenhum órgão em relação a esse assunto. O escolar do Delta Park, que por vezes ou algumas vezes entra aqui dentro do bairro, tem acontecido de não parar para os alunos da UBS 3 entrar. Eu acredito que por falta de espaço, também não sei, né? Essa semana mesmo deixou alunos para trás, batendo na porta do ônibus querendo entrar e a porta não foi aberta. Então eu gostaria de saber se a rádio tem como nos ajudar, já que nós não temos representantes para esse assunto, né? Estamos em ano político e infelizmente os representantes só aparecem nessa época aqui na UBS 3. Quando a gente precisa, não temos os mesmos para lutar pelas nossas causas. Então eu gostaria de saber se existe alguma possibilidade da rádio entrar nessa causa e tentar nos ajudar.
4: Tá aí a questão da educação, a questão do transporte coletivo, o transporte escolar da nossa cidade. Há várias reclamações. Essa reclamação dessa mãe não é um caso isolado. A educação ainda em Eunápolis, ela não está decidida se vai entrar em greve ou não. Segundo as informações, olha o cúmulo do absurdo. Ontem houve uma assembleia da categoria da PLB e, segundo as informações, o representante do município nessa reunião pediu à categoria para que pudesse ser pago o que é de direito deles um prazo até 2030, ou seja, ir pagando gradativamente até chegar 2030. Aí são os próximos prefeitos que vão ter que ter essa mesma situação. Agora, e a PLB? Diante de tanta demanda, diante de tanta situação, agora mesmo nós estamos com a situação aqui, o nosso parceiro Senna Santos, o pai dele está com problema de saúde no Arraial da Ajuda e ele está sem saber, agora está tendo prova, e ele está sem saber se ele vai para lá, é aquele que tem que levar o filho dele na escola. E como o Senna Santos, vários pais, vários responsáveis estão nessa mesma situação dessa causa da saúde, que ninguém tome as providências. A PLB não decide se vai entrar em greve ou não. Quando tem a tal da assembleia, é 2-3 dias sem ter aula e o povo padecendo. A situação dessa senhora, que está preocupado com seus filhos... Ô, Arnaldo, me enviaram um áudio aqui agora? Por gentileza, põe esse áudio aí para me ouvir, Arnaldo, por gentileza.
6: Meus amigos, passando para falar com vocês, o que eu vou falar com vocês hoje é uma coisa triste, né?
7: Começa
6: triste.
7: Agora especial, sim.
6: Olha, eu moro aqui nesse bairro Recanto das Árvores. Para quem não conhece, o bairro Recanto das Árvores fica aqui, fundo do Atacadão. E quem atende essa região aqui, UBS 3, Santa Isabel, Recanto das Árvores, tem um ônibus que atende aqui, um ônibus escolar, e que leva as crianças lá para a escola. Lá, a maioria estuda no centro. No meu caso, por exemplo, meus filhos estudam no Fernando Alban, lá no centro da cidade. O problema é que nós vivemos numa cidade que parece que não existe secretaria de educação, não existe secretária de educação, não existe compromisso com a educação, por parte do prefeito também não existe compromisso com a educação, é tudo faz de conta. 15 dias, não foi uma coisa que aconteceu ontem, eu estou aqui falando hoje, não. Já tem 15 dias, duas semanas, que não existe ônibus escolar que atenda essa região. UBS 3, Santa Isabel, Recanto das Árvores. E as crianças perdendo aula. A informação que nós recebemos é que a empresa, olha que essa empresa, gente, esse contrato já tem muita suspeita com relação a esse contrato. Contrato esse que, segundo a informação que eu tenho, começou lá no governo da outra. E esse aí aproveitou o contrato. Um contratinho que está bem recheado. Mas a empresa não está atendendo, segundo a informação que nós recebemos, é porque o motorista que faz essa linha pediu demissão ou foi demitido, eu não sei. E a empresa até hoje, 15 dias, não conseguiu contratar um motorista para poder cumprir com a obrigação dela, que é atender os alunos dessa região. E não acontece nada. Você não vê uma manifestação por parte da Secretaria de Educação, você não vê uma manifestação por parte da prefeitura, do prefeito, e não vê nenhuma manifestação por conta da empresa. Deixa como está para ver como é que fica, né? O tema é isso. Então, se quiser, leve seus filhos para poder, leve a pé, ou pague coletivo, mas o ônibus escolar. O que me chama a atenção é o seguinte: é provável que essa empresa esteja recebendo, né? Acredito. Não é possível que não está recebendo. Recebendo da prefeitura. E não recebe faltando uma linha, não. Recebe completo. E não presta o serviço. Câmara Municipal de Vereadores. Comissão de Educação da Câmara Municipal de Vereadores. Existe? Eu acho que não existe, não. É porque todos só falam sim, senhor. Todos, vírgula, um ou dois lá, né? Não segue a cartilha. Mas a maioria só fala sim, senhor, sim, senhor, sim, senhor. Só balança a cabeça para o prefeito. Então, a sociedade paga o pato. E quem está pagando o pato somos nós. Vergonhoso, viu? Vergonhoso. Ano eleitoral, hein? E o prefeito vai sair pedindo voto para a esposa dele aí.
4: Tá aí. 13 horas e 1 minuto é a indignação de um pai. É a indignação de um pai. De um pai que está sendo prejudicado, né, por falta de organização na educação da nossa cidade. E precisa as nossas autoridades se pronunciarem. Ou será que vai ser preciso uma intervenção na questão desse impasse que está havendo na educação de Onápolis? E isso não é de agora. Isso é do início do ano letivo. E eu não consigo entender por que o presidente da PLB não toma uma decisão rígida, assim como fez e fazia a anterior diretora da PLB, atual secretária de Educação. Ela não tem negócio. É o seguinte, vai haver assembleia, são três assembleias, certo? Para ter respaldo nas greves, três assembleias. Caso o município não atenda às reivindicações, que são melhoria nas escolas, reformas de qualidade. Nós temos essa creche aqui, Ayrton Senna. Essa obra está do início do ano letivo, está lá até agora. Não foi concluída. Ou será que ninguém consegue enxergar aquilo? Então, se fosse essa pergunta que eu gosto de fazer. Se a diretora da PLB hoje fosse a atual secretária de Educação, será que essa educação já tinha paralisado logo no início? Olha, aqui é o seguinte, o que começa errado, termina errado. Então vamos cortar o mal pela raiz. Como foi feito na gestão da ex-prefeita Cordélia? Foi quase 8 meses. Essa atual secretária, com todo carinho e respeito à professora Jovita, era na época que a cidade entrou para a história como talvez a única na Bahia ou no Brasil que permaneceu com a greve de 8 meses. E será que tinha tanta demanda naquela época como agora que não consegue entrar em greve? Aí fica nessa dúvida. Para 2 dias, aí os pais prejudicados e os responsáveis. Para mais um dia, os pais. Ontem tiveram uma reunião e as informações é que os representantes da prefeitura pediu, os representantes do município pediu para quitar ou atender as solicitações da categoria da educação até 2030. Olha pra aí, velho. Até 2030. Como se vai continuar até 2030, é isso aí? Porque o débito é do município. Mas quem tem que arcar é quem está presente na gestão. E não quem vai entrar, ou quem vai substituir, ou quem vai continuar. Não. A categoria não tem... Agora eu não consigo entender por que Ronaldo, o diretor da PLB, tanta imparcialidade. A categoria já fez. Está fazendo de tudo para não ter greve no município. Mas é melhor ter uma greve definitiva, para que possa tomar as decisões, do que ficar nessa situação. A Senna agora quer viajar, mas não pode porque não sabe se amanhã tem aula ou não. Esse pai que participou agora, isso é revoltante. É de indignar. É uma falta de respeito. É uma falta de respeito a todos. A categoria da educação, o município, os alunos, os pais, os responsáveis. É uma falta de respeito. Não existe. O que está acontecendo, essa questão da educação em Eunápolis, que as reivindicações não só é o direito adquirido da categoria, mas também como professores em sala de aula, como reformas de qualidade, os direitos constituídos da categoria. E aí fica nessa. Não entra em greve. Todo final de semana, paralisação. Greve temporariamente. Eu nunca vi dizer isso aqui em Eunápolis. É greve temporariamente. Eu nunca vi dizer isso. Greve temporariamente. Se já existe as... Já existe as reivindicações entre eles, que é chamado de... deu até um branco aqui. É tão indignante, né? As paralisações, as reivindicações, tem aí, para ter legalidade jurídica, você precisa ter as assembleias, para que a categoria tenha respaldo jurídico, para que não entre e não caia nas consequências da direção da PLB. É por isso que já existe as assembleias. Ó, vamos marcar a primeira assembleia. Paralisação. Aí vai discutir com os representantes do município. Não chegaram ao denominador comum. Ou seja, ó, primeira manifestação. Então vamos para a segunda manifestação. Aí para 2 dias, sem ter aula no município. Aí não chegam ao denominador comum. Aí tem a terceira, que já dá o respaldo. Já dá o direito do trabalhador as suas reivindicações. Aí tem a terceira, que já pode entrar em greve, porque está respaldado juridicamente falando, mas não, é uma greve temporária, é uma greve emergencial. Eu conheço emergencial para contratos, né? Contratos para contratar empresas, para fazer festas, é o emergencial. Agora, greve emergencial, greve temporariamente. E se fosse atual secretária de educação, como foi rígida, defendia, brigava pela categoria, e tivemos 8 meses em greve em Eunápolis, será que se ela colocar, tirar o Ronaldo da PLB, coloca na educação? Professor Ronaldo será o secretário de educação. Volta a professora Jovita, coloca, professora Jovita voltou para a categoria da PLB, ali, como diretora da PLB. Será que ela, na posição ao contrário, oposta, será que ela iria ter essa tolerância que está tendo aí a atual direção da PLB? Porque com menos do que isso, na época da ex-prefeita Cordela, foi 8 meses. E os professores tiveram que pagar. Tem uns que nem carnaval curtiu, porque tiveram que repor essas aulas do período da greve. E aí você vê pais sofrendo. Esses coletivos do transporte escolar não são de qualidade, não são de qualidades. São contratos milionários que deveriam ter ônibus de qualidades, ônibus substitutos, e assim sucessivamente. Mas não, tá aí.
7: Aí tem um pai que precisa a trabalho, mas deixa o filho na escola, não pode. Tem uns, no caso de Sena Santos, tem que viajar. O pai dele está com problema de saúde. Só ele e Josi. Quem leva ele, o Davizinho para a escola é Sena Santos. Aí Sena, rapaz, eu não sei o que eu faço mais. Eu não sei mais o que fazer, porque eu preciso visitar meu pai. Mas eu não posso deixar Davizinho que está no período de provas. Ele está no período de prova. E agora eu faço o quê? Aí eu quero que você questiona as autoridades competentes. É o prefeito municipal, é a secretária de educação, é o representante da PLB. Eles que têm que dar essa resposta aos pais e aos alunos. É inadmissível. Essa situação da educação, ela não é de agora não. É do primeiro mês de gestão. Viu, pai? Viu, mãe, que está me ouvindo? É do primeiro mês de gestão que está esse impasse, que não consegue chegar a um denominador comum. Qualquer uma outra cidade, qualquer uma outra cidade, a categoria da PLB já tinha entrado em greve. Eu duvido qualquer outra cidade, com a situação que se encontra a educação de Onápolis, não teria greve temporariamente. Não teria greve provisoriamente, não. É greve, greve, até chegarem a um denominador comum. O que não pode é essa humilhação para os pais, os responsáveis, a categoria da educação, os alunos. Isso é inadmissível. Vamos tomar uma água, aliviar a garganta, porque chega a nos deixar nervoso com a falta de respeito do que está acontecendo com a educação da rede municipal da cidade de Onápolis. Já já retornaremos.
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9: Agência Nacional de Vigilância Sanitária aprova mais opções de canetas emagrecedoras. A Anvisa liberou o registro de 2 medicamentos injetáveis para o tratamento do diabetes tipo 2. São produtos que possuem como princípio ativo a semaglutida sintética, que faz parte da classe

0: de agonistas do receptor GLP-1. Uma das canetas vai ser produzida pelo laboratório EMS e é genérica, a primeira do tipo no Brasil. Portanto, não terá nome comercial, seguindo a regulamentação para esse tipo de medicamento. Mas a outra será fabricada pela Germed e vendida com o nome de Semaclick. As canetas são injetáveis para aplicação semanal. Devem ser armazenadas sob refrigeração em temperaturas entre 2 e 8 graus. A semaglutida sintética é resultado de uma síntese química em laboratório. Da Rádio 2, Fabíola Altran.
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2: As exportações do agronegócio brasileiro bateram recorde em julho. Dados do Ministério da Agricultura indicam que os embarques movimentaram mais de 16 bilhões de dólares, o maior valor já registrado nessa época do ano. O número também representa alta de 5% na comparação com o mesmo mês de 2025. Destaque para a soja, cujas vendas externas aumentaram 17%. O grão respondeu sozinho por um de cada 3 dólares exportados pelo setor. Da Rádio 2, Humberto Ferretti.
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4: Bom dia, meu amigo Carlinhos. Bom dia, meu amigo Sena Santos. Certo? Quem fala aqui é João Luiz. Certo? Passei pelo médico, o médico me passou isso aí. Me mandou para o urologista me passou isso aí. Para me fazer com uma certa urgência, porque minha próstata deu uma aumentada considerável, certo? Aí fui para marcar. Tá sem marcador porque tá de férias, certo? Aqui no Santa Lúcia. Fui para marcar porque tá sem marcador porque tá de férias. Beleza, tudo bem. Voltei lá hoje. Nada contra o profissional que tá lá, tá? O funcionário que tá lá, o funcionário da prefeitura que tá lá, certo? Nada contra. Certo? Aí veio me dizer que a pessoa que marca, certo? Precisou viajar com alguém da família para fazer um exame fora do município. Beleza também. Agora, não tem mais ninguém que possa marcar, não, porque o médico me pediu com uma certa urgência, para me voltar nele para a gente ver. Certo? Pediu com uma certa urgência. E aí? É assim? Se não tiver um, não tem ninguém? Ou só depois do próximo pedrão que vai ter marcador no posto? Ou vão botar outra pessoa para, quando não tiver um, cobrir o outro? Certo? Não estou aqui criticando ninguém, não. Pelo contrário, é um alerta. Porque se não estão fazendo serviço, se não tem uma outra pessoa para marcar, bote. Certo? Porque dinheiro para saúde vem. Certo? Um abraço para você, Senna. Um abraço para Carlinhos. Que Deus abençoe essa cidade. E outra coisa, Carlinhos. Agora que eu consegui sintonizar aqui. E outra coisa, vou ter que pagar R$ 800 no, nesse, nessa, nessa, nesse exame aí, sem ter. Vou conseguir aqui, vou ver se eu dou um jeitinho, consigo aqui. E por quê? Porque o que a gente tem que ter, a gente não tem um marcador. Porque se um sai, não fica outro. Entendeu? Um abração, meu irmão.
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6: Horas e 22 minutos, meu amigo. É complicado a situação, viu? É muito complicado. Saúde é coisa séria. A saúde é coisa séria. A saúde, se ela não tiver um planejamento, se não tiver organização, se não tiver pessoas, gente que gosta de gente. Na área da saúde é complicado. É complicado. Olha a situação aí desse ouvinte, né? Vai ter que pagar um exame aí de R$ 800 que poderia muito bem ser feito pelo município. É muito complicado. Quem é, Linaldo? Agritectopógrafo. Bora, meu careca. Rapaz, esse cara me chamando. Será que tá me confundindo com o ministro, né? Bora, meu careca. Agritectopógrafo. Manda um abraço aí pro pessoal de Itabuna, na sintonia do nosso programa. Bora, meu galego. Galego de quê, velho? Já viu preto ser galego? A galera de Itabuna, na sintonia do nosso programa, muito obrigado a cada um de vocês. 13 horas e 24 minutos, hoje, 18 de 8 de 2026. Muito obrigado a vocês que nos acompanharam das 7 às 9 horas, Café com Direito, aqui na FM Vida 104.9, que agora está nos dando a honra de nos acompanhar de meio-dia às 14. Olha, na sua opinião, esse motorista, ele agiu correto ou não? Você pode ligar e participar. 3262-0111, né, meu querido Itamar, na sintonia. O Itamar, que é ouvinte do nosso querido Rogério Galdense, está na sintonia do nosso programa. Muito obrigado, meu querido Itamar. Rogério está sentindo falta de você, porque você não participou mais do programa dele. Então participe, seu Itamar. 3262-0111 ou 981-27-5280. Você pode mandar a sua mensagem. Amanhã nós vamos aí tirar as conclusões da atitude desse motorista. Na sua opinião, ele agiu correto ou não? O que você faria presenciando uma situação como essa? Então eu quero que vocês prestem bem atenção. Essa matéria está no Radar News, né? Matéria que foi publicada, postado em 18 de agosto de 2026, ou seja, foi postada hoje essa matéria do Radar News, e eu gostaria de saber se esse motorista, ele agiu certo ou não. Eu gostaria de ouvir a sua opinião, né, meu querido Poeira da Bahia? É, meu querido Poeira da Bahia. Qual sua opinião, Poeira da Bahia? Motorista tenta socorrer vítima de assalto e é baleado. Ou seja, ele foi tentar socorrer uma vítima e ele acabou sendo baleado pelos criminosos. Motorista tenta socorrer vítima de assalto e é baleado e tem carro roubado. Além de balear o cara, o rapaz que tentou socorrer a vítima de assalto, eles ainda roubaram o carro do rapaz. Na estrada de Guaratinga, os criminosos usavam capacetes e toucas. A vítima foi levada a um hospital em Santo Antônio do Jacinto e ninguém foi preso. É complicado. O estado da Bahia está complicado. O estado da Bahia está feio, a segurança pública. Guaratinga, Bahia, um motorista foi baleado durante um assalto na estrada de Buraém, em Guaratinga, na noite de segunda-feira, dia 17. Segundo a apuração do Radar, ele parou para ajudar. Aí que eu quero saber da sua opinião. Você faria a mesma coisa? Segundo o Radar News, ele parou para ajudar o outro homem que havia sido abordado por 6 criminosos. O grupo voltou, não gostou que ele tinha ajudado o rapaz. O grupo voltou, retirou o condutor do carro e o levou para um local próximo, onde efetuou 2 disparos. Um dos tiros atingiu o abdômen da vítima. Olha que crueldade dos caras, velho. Na maior frieza. Nunca vi o cara. Não conhece o cara. O cara foi prestar um socorro. Algo que qualquer ser humano, numa situação, talvez faria. É por isso que é importante ouvir sua opinião. E ele acabou, coitado, tendo seu carro roubado e atingido com 2 tiros por esses indivíduos. O motorista foi socorrido para um hospital em Santo Antônio do Jacinto, em Minas Gerais. O estado de saúde dele não foi divulgado. Que crueldade desses cabras. Os assaltantes usavam capacetes e toucas. Eles fugiram na Saveiro cinza escura da vítima. A mesma Saveiro que eles chegaram de moto, fugiram com o saveiro cinza escura da vítima de placa FVW5G68, acompanhados por 3 motocicletas, os caras fazendo arrastão praticamente, 6 elementos de motocicletas, barbarizando, aterrorizando aquela região de Guaratinga e Monte Alegre. A polícia realizou busca entre Guaratinga e Monte Alegre, mas ninguém foi preso. O veículo também não foi recuperado. E na sua opinião aí, esse motorista agiu correto em querer ajudar uma vítima de assalto? Ele viu o cara parado lá. Eu penso que qualquer cidadão faria o que ele fez. Inocentemente, ele deve ter visto o cara lá, né, que foi vítima de assalto, os bandidos fugiram, mas ao parar o carro, os bandidos avistaram e voltaram e balearam esse cidadão que foi fazer o bem, a pessoa que talvez ele nem conhece, e acabou tendo o seu veículo roubado, alvo de assalto, que é insignificante, o carro não importa, o carro Deus vai prosperar e ele irá conseguir um outro, mas agora esse momento a preocupação é o estado de saúde desse esse ser humano do coração imenso que colocou sua própria vida em risco para salvar a vida que ele nem conhece, talvez. E você aí, como que você agiria, se comportaria em uma situação como essa? Você passaria direto? Ou ajudaria esse cidadão ali que talvez pediu até ajuda? E os delinquentes voltaram com cruel perversidade, com cruel falta de humanidade, roubava o carro do cara, levava o carro do cara. Você não estava praticando assalto? Não eram os bens materiais que vocês queriam? Levava a zorra do carro, velho. Talvez tinha um seguro, se não tivesse pouco importa. Leva o carro, é de menos. O importante é a vida do ser humano. Mas os caras são tão perversos, tão cruéis, que não se satisfez em levar só o carro desse pai de família, desse cidadão, desse homem trabalhador e um ser humano imenso. Pela atitude que ele teve. É muita covardia. 13 horas e 30 minutos. Vamos direto de Brasília, após o break comercial, direto trazendo todas as informações dos corredores da Câmara dos Deputados Federal, da Câmara dos gabinetes dos senadores, para Eunápolis, Bahia, Brasil, com o nosso querido Padilha, direto de Brasília, já após o Blake comercial.
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7: Padilha, agora vamos falar de dinheiro. Vamos falar de cascalho, de money. Nós temos aí os nossos presidenciáveis, né? Que algum deles é cheio do cascalho, da bufunfa, como dizia minha querida vovó. E Lula e Flávio Bolsonaro ficaram fora do top 5 dos presidenciáveis mais ricos que irão concorrer a essas eleições. Como é que é essa situação aí, Padilha? Diretamente ao Lula, né? É o quarto mandato como presidente e ele também está fora do top dos mais ricos concorrentes à presidência da República, Padilha. Como que isso repercutiu aí em Brasília?
8: Pois é, Carlinhos. Agora, né, os dois principais candidatos, os que lideram as pesquisas, não, como você bem colocou, não aparecem nesse top 5, né? Então, um levantamento feito pela imprensa nesta segunda-feira, com base nos dados de bens declarados do TSE, mostra que Lula declarou 4,775 milhões, enquanto Flávio Bolsonaro declarou 8,186 milhões, enquanto patrimônio. O maior patrimônio informado é do Pablo Marçal, que até então está inelegível e tenta disputar a presidência da República após uma decisão do TSE, que ainda não saiu. O patrimônio do Pablo Marçal, no caso, aparece como 7,418 bilhões. Entretanto, o próprio candidato afirma que o valor está incorreto e que solicitou a correção ao TSE. Até a publicação da pesquisa, o sistema ainda não havia sido atualizado. Na sequência aparece Augusto Cury, do Avante, que é um escritor, né, que é com 242,281 milhões, né, no caso. Romeu Zema, do Novo, com 188,707 milhões, com 52,557 milhões. Wilson Grassi, do Democrata, com 50 milhões, Flávio Bolsonaro com 8,186 milhões e, por fim, o presidente Lula com 4,75 milhões. Entre os demais candidatos, Clariana Barão declarou também 1,820 milhão, Renan Santos, 795 mil, Edmilson Costa, 450 mil, Samara Martins, 33 mil, Retes Dias e Rui Costa Pimenta informaram não possuir bens a declarar. O TSE informa que a declaração dos bens é de responsabilidade dos próprios candidatos e dos partidos. O levantamento inclui imóveis, veículos, participações societárias, dinheiros e dinheiro em conta, aplicações financeiras e outros patrimônios declarados. Então, nós temos aí uma lista de milionários, né? Então, ou seja, mesmo o presidente Lula, como o presidenciável Flávio, encontram-se também na casa do milhão. Então, são todos os candidatos, tirando esses outros que estão tendo menor desempenho, né? São milionários, declararam patrimônio milionários. Como foi bem ressaltado aqui, não quer dizer que eles tenham esse dinheiro vivo em conta, né? Geralmente são aplicações em ações bancárias, patrimônio, né? Terrenos, veículos automotores, tudo isso é colocado como patrimônio do candidato. Mas mostra, né, Carlinhos, que não é uma eleição para, digamos assim, pessoas sem recurso financeiro. A pessoa tem que ter, parece que quem se lança candidato tem pelo menos algo a se declarar. Nos estados ainda a gente vê algum candidato a governador declarando, né, um carro, algo assim de menor valor, mas na maioria dos casos são todos milionários. Então, essa é uma característica das pessoas que se lançam nos pleitos dentro do sistema eleitoral brasileiro. Então, não é algo assim que nós não conseguimos ainda encontrar aquele rapaz, aquele morador da esquina, aquele líder comunitário que se lança como candidato apenas mesmo com seus ideais. Parece que a política também é um contexto onde o dinheiro tem toda a sua importância. Carlinhos.
7: Olha, Padilha, eu sinceramente respeito a questão da justiça eleitoral, mas eu sinceramente não acredito nessas declarações dos nossos políticos brasileiros. Se você parar para analisar, o Lulinha deve ter mais dinheiro do que o Lula, devido a essa declaração do Lula. Eu particularmente não acredito, Padilha, não sei qual é a sua opinião.
8: Não, mas é um pouco isso mesmo, Carlinhos. É como nós já tínhamos comentado aqui, né? Nada impede o candidato também de, já que ele tem uma intenção pública, inclusive se ele já for um homem público, um agente, um representante público, nada impede ele de colocar algum patrimônio em nome de terceiros, né? Então isso também camufla. O Lula, por exemplo, teve redução, agora eu não me lembro se é de 30% ou 40% nessa declaração em relação à declaração passada. Então, isso tudo é muito estranho, né? Nós não temos como afirmar aqui se de fato houve uma transferência de bens para terceiros, né? Mas isso é bem possível. Agora, isso também, ô Carlinhos, compromete a qualidade da democracia, né? Como nós já falamos aqui, a democracia é um governo do povo, para o povo, com o povo. E o que parece que o que demonstra aqui é que os candidatos são praticamente milionários, né? Então, você pega aqui no caso, por exemplo, o próprio Ronaldo Caiado, né? Abaixo do Flávio Bolsonaro, seria ele o mais cotado na pesquisa, tem um patrimônio de 52 milhões, né? O Romeu Zema, 178 milhões. Esse Pablo Marçal, que nós lembramos que ele ficou famoso, né, em ter tomado uma cadeirada do Datena quando ele disputava a prefeitura de São Paulo, né? Pois é, ele aparece aqui como um bilionário, né? Ele é uma pessoa que tem, lógico, ele está nesse ramo empresarial já há muito tempo, né? Trabalha com palestras e tudo, mas ele está aqui com um patrimônio de 7 bilhões, quase 8 bilhões. Então, isso, Carlinhos, e se nós ampliarmos esse escopo aí para senadores, deputados estaduais e deputados federais, tem deputado federal que tem patrimônio altíssimo, candidato que eu digo, né? E que às vezes já é eleito. Então, isso compromete um pouco a qualidade da democracia, porque a gente espera que o candidato seja aquele não que tenha mais dinheiro, mas que tenha mais propostas, e propostas, como eu costumo dizer aqui, que podem ser executadas, porque também não adianta, né, você vender terreno na lua, né, Carlinhos? Então, isso é uma preocupação, isso aqui é só para a gente ver que nessa brincadeira de política não há, digamos assim, amadores. As pessoas, pode ter um ou outro que entra ali por convicção, por espírito ideológico, mas na prática são pessoas que já têm uma certa articulação e que, de uma certa forma, utilizam isso a seu favor. Agora, esperemos, né, que esse pessoal faça um bom trabalho depois de eleito, né, Carlinhos?
7: Com certeza, meu querido Padilha, direto de Brasília, trazendo todas as informações. Eu costumo dizer aqui, Padilha, que a política é para cidadão de bem. E eu fico muito triste quando eu vejo aqui na minha região um cidadão de bem dizer: eu não quero colocar meu nome à disposição para concorrer um cargo no executivo ou no legislativo, porque a política é lugar de bandido. Eu vejo que quando um cidadão de bem usa essa frase, é tudo que o político bandido gosta de ouvir. E eu estou vendo aí esse pleito para presidente da República, uma desmotivação de candidatos, faltando opção para o povo brasileiro, a escolha do novo presidente. Ó, o número de candidaturas registrada em 2026 é 30% menos do que em 2022. Ou seja, as pessoas de bem estão recuando a não participar das eleições. Essa queda, Padilha, como que você analisa? E aí nos corredores em Brasília também analisa essa queda de números de candidatos.
8: Boa, Carlinhos, exatamente. Essa ligação, né, que você fez aí é excelente, é isso mesmo. O TSE encerrou no sábado o prazo para registro das candidaturas às eleições de 2026. Segundo levantamento também feito por alguns veículos de imprensa, mostra que 19,3 mil candidatos estão registrados neste ano, contra 28,1 mil em 2022. Isso representa uma redução de 30%. A queda está concentrada principalmente nas disputas proporcionais. Deputado federal, por exemplo, caiu de 10,6 mil, né, 10,6 mil em 2022 para 7,6 mil candidatos agora. Deputado estadual caiu de 16,7 mil para 11 mil. Deputado distrital, que é aqui no Distrito Federal, né, apenas, caiu de 608 para 420. E o governador caiu de 224 candidatos para 196. Para a presidência da República, permanecem 13 chapas na disputa. Agora, a comparação precisa levar em conta que em 2026, duas vagas por estado, no caso do Senado, estão em disputa, enquanto que em 2022 havia apenas uma vaga. Mesmo assim, o número de candidatos titulares caiu também em relação a 2018. Quando em 2018 era 357 candidatos para o Senado que registraram suas candidaturas, agora caiu para 315. Um dos fatores apontados pelo levantamento é a mudança na composição partidária. O número de partidos caiu de 32 em 2022 para 30 em 2026, enquanto o número de federações aumentou 3 para 5. As federações funcionam nas eleições proporcionais como uma única legenda para efeito de registro de candidaturas e divisão do limite de candidatos. Assim, em 2022 havia 28 listas nas disputas proporcionais. Em 2026, são apenas 24. Além disso, desde 2021, cada partido ou federação pode lançar, nas eleições proporcionais, números de candidatos equivalente ao total de vagas em disputa mais um. Agora, em resumo, a eleição de 2026 começa com aproximadamente 8,8 mil candidaturas a menos que a de 2022. E a maior parte da redução ocorreu entre os candidatos a deputado federal, estadual e distrital. Então, Carlinhos, um pouco que você realmente comentou, é uma descrença, né, por parte da população em relação a essa política representativa, e isso tem um pouco a ver com o que nós falamos acima, né? É um reflexo daquele eleitor que tem dinheiro para poder financiar a sua campanha contra aquele eleitor que não tem. Então, se lançar candidato, seja estadual, distrital, federal, senador, governador e até mesmo presidente muda um pouco, porque nós sabemos da importância da representação pública em âmbito nacional, né? Agora, os outros cargos, eles todos tratam-se de investimento. Então, um candidato, que às vezes a pessoa tem um espírito político, um espírito de agente público, porém não tem recursos para poder se viabilizar dentro desse cenário, que é necessário ter visibilidade, né? Então, é uma situação que, como nós falamos acima, compromete sim a democracia, Por isso que é importante nós olharmos a capacidade do candidato, né? não na sua capacidade de se manter, vamos dizer assim, aparente, né? Apresentável em todos os lugares, né? Santinho, banner, rua, né? Tempo de televisão. Nós temos que ver também os programas. O problema é que os programas, os projetos de campanha, os projetos de governo, melhor dizendo, ficam muito em segundo plano, né? Muitas das vezes as pessoas não sabem nem como acessá-lo, né? Às vezes recebe um folder na rua falando o que o candidato vai fazer e tal, mas aquilo ali tudo é muito superficial. Então a política também, Carlinhos, como ocorre também em outros contextos, acabou sendo cooptada pelo poder econômico. Então temos que tomar muito cuidado, mas essa redução do registro de candidaturas é reflexo também do pouco, é reflexo dessa desmotivação que se dá justamente pelo fato de que um cidadão comum, um líder comunitário, uma pessoa que tem uma vamos dizer assim, uma verve política, fala, não vou entrar nessa seara porque eu sei que isso daí não é para cachorro pequeno. Então a pessoa deixa de se candidatar, prefere se candidatar depois como vereador ou até mesmo como prefeito. Mas esse contexto de eleições, que são aqui as proporcionais, as majoritárias, acabam ficando realmente para pessoas que já têm bala na agulha, como costumo dizer, Carlinhos.
7: Com certeza, meu querido Padilha, direto de Brasília, trazendo em tempo real tudo o que acontece nos corredores em Brasília, no Senado, na Câmara Federal. Padilha, como que está repercutindo aí essa situação, as eleições se aproximando, falta aproximadamente 45 dias por aí, e a questão urnas eletrônicas? A maioria, uma parte do povo brasileiro tem suas dúvidas sobre a questão da segurança das urnas eletrônicas. E isso já foi pesquisa realizada, enfim, né? Mas o Nunes Marques defende sistema eleitoral brasileiro em reunião com representantes de embaixadas. Como que repercutiu aí essa reunião do Nunes Marques com esses embaixadores, Padilha?
8: Pois é, Carlinhos, boa, essa informação é interessante para a gente poder ver como, né, como nós sabemos, o Nunes Marques, ele foi indicado ao Supremo Tribunal Federal pelo Bolsonaro, e quando foi cogitado, né, quando se levantou a informação de que ele seria, veio aquela crítica ou aquela dúvida, né, de que ele poderia ter uma postura parecida com a postura do ex-presidente Jair Bolsonaro, que tinha uma postura declarada de desconfiança, que é legítima, porque a urna precisa ser realmente debatida, de que as urnas eletrônicas no Brasil não seriam tão seguras assim, né? Então, agora, o presidente do Tribunal Superior Eleitoral, o TSE, o ministro Nunes Marques, defendeu a segurança, transparência e confiabilidade das urnas eletrônicas durante reunião com cerca de 100 representantes de embaixadas do Brasil. Segundo o ministro, organismos internacionais poderão enviar representantes para acompanhar as eleições de 2026. Nunes Marques também destacou os desafios relacionados ao uso de inteligência artificial e plataformas digitais durante a campanha. Segundo ele, o TSE determinou que as plataformas apresentassem planos de conformidade com medidas para prevenir e reduzir riscos à integridade do processo eleitoral, incluindo remoção de conteúdos, suspensão de perfis, fornecimento de dados e interrupção de propaganda irregular. As plataformas também se comprometeram a manter representantes junto ao TSE durante os fins de semana do primeiro e segundo turnos. A proposta é criar uma sala de situação para monitorar as redes sociais e tentar impedir a circulação de conteúdos capazes de interferir na vontade do eleitor. O ministro afirmou ainda que o TSE adotou medidas específicas para combater o uso indevido da inteligência artificial, como a criação de uma comissão permanente e de um plano de ação sobre IA e integridade das informações. O tema deverá ganhar ainda mais importância nos próximos dias, quando o TSE analisará um caso envolvendo um vídeo produzido com a inteligência artificial, no qual Jair Bolsonaro aparece declarando apoio à candidatura presidencial de Flávio Bolsonaro. A decisão poderá estabelecer parâmetros para uso de deepfake nas eleições. Ao final do encontro, Nunes Marques reiterou que a Justiça Eleitoral está aberta a participações de missões internacionais de observação nas eleições de 2026. Então, Carlinhos, é uma posição, o Nunes Marques aqui demarca, né, uma posição, se encontra numa posição, parece que acertada, a partir do momento em que ele abre o debate para discussão, porém resguarda a segurança e a transparência e também a confiabilidade das urnas eletrônicas. Então, quando ele também abre a possibilidade de organismos internacionais poderem enviar representantes, isso, como nós já tínhamos falado aqui, que foi até um comentário do nosso amigo Silvando, que falou, que lembrou de dois representantes do governo norte-americano que estariam vindo aqui para poder analisar as urnas eletrônicas. Então, foi como nós falamos, esses observadores internacionais já podem participar das eleições, isso é uma prática comum, o Brasil inclusive envia observadores internacionais para outros países, isso faz parte da democracia, né, nesse âmbito globalizado. Então, o Nunes Marques agora, ele reforça essa ideia, né? Então, eu acho que isso é importante para que a gente não contamine o pleito com essa discussão das urnas, né? Ela precisa ser feita, mas ela precisa ser feita, melhor dizendo, em outro contexto, não no momento em que está ocorrendo a eleição. Agora, faltando, como você bem falou, um pouco mais de 40 dias para as eleições, ou menos, né? Então nós não podemos levantar essas suspeitas. Isso deve ser debatido durante os 4 anos de governo, né? Através de um plebiscito, de um referendo, em que consulte a população sobre o que ela acha das urnas eletrônicas, né? Então isso é um debate legítimo, né? Como é também legítimo é a desconfiança que há sobre ela, é preciso ser discutida, mas no momento oportuno. Agora nós vamos entrar, como eu falei ontem, agora o jogo começou. É um momento delicado, né? Então nós não podemos comprometer o nosso pleito, porque até não devemos esquecer, e eu finalizo aqui, que a campanha eleitoral ela vai depois direcionar os rumos da população no ambiente de diversos aspectos, né? Seja na educação, segurança pública, saúde. Então agora é um momento sério. Por mais que a gente ache que a campanha é época de festa, né? De discussões, de debates, agora daqui a pouco vão começar os debates e tudo. Nós falamos agora há pouco da situação da cadeirada, né? Que ocorreu na época da campanha em São Paulo, do Datena. Então, por mais que pareça ser um circo, entre aspas, esse período, né? Que muita gente acha até engraçado, considera como hipocrisia, né? Demagogia por parte dos candidatos, mas não é. O processo político é um processo sério, né? E aí vem aquele ditado: quem não gosta de política é dominado pelos que gostam. Então, todo cidadão, é importante ele acompanhar os debates, ver os projetos, ver em quem vai votar, conhecer uma pessoa que seja próxima a ele no sentido de convicção, de ideias, para poder manifestar o seu voto, né, em apoio àquele candidato, para que a gente tenha, né, Carlinhos, uma sociedade mais igualitária em direitos e também em deveres. Carlinhos.
9: Agora, Padilha, você usa uma frase interessante que eu acho legal, que você fala que agora o jogo começou, o árbitro já está em campo e a bola já está no meio do campo para dar o pontapé inicial. Já começou. E como que repercutiu aí oposição e situação com essa situação do Nunes Marques nessa reunião com embaixadores? Nós tivemos uma das punições do ex-presidente Bolsonaro, uma das punições foi a reunião com embaixadores aí em Brasília. E agora o Max, que é indicação do Bolsonaro, convoca essa reunião. Como que repercutiu aí oposição e situação essa reunião, Padilha?
8: Pois é, Carlinhos, boa observação, exatamente. Na época era inclusive presidente ainda, né? Uhum. O processo dele ganhou uma repercussão nacional justamente por isso. E ele ter utilizado a emissora pública, a TV Brasil, para divulgar aquela reunião. Agora, isso daí, a questão posição do Nunes Marques é um pouco diferente, porque ele encontra-se agora como presidente do TSE. Seria até, digamos assim, contraditório se ele tivesse tido uma postura diferente, né, da postura que ele teve, né, porque ele representa as urnas eletrônicas ali, né, a posição dele enquanto presidente dessa corte eleitoral. Agora, interessante analisar a questão seguinte, que até mesmo os opositores, né, no campo dos bolsonaristas, que de uma certa forma são mais críticos à urna eletrônica, mas não devemos esquecer que o PT também no passado já foi crítico às urnas eletrônicas, como ele viu que essa ideia ficou mais voltada para a oposição, eles estão defendendo agora a segurança das urnas eletrônicas. Mas o PT no passado também já pediu a auditoria das urnas. Então, ô Carlinhos, essa situação, como eu disse, ela é uma situação emblemática, porém ela vai ser abafada agora. Porque como nós percebemos que pessoas sofreram sanções pelo fato de ter criticado as urnas eletrônicas, muitos candidatos vão ficar, como que eu poderia dizer, na espreita, né? Ou seja, vão deixar esse debate para segundo plano. Vão preocupar com a sua campanha, porque eles já perceberam que a urna eletrônica no Brasil é algo que não pode ser questionado. Agora, depois do período eleitoral é que deve se levantar esse debate, como eu falei. Deve-se, então, por isso que é importante nós também elegermos deputados federais e senadores com qualidade e que tenham um pensamento mais crítico sobre o processo eleitoral, para que a gente possa levantar esse debate depois na sociedade. Nós não podemos ficar com um mecanismo, uma ferramenta de votação que não pode ser auditada. Né? Auditada, que eu digo, é que saia também um comprovante, como o Bolsonaro sugeriu. Aquilo ali é uma prática, algo óbvio que poderia ocorrer, uma prática comum dentro dessa ferramenta. Né? Então você tem que ter uma confirmação do seu voto, além daquele voto que foi colocado ali. Né? Então, esse debate, ô Carlinhos, ele não tem ganhado tanta força mais devido às sanções que sofreram. Por isso que a justiça, ela tem esse caráter pedagógico a partir do momento que ela começa a punir. Você pode ver o que ocorre, por exemplo, com as decisões do ministro da corte, no caso, o Alexandre de Moraes. Muitas pessoas ficam, ainda tem aqueles memes, né, que o Xandão vem aí e tudo. Aquilo ali, ao invés de educar a sociedade, acaba oprimindo a sociedade, amedrontando a sociedade. E aí a gente deixa o debate abafado. É o que ocorre com a sua pergunta. Então, tanto a situação quanto a oposição encontram-se de mãos atadas e não debate mais a urna eletrônica. Você pode ver que o Bolsonaro liderou esse debate. Ele era um líder, ele falou, eu vou tomar frente para que as pessoas comecem a debater o assunto. E foi o que ocorreu. Mas o que ocorreu com ele? Ele foi sancionado, ele foi penalizado por isso. As pessoas vendo, poxa, se penalizar o líder, o que irá fazer comigo que sou um discípulo? Então, as pessoas ficam com medo e o debate é colocado em segundo plano. Mas isso não muda a crítica da sociedade em relação às urnas eletrônicas. Muita gente ainda é contra e critica esse sistema eleitoral. E ele deve ser criticado, deve ser discutido para que um melhor meio seja encontrado, né? Então, Carlinhos, o debate, pelo que eu tenho visto, não está sendo forte sobre esse tema das urnas, justamente porque pessoas já pagaram preço muito alto por discutir ou por tentar discutir algo que seria necessário, vital para a qualidade da nossa democracia e do nosso pleito também. Carlinhos.
9: Padilha, muito obrigado pela sua participação, trazendo em primeira mão todas as informações que acontecem aí no coração do Brasil, a nossa Brasília. Que Deus te abençoe, que te proteja, a você e toda a sua família, meu querido.
8: Ô Carlinhos, muito obrigado pelas palavras, para você também, para toda a sua família, para os nossos ouvintes, um bom dia de trabalho. E amanhã estaremos aqui, se Deus quiser, acompanhando esse processo eleitoral que já começou e nós devemos ter atenção ao que está sendo proposto. Até amanhã a todos, Carlinhos.
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1: 14 horas e 12 minutos.
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4: E olha, eu quero trazer uma pessoa, umas pessoas tão legais que eu conheci. E essas pessoas vieram tão de longe, quer dizer, de tão perto, né? São Paulo. E essa galera canta muito. Eu, quando ouvi eles cantando, eu senti a unção de Deus na vida deles. Eu quero chamar para vocês aqui, vocês conhecerem o Rio de Janeiro. Raiz Corão!

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0: 14:32.
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6: Glória a Jesus, glória a Deus, aqui estamos ao vivo, mais uma vez, né, ao vivo com vocês, com o programa Palavra que Edifica. Uma boa tarde para todos vocês, ouvintes, amados e amadas, aquele abraço do apóstolo Gênesis Santana, né, mais conhecido como profeta da praça. Tô aqui para abençoar a sua vida nessa tarde. Como é que vocês estão? Eu sei que vocês sentiram falta da gente aqui ontem, né? Eu sei que vocês sentiram falta de estar conosco aqui ligados, recebendo aí esses louvores abençoados que falam ao nosso coração, sendo fortalecido. Algumas pessoas me perguntaram, o apóstolo, por que isso, por que não, né? Mas para a glória de Deus, estamos aqui hoje nos justificando de alguma forma. Mas nós acreditamos que Deus está no controle de todas as coisas. A irmã Darleide, né? A irmã Antônia, essas pessoas aí abençoadas que estão conosco sempre aí. A irmã Darleide foi lá ontem na nossa igreja lá, ver lá o movimento, perguntando, né? Mas nós estamos aqui hoje. Um abraço para todos, todo o povo ligado conosco aí nessa programação abençoada. Irmã Alice do bairro Pequi, pensa na mulher de fé, a mãe de Ju, a sogra de Vitor, né? É, irmã Alice, um abraço, saudade da senhora, né? Conosco também, irmã Antônia do bairro Centro, Gil do Chamitax, um abraço, Gil, né? Abraço, Sirlene, Deus abençoe todos vocês, Giovana, um abraço para todos vocês, né? Quero mandar um abraço também especial aqui para Darley do Minas Gerais, para Dona Jacinta, né? Um abraço também, todos vocês, uma alusão especial, que o Céus possa recompensá-los e abençoá-los de uma forma poderosa e de uma forma extraordinária. Queridos, vamos começar esse programa debaixo de uma oração, lembrando que nós estamos na semana de festa. É essa semana aí, inauguração da CAVE. O que é CAVE, apóstolo? Comunidade Apostólica Vinde. Me perguntaram ontem, por que Vinde? Porque está baseado em Mateus 11:28. Jesus, palavras de Jesus, ele diz, vinde a mim, todos vós que estão cansados, sobrecarregados, oprimidos, e eu vos aliviarei, né? Quantos hoje não estão oprimidos, sobrecarregados, cansados, né? Mas a Vinde está chegando aí para trazer alívio, para trazer libertação, transformação, tirar esse fardo pesado da sua vida, e você é o nosso convidado. Que dia, apóstolo? Essa semana, quinta, sexta e sábado, 20, 21 e 22 agora de agosto. Nessa semana, 20, 21 e 22, às 19 horas. É, a gente fala 19:30, mas o culto será às 19 horas, para a gente começar o culto ali mais cedo, encerrar mais cedo, porque serão 3 dias de festa e nós acreditamos que será uma benção. Amém? Qual é o endereço, apóstolo? Avenida, marque aí. Avenida Governador Valadares. Avenida Governador Valadares, 253, bairro Minas Gerais. Avenida Governador Valadares, 253, bairro Minas Gerais. É ao lado do antigo mercado cearense, hoje. É o Marcos Sul, do meu amigo Márcio. Márcio, um abraço, Márcio. Deus te abençoe, né? É, no Marcos Sul, aí, ao lado do Marcos Sul, né? Vai ser uma bênção para a glória de Deus. Eu conto com a presença de todos vocês. Queridos, vamos orar. E lembrando que hoje tem culto, hein? Hoje tem culto. O culto será na oficina. O último culto da oficina hoje, né? O último culto da oficina vai ser hoje. E nós faremos um culto hoje abençoado para a glória de Deus. Rua Marechal Deodoro. O culto de hoje é esse endereço. Rua Marechal Deodoro, Pequi, número 109. Rua Marechal Deodoro, bairro Pequi, número 109. Vem para cá ser abençoado através das nossas vidas. Quero orar por você, pela sua saúde, sua empresa, seu casamento, seus sentimentos, pelas suas emoções, pelos seus filhos. Quero orar por todas as áreas da sua vida. Apóstolo, eu estou desempregado, não tenho família e estou sem saúde. Vem que eu quero orar pela sua saúde. Vem orar que eu quero orar que Deus vai abrir a porta. Vem que eu quero orar que Deus vai te dar uma família abençoada. Apóstolo, estou atribulado. Vem que eu quero orar que Deus quer te dar paz. É a palavra que faz isso. Gente, é só uma ferramenta, amém? Senhor Deus e Pai, obrigado por esse dia. Hoje é terça-feira, dia 18 de agosto de 2026. Nós estamos aqui na fé, na certeza de um Deus poderoso, de um Deus lindo. Obrigado, Deus. Obrigado que meias batalhas o Senhor tem tido misericórdia das nossas vidas. Obrigado que em meio às lutas, às guerras, o Senhor tem segurado em nossas mãos. Obrigado que em meio, Pai, às adversidades, às pelejas, o Senhor tem segurado em nossas mãos. Obrigado por tudo, Deus. Obrigado, Pai, porque até aqui tem guardado o Senhor as nossas vidas. Fica conosco, Pai. Seja conosco nesse programa. Venha nos perdoar, nos purificar e nos santificar. Toma em tuas mãos a nossa vida, casa, família. Toma em tuas mãos esses ouvintes, está nos ouvindo agora. Essa pessoa que entrou aí, Pai, que ligou o seu rádio, que ligou o seu celular, o seu rádio e sintonizou na 104,9. É, Deus, eu te peço, cuida, guarda, abençoa, livra, protege, livra os dele, os dela, cuida de tudo, Pai. Abençoa o homem do campo, construtor civil. Abençoa, Pai, essa pessoa que está como vendedor ambulante aí. Abençoa o centrão de Anápolis, Deus. Os comerciantes, empresários, microempresários, empreendedores, microempreendedores. Abençoa, Pai, todos que nos ouvem agora. Abençoa, Pai, os hospitais, cadeias, presídios. Visita, Pai, as baixadas, quebradas, vielas dessa cidade. Dá livramento, liberta e transforma. E muda o cenário. Você pode dizer um amém agora, meu querido? Minha querida? É muito bom estar com vocês aqui hoje. Nessa semana abençoada, que eu acredito que será a melhor semana da sua vida. Você crê nisso? Essa semana será a melhor semana da sua vida. E nós cremos que Papai do Céu está no controle de tudo. Cremos que Papai do Céu vai honrar. É. Cremos que Papai do Céu vai fazer coisas grandes. Eu queria que você repetisse comigo, diga assim: essa semana será a semana do de repente de Deus. Eu queria que você repetisse comigo que essa semana será a semana de Deus te surpreender. Essa semana será a semana de Deus fazer coisas grandes. Essa é a semana que Deus honrará a tua fé, meu filho. Essa de Deus honrar você. Eu creio que você não entrou em vão nessa rádio. É. Você não entrou em vão aqui, não. Você não ligou seu rádio aí em vão. Deus fará coisas grandes, o nome dele será glorificado. Você crê nisso? Então vamos de louvor, queridos. Vamos com louvor abençoado agora, Samuel Mariano. Depois do culto. Samuel Mariano, depois do culto. E já já a gente volta, hein? Fica ligado conosco. Você que está pela internet, um abraço. Pelo aplicativo, você que está pelo rádio, está em casa, na salinha de casa. Deus abençoe. Depois do culto tem vitória para a sua vida.

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1: Eita, glória a Deus! Depois dessa cremice, que depois do culto, depois desse programa, pode vir uma notícia boa para a sua vida? Você crê que depois desse programa, depois das 16 horas, pode vir resposta para a sua vida? Ou depois do culto que você hoje conosco, último culto da oficina hoje na Marechal Deodoro 109, você acredita em resposta para a sua vida? Tem milagre te esperando? Vai ter, em nome de Jesus. Milagre te esperando. Eu creio no seu milagre, na sua vitória, meu filho. É, minha filha. Deus fará coisas grandes e o nome do Senhor será glorificado. Um abraço para todos que estão conosco aí ligadinho. Ligadinho. São agora 14 horas com mais 50 minutos. 14 horas com mais 50 minutos. Hoje é dia 18. Hoje é dia 18 de agosto. Rapaz, o mês de agosto começou. Esses dias já tá acabando. Nós já passamos do meio de agosto. É, já passamos do meio de agosto, né? Mas para a glória de Deus, até aqui nos ajudou o Senhor. Não é assim, minha irmã? Não é assim, meu irmão, meu querido, minha querida? Um abraço, diácono João Paulo. Deus abençoe. Um abraço para todos os motoristas de aplicativo que nos escuta. Eu te abençoe. Um abraço. Eu te guarde e te livre. Queridos, lembrando que dia 20, 21 e 22, inauguração da CAV, hein? Nossa igreja, Avenida Governador Valadares 253, bairro Minas Gerais, vai ser uma bênção. Conosco, Moreno em Cristo, Moreno em Cristo vai estar conosco e vai ser uma bênção, né? Pastor Edmar Santos de Itabuna, grande profeta. Cantor Leandro Santana em banda. Cantor Nicolas. Cantor André Felipe. Cantora Gabi. Muita gente boa conosco. Vai ser uma bênção, gente. Conto com a presença de vocês. Tá bom? Chama aquele amigo, aquela amiga. Vamos lá na casa. Vamos lá ser abençoado. Você não vai perder, não. Eu creio que coisas extraordinárias, maravilhosas e poderosas Deus fará. Queridos, vamos na fé. Vamos de louvor. Nós vamos ouvir agora Cassiane. É vencer ou vencer. Cassiane, vencer ou vencer. Seja abençoado com esse louvor, meu querido. É tarde de louvor, tarde de adoração. E daqui a pouquinho tem a oração do impossível. Também tem a palavra de edificação, né? E vai ser uma bênção.

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1: É isso aí, retornamos ao vivo com o programa Palavra que Edifica. Eu já quero aqui mandar um abração especial, para o nosso amigo Léo. Léo foi um pai para mim, Léo foi um canal de bênção, Léo e a Catiane, os pais aí do empresário Matheus Souza, Matheus da 5, em loja 5M, esse casal abençoado, e o Léo aí, Léo taxista. Quero mandar um abraço para todos os taxistas, em especial Léo. Léo, tamo junto, viu? Um abração, meu filho, né? O Léo já nos deu um aparo aí, já passei um tempo na casa do Léo, vindo como missionário pra cá, pra Eunápolis, O Léo foi um braço, o Léo e Catiane foi igual o casal, a Sunamita e o seu esposo, fez um quartinho pro profeta, cuidou do profeta. Um abraço, Léo, Deus abençoe, eu tenho uma gratidão muito grande pela sua vida, viu? Na verdade, pela vida de vocês, né? Um abraço, Deus abençoe, no nome de Jesus. Lembrando, Léo, não esquece não, em nossa inauguração, quero ver você lá comigo, quinta, sexta e sábado, 20, 21 e 22, agora, Léo. Vamos estar lá junto, adorando esse Deus que tem nos abençoado, Léo. Nós não temos palavras para agradecer o que Deus tem feito pela gente. Amém? Querido, nós já estamos indo para o nosso apoio cultural, né? Olha, você quer ser um apoiador do nosso programa, você quer ser um dos apoiadores, você que é empresário, você que tem algum seu negócio, olha, seu anúncio vai passar aí agora, iria passar aí agora, porque você está perdendo tempo. O anúncio da sua loja, do seu negócio, do seu comércio, do seu trabalho, sua profissão, vai sair agora no Apoio Cultural. Então, nós vamos para o Apoio Cultural, após o Apoio Cultural a gente retorna com mais louvores para abençoar a sua tarde, a sua casa e a sua família. E daqui a pouquinho uma palavra de edificação para edificar a sua fé, né? E a oração do impossível. Tá bom, gente? E a obra lá não para. Estamos lá na obra, estamos guerreando lá. Para dia 20, 21 e 22 receber vocês com maior conforto. Vamos para o Apoio Cultural. Já volto.
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2: Olha, retornamos ao vivo para a glória de Deus, com o programa Palavra que Edifica, comigo mesmo, apóstolo Gênison Santana, abençoando aí as suas tardes. É, com louvores abençoados, com uma palavra de edificação e com a oração do impossível, né? Por que a oração do impossível, apóstolo Gênesis? Porque a oração faz o que é impossível para a gente. Às vezes é impossível para você, mas não é impossível para Deus, né? Então nós vamos, com mais um louvorzão abençoado, eu quero oferecer esse louvor, né? É, quero oferecer esse louvor a todos vocês aí, no nome de Jesus. Queridos, tem o WhatsApp da bênção. O WhatsApp da benção para você nos acompanhar, tá bom? Hoje é, o WhatsApp da benção tá aí, ó. 739-81-275-280. É o WhatsApp aí para você ser abençoado através das nossas vidas. Querido, vamos de louvor? Vamos pôr aí o louvor. Tá chorando por quê? Tá chorando por quê? Vamos ouvir esse louvor abençoado aí, né? E... tá chorando por quê? Com... não. Preto no branco. Vamos de tá chorando por quê?

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1: Retornamos com o programa Palavra que Edifica, né? Eu quero mandar um abração para todo especial, para todo esse povo abençoado. Já vi as mensagens de todos aqui, e às vezes o programa está corrido, não dá para a gente soltar o áudio todo, mas tem algumas mensagens já para a gente ouvir agora, né? Vamos ouvir da mensagem de Wanda. Wanda está falando, pedindo oração. Wanda, um abraço, né? Pedindo oração, Deus abençoe. Para sua mãe, Naí, pedindo oração pela mãe dela, Naí. Alô, Darleide, um abraço, Deus te abençoe, te guarde, te livre, tá bom? Deus abençoe Gilberto, toda essa família abençoada. Quem? Ardalzinho, LK Metalúrgica, Deus abençoe, viu? Um abraço. Alô, Shirley, um abraço, Shirley, Deus te guarde, Deus te abençoe, Deus te livre, amém, filha? Sempre conosco aí, né? Aquele abraço.

0: Apóstolo, a paz do Senhor Jesus, quem está falando aqui é o irmão Antônio.
1: Amém, irmão Antônio.
0: Eu te peço em nome de Jesus que o Senhor ore pela minha esposa que está passando por um problema seríssimo de coluna. Que eu creio em nome de Jesus que através da sua oração, o nosso Deus que tem todo o poder nos céus e na terra vai curar minha esposa.
1: Amém.
0: Ore por ela, em nome de Jesus. Desde já eu te agradeço. Em nome de Jesus também.
1: Irmão Antônio, eu acredito muito no poder da oração. Eu acredito muito no poder da oração, irmão Antônio. E eu acredito que o Senhor visitará a sua esposa nessa tarde e já visitou. Eu profetizo como apóstolo de Cristo, profeta. Declaro cura e restauração sobre ela. Se eu toque na coluna dela, arranque toda a inflamação, toda a dor e todo o mal, em nome de Jesus. Um abraço. Amém, Catinha. Alô, Catinha, um abraço. Catinha dos nossos cultos. Catinha faz parte da comunidade CAV, Comunidade Apostólica Vinde, né? E hoje tem culto, hein, Catinha? Hoje tem culto. Deus está no controle. Vamos estar orando por todos os seus filhos, viu, filha? Deus está no controle de tudo. Ele não perde batalha. Amém? Não tem intercessão. Já estamos orando. Vamos continuar orando mais. Maria Clarice do bairro Moisés Reis, um abraço. Maria Clarice sempre pede aí o louvor ou de Matos Nascimento ou de Jota Neto, né? E eu acredito que Deus está no controle. E ela manda um alôzão para todo mundo aí, né? Para as amigas dela, da renovação, de alguns lugares aí, toda a região rural. Um abraço. Vamos lá, vamos de louvor, gente. Vamos de louvor porque a hora não nos espera. A hora não nos espera, né? Vamos com louvor abençoado aqui. Esse louvor, acredito, vai falar no coração de vocês, né? Vamos de Matos Nascimento. Né? 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Anjos poderosos. Né? Anjos poderosos. 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
1: Glória a Deus, graças a Deus. Retornamos ao vivo com o nosso programa Palavra que Edifica, e nós acreditamos que Deus tem coisas grandes para fazer nessa tarde. Amém, queridos? Né? Queridos, nesse momento eu quero que vocês entendam que dias 20, 21 e 22 nós temos aí a inauguração da nossa comunidade, e você é o meu convidado, você é o nosso convidado para serem abençoados aí nesses três dias, quinta, sexta e sábado. Agora nós estamos ali a todo vapor preparando o ambiente espiritualmente, materialmente também, para te receber com aquele conforto abençoado. Amém? Gente, nesse momento, nesta hora, nós vamos... Eu quero pôr aí para vocês mais um louvor, né? E também, ó, estamos aqui com o nosso número do WhatsApp, tá bom? O nosso número de WhatsApp aí, você entrar em contato conosco, pedir sua canção, seu louvor, seu pedido de oração, sua palavra, né? Uma palavra. Eu peço que você entre em contato conosco, né? 73 981 27 52 80 é o WhatsApp da bênção, né? De você ser

0: abençoada aí através das nossas vidas, né? Eu quero colocar um louvor aqui, e eu acredito que esse louvor vai falar o seu coração, vai falar a sua alma, e o nome do Senhor será glorificado. Coisas maiores, que coisas maiores virão. Coisas maiores virão. Danilo Massal e Midian Lima. Vamos ouvir esse louvor abençoado. E eu acredito que Deus fará coisas grandes.
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1: É isso aí, retornamos ao vivo com o programa Palavra que Edifica, né? O nosso telefone aqui não está podendo atender, está com um problema, né? Essa questão do telefone, estamos mais usando aqui. Você quiser falar com a gente é pelo WhatsApp, né? Quiser falar com a gente é pelo WhatsApp. Por enquanto não está funcionando a questão do telefone, né? Mas nós estamos ao vivo. Queridos, já para ir para o apoio cultural, nós vamos ouvir mais um louvor, né? Para ir para o apoio cultural, mais um louvor. Vamos ouvir um louvor que marcou gerações, né? Põe aí pra mim o louvor. Oséias de Paula.

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1: Graças a Deus, retornamos ao vivo. E agora com a palavra de edificação para a sua vida, aqui encerramos as mensagens, aqui encerramos os louvores e aqui a gente vai para a palavra que edifica, né? A palavra que vai falar o seu coração, a palavra que vai falar a sua alma e o nome do Senhor será glorificado. Queridos, tem um texto que chama muito minha atenção. Glória a Deus. Josué capítulo 1, verso 6. Josué capítulo 1, verso 6. Escrito está: esforça-te e tem bom ânimo, porque tu farás a este povo herdar a terra que jurei aos seus pais que lhes daria. Verso 7. Então somente esforça-te e tem bom ânimo, para teres o cuidado de fazer conforme toda a lei que o meu servo Moisés te ordenou, e não te desvies nem para a direita e nem para a esquerda, para que prudentemente te conduzas por onde quer que andes. Não se aparte da tua boca o livro dessa lei, ou a palavra de Deus. Antes medite nela de dia e noite, para que tenhas cuidado de fazer conforme a tudo quanto nele está. Verso 9. Não te mandei eu? Eu quero que você fique, vocês que estão me ouvindo agora, fiquem com esse texto. Não te mandei eu? Esforça-te e tem de bom ânimo. Não temais, nem te espantes, porque o Senhor teu Deus é contigo por onde quer que andares. Eu vou ler de novo o verso 9, porque esse verso 9 é muito lindo. Não tu mandei eu? Esforça-te e tem de bom ânimo. Não temais, ou não temas, nem te espantes, porque o Senhor teu Deus é contigo por onde quer que andares. Queridos, é muito interessante e é muito bom a gente pensar, porque todo pensamento gera um tipo de reflexão na nossa mente. A primeira coisa que eu quero que você entenda é que todo versículo na Bíblia, ela tem um porquê, tem um pra quê e tem um pra quem. O primeiro ponto é que é pra quem, ou quem está falando, melhor dizendo, quem está falando aqui? O próprio Deus. Segundo ponto, pra quem Deus está falando? Josué. E por que Deus está falando? E para que Deus está falando? No primeiro ponto, a gente sabe que é Deus que está falando, a gente sabe que o nosso Deus é o Deus Todo-Poderoso. É aquele que chega no momento mais difícil da sua vida. É aquele que chega quando tudo dá errado, é aquele que chega quando as dificuldades vêm, as notícias ruins vêm, é aquele que chega quando o problema chega. É aquele que chega quando a situação está adversa, quando a casa não está do jeito que você queria que estivesse, quando a saúde não está do jeito que você queria que estivesse, Quando a família não está do jeito que você queria que estivesse, os filhos, a empresa, os negócios, a mente, a vida financeira, a vida espiritual. Esse é o Deus que chega quando está tudo do jeito que está. Esse é o nosso Deus, é aquele que muda cenários, circunstâncias e situações. Você pode dar uma glória a Deus por isso? Ele é Deus. O Deus acima de tudo, o Deus acima de todos, o Deus maior que tudo, o Deus maior, o Deus que faz o que o dinheiro não faz, o que o recurso humano não faz, o Deus que muda o que a gente não consegue mudar. Esse é Deus. E esse Deus agora todo-poderoso fez os céus e a terra, que criou tudo, criou todos, que tem um controle sobre todas as coisas. Esse Deus agora vai decidir liberar uma palavra para um cara. A segunda pergunta para o texto é: quem é? Para quem Deus está falando? Primeiro ponto, quem está falando é Deus. Para quem? Josué. Eu quero que vocês entendam um detalhe. Josué não está bem. Primeiro ponto, Josué está preocupado. Josué está desanimado. Josué está numa guerra que ninguém queria estar. Josué passou por uma perca recentemente. Qual é a perca que Josué está passando, apóstolo, ou passou? A perca do seu líder. A perca de Moisés. Aquela qual Deus ortogou e designou para arrancar o povo do Egito. Aquela qual Deus escolheu, Deus tirou ali, tirou o povo do Egito através da vida desse mesmo cara, conhecido como Moisés. O escolhido. Aquele que foi conhecido como libertador do povo de Israel. E há um apego emocional aqui, há uma confiança, né, há um desatar aqui muito forte. Porque Josué estava todo o tempo ali com Moisés. Foi da boca de Moisés que Josué ouviu que Deus ia levar o povo para a terra, que terra prometida. Foi da boca de Moisés que Josué disse que o povo não teria fome. Na verdade, foi através de Moisés que Josué viu o povo com fome se alimentar de cordonices que descia do céu e manar. Foi através da vida de Moisés que Josué viu o povo sentir sede e viu Moisés bater na rocha lá e a rocha brotar água fresca. Foi através de Moisés que Josué viu o povo que sentia frio no deserto ter ali próximo a eles uma coluna de fogo que os aquecia do frio do deserto à noite. Foi através da vida do mesmo Josué, do mesmo Moisés, que Josué viu o povo que sentia calor 60 graus na sombra. Um calor que em questão de minutos evaporava todo o suor do corpo do ser humano, fazendo que ele ressecasse, entrasse em convulsão e morresse no deserto. Então pense comigo, Josué viu Moisés orar e Deus mandar uma nuvem com uma brisa fresca, como se fosse um ar-condicionado espiritual, como está aqui agora nos estúdios da 104,9, e fazia que o povo ficasse tranquilo com semente o sol ensurdecedor. Foi através de Moisés que Josué viu o povo andar no deserto e a roupa crescia no corpo deles. A sandália crescia também no pé. Enquanto eles cresciam, a roupa crescia, a sandália crescia. Meu, que negócio forte. Foi através desse mesmo Moisés que Josué viu o mar se abrir. Só que o que vai acontecer agora, meu apóstolo? O que vai acontecer é que Josué perde essa iguaria. Josué vê Moisés, o seu líder. Josué vê a sua referência, alguém que ele era, tinha um apego, alguém que ele estava ali colado, alguém que ele tinha certeza que ia levá-los para a terra prometida, que ia fazer eles herdar, cumprir, chegar onde Deus falou que ia chegar, viver o que Deus falou que ia viver, ter o que Deus falou que ia ter, ser o que Deus falou que ia ser. Ele vê o seu líder, que da boca do seu líder saiu palavras que trouxe esperança, que trouxe confiança a saber que Moisés não era qualquer pessoa. Morreu Moisés. Como Josué tinha esse apego muito forte com ele, essa confiança, ele perdeu ali um pai. Era um pai para ele. Eu sei que Josué tinha seu pai por nome de Num. Mas Josué cresceu ali aos pés de Moisés. Então Josué não está perdendo só um líder. Josué está perdendo um pai, um amigo, um irmão. Josué está perdendo o seu salvador de alguma forma, o seu líder de alguma forma. Ele está perdendo a sua maior referência. Josué está perdendo. Aí vem o medo. O desespero bate em Josué. A angústia vem em Josué. Qual a angústia, apóstolo Jesus? Perdi. E agora? A interrogação, a interrogativa que fica na mente de Josué é: e agora? Como a gente vai chegar na terra prometida? E agora como vai ser? Quem tinha intimidade com Deus era Moisés. E agora quem é que vai nos livrar de inimigos? Quem é que vai fazer? Quem é que vai orar? As interrogativas que ficaram foi essa. O povo se desespera. O povo falou: é, morreu antes de cumprir aquilo que falou. Entra um desespero tão grande no povo, e esse mesmo desespero quer tomar a vida de Josué. Sabe aquele sentimento de perca? Eu tenho uma frase que eu carrego comigo, que eu digo assim: não se perca com as perdas. Até porque a vida sempre vai nos proporcionar perdas. Um dia vamos perder dinheiro. Um dia vamos perder de queridos. Um dia vamos perder parentes. Um dia vamos perder relacionamentos. A gente perde até emprego, a gente perde cabelo, a gente perde peso. Irmão, a gente perde amigos, coisas. Porém, eu aprendo uma coisa: a gente não pode se perder com aquilo que a gente perdeu. Guarde bem isso. A vida sempre vai te proporcionar perca, só que você não pode se perder com o que você perde. Quantos hoje não se perdeu porque perdeu algumas coisas? Eu sei que Moisés para Josué tinha um valor emocional muito grande. Porque não é qualquer pessoa que Josué está perdendo. Josué está perdendo aquele que tinha palavras, que quando o povo estava em desespero, ele tinha uma palavra ali. Toda a necessidade, de alguma forma, do povo, Deus usou Moisés para suprir. Então há quem diga, e eu seria infeliz na minha fala ou em uma fala afligindo aqui Josué por causa dessa perca, porque até porque eu entendo a perca dele, até porque eu entendo o que ele está vivenciando. Ele está passando o que ninguém queria passar, meu irmão. Quem é que quer perder nessa vida? Não é assim? Ninguém quer perder. Ninguém quer passar por uma perca, ainda mais uma perca dessa. Talvez no pensamento de Josué era: meu Deus do céu, e agora? Quem é que vai fazer a gente herdar a terra? Quem que vai dar as diretrizes? Quem que vai dar as direções? E agora? Essa é a pergunta que não quer calar. Aí parece que eu vejo Josué se prostrando, porque o baque da perca faz a gente se prostrar. Eu estou pregando para a gente aqui que já perdeu muita coisa. Eu estou perdendo para a gente que já perdeu um ente querido, já perdeu amizade, já perdeu trabalho, já perdeu dinheiro, já perdeu bens materiais, já perdeu saúde, já perdeu peso, já perdeu cabelo, já perdeu relacionamento. Eu estou pregando para a gente que já perdeu até a vontade de viver. Já perdeu as expectativas, as esperanças. Tem gente que já perdeu até a fé. Mesmo Josué vendo tudo aquilo, a angústia toma seu ser. Sentimento de tristeza, de agonia, de desespero toma a mente de Josué. É nesse momento que vem um desânimo, a fraqueza, até porque nós somos seres humanos. E quando Deus mostra a fraqueza de alguém biblicamente, é Deus dizendo assim: você é igual a ele, você sente o que ele sentiu. Só que Deus não abre mão de quem é escolhido e de quem conhece ele por dentro. Josué novo vê as prerrogativas, os pré-julgamentos. É o único que poderia ser líder aí, é fulano, é ciclano, que tem uma idade mais propícia, que tem uma força mais propícia, que tem uma capacidade mais propícia, que tem isso mais propício. Só que é nesse momento que Josué está o quê? Desanimado. Está se perdendo com o que perdeu. Se vocês olharem no versículo primeiro, está escrito: e Moisés morre. Só que o verso 9, Deus brada através da vida de Josué. Olha o que diz o verso 9 do capítulo 1 de Josué. Vamos lá. Versículo 9. Escrito está: não tu mandei eu. Eu não sei se aqui é um erro de escrita, mas eu vou ficar com não te mandei eu. É Deus perguntando para Josué: esforça-te, tem de bom ânimo, não temas. Primeiro ponto, é Deus dizendo assim: foi eu que te mandei, foi eu que permiti você estar do lado de Moisés, foi eu que permiti você ter essas experiências. Então olha para cá, Josué, esforça-te e tem bom ânimo. Essas duas palavras que mexem muito comigo. Primeira coisa, Deus estava trazendo alerta para ele, ou Deus estava talvez relembrando ele, porque tem um momento que Deus tem que nos relembrar algumas coisas, porque tá, parece que a gente esquece, que ele não está ali porque ele queria estar, ele está ali porque foi Deus que mandou. Ele não está ali por causa de alguma forma das suas capacidades, ele está ali porque Deus enviou. Eu quero que você entenda que onde você está hoje, porque foi Deus que mandou você. Segundo ponto, esforça-te. Apóstolo, o que é se esforçar? Apóstolo Gênesis, o que é se esforçar? Se esforçar é tirar forças das fraquezas. É tirar forças de onde não tem. Até porque esforçar é você usar uma força que vem de Deus. Porque tem um momento que as nossas forças acabam, meu filho. Tem um momento que a gente cansa. Tem um momento que a gente não tem força mais para nada. A gente não tem força para lutar, para guerrear, para acreditar, para tentar novamente. Tem hora que acaba todas as nossas forças. Segundo ponto, não temais. Por que não temas? Porque ele estava com medo. Até porque Deus só vai pedir para alguém não temer se alguém tiver com medo. Então Josué está com medo. Medo Josué está. Porque tem hora que a situação nos gera medo, meu irmão. Tem hora que aquilo que a gente enfrenta gera medo. Medo do quê? Medo de morrer. Medo de não dar certo. Até porque ele está diante de uma responsabilidade maior. É, Josué está. Josué vai agora estar diante de uma responsabilidade maior. Se vocês olharem no versículo 7 em diante, Deus está dizendo assim: ó, é você agora. O que é Deus? É você. Moisés morreu, mas você ficou vivo. Eu sei que você perdeu algo, mas você está aí. Eu sei que alguém foi embora, mas você ficou. Eleba, Súria. Sabe o que Deus está falando ao meu espírito aqui, gente? O Senhor está dizendo para alguém: alguém foi, mas você ficou. Eu estou pregando para pessoas que até hoje estava apegado naquilo que já se foi. E chega um momento que você tem que levantar a sua cabeça e dizer: alguém foi, mas eu fiquei. Alguém morreu, mas eu estou vivo. Uma porta fechou, mas eu estou aqui. Meu coração está aberto. Alguém me abandonou, mas Deus está comigo. E porque tem acho que a gente se apega em coisas. E eu carrego uma frase comigo, gente: não coloque sua força em pessoas, não se apegue em pessoas, não coloque sua confiança vital em pessoas. Por quê? Porque pessoas viram as costas, te traem e vai embora. Nem importas, porque porta se fecha. Nem coisas, porque coisas acabam. Abraça em Deus, se apega em Deus. Está acontecendo com Josué isso. Josué não entendeu que ele tinha que se apegar em Deus, que ele tinha que confiar em Deus, que ele tinha que se abraçar em Deus. Porque pessoas viram as costas, te traem e vão embora. Lugares fecha a porta, não se apegue em lugares. Porque lugares fecha a porta. E coisas, não se apegue em coisas. Porque coisas acabam, se destrói. Se apegue em Deus, porque quando pessoas irem embora te trair, ele te abraça. Quando lugares fecharem as portas, ele vai ser a porta. E quando coisas se acabarem, ele vai estar do seu lado. O que está acontecendo com Josué? Passei pelo que eu não queria passar. Estou desesperado, estou desanimado, estou triste. Porque eu perdi o que eu não queria perder. Sabe aquela pessoa que perde aquele relacionamento que não queria perder? Perde aquele dinheiro que não queria perder? Perde alguém que não queria perder? Perde aquele emprego que não queria perder? E aí acha que acabou a vida, né? Acha que já era, não tem mais jeito. Oh, gente, a palavra de Deus para a sua vida hoje é: é você. O que Deus? É você que eu vou fazer herdar a terra prometida que eu jurei aos seus pais. O que Deus estava dizendo assim: Josué, todo mundo está achando que acabou para você, pelo que você está vivenciando. Josué, todo mundo está achando que já era para você. Todo mundo está achando que já não tem mais jeito. Josué, todo mundo está achando que você perdeu, que você se perdeu. Está prostrado, desanimado. Só que eles se enganaram, Josué. Por quê? Eu vou estar contigo. O que é Deus? É você que vai herdar, que vai chegar, que vai alcançar e vai fazer o meu povo viver a grande promessa. Meu Deus, parece que eu vejo. Parece que eu vejo você 58. O que eu quero dizer para vocês hoje é: se esforça, te tem bom. Como Deus foi com Moisés, será contigo. Amém? Eu quero encerrar essa mensagem amanhã. Eu quero abençoar a sua vida com oração rápida. Pai, eu quero abençoar o teu povo, declarar e decretar sobre a vida do teu povo bênção, vitória e milagre. Cuida do teu povo, nos dê uma semana abençoada. Esteja conosco aqui amanhã, às 14h30, e faz teu nome ser glorificado, Senhor. Estamos aqui de segunda a sexta, às 14h30 às 16h. Cuida do teu povo, abençoa o teu povo, honra teu povo, abençoa esta casa, cuida das pessoas pedindo oração, cura, liberta, transforma, abre as portas, muda a situação de Eunápolis, entra nessa casa, faz um milagre e honra a fé de cada um, no nome de Jesus. Eu os abençoo, um abraço do apóstolo Gênesis, lembrando que hoje tem culto na oficina, Rua Marechal Deodoro, 109, Pequi, te vejo lá, Deus abençoe.
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3: É, estamos no ar com o programa Caminhando na Fé. Hoje é uma terça-feira abençoada. A paz do Senhor Jesus Cristo esteja com todos nós. Senhor Jesus, Pai querido e amado, nesse momento nós pedimos nessa oração, Senhor. A palavra diz que quando nós oramos, falamos com Deus. O próprio Jesus, quando ele ia ao monte, ele orava com os discípulos, mas depois ele orava sozinho com o Pai. Era segredo que ele tinha com o Pai. É tanto quando na partida dele, quando ele falou para os discípulos, que a partir eles ficaram tristes, ele disse, não entristeça seu coração não, que era segredo dele com o Pai. E você também tem segredo com Deus quando você ora. Pode ter certeza disso. Quem ora, você pode ter a convicção que Deus está te ouvindo, né? A oração é o canal, é a chave, é a ligação que liga com Deus. E nesse momento nós estamos aqui ligados com Ele. A palavra diz, tudo que ligar na terra, ligar no reino do céu. Tudo que ligar na terra, ligar no reino do céu. Pode você orar que Deus já ouviu a tua oração. Viu? Ministério Bispo Ildebrando Batista de Oliveira. Igreja da Graça do Amor de Deus. 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Bairro Diná Borges. Horário do culto, 9 horas da manhã. Você que ligou o rádio aí, tá do outro lado, né? Você estava esperando essa hora, mandando um alô para Rose, né? Guto. Aí em Coroa Vermelha, né? Darquinha lá em Governador Valadares, Tony, né? É, Dávila também, Douglas. Manda um alô também para Dona Selma lá em Feira de Santana. É, Danilo deve ter chegado aí na casa dela, né? Em nome de Jesus. Farrá nos Estados Unidos, Raíza também. Né? Mandamos um alô para Creuza, Maniara, né? Odilon, Odilon te mandou. Tá ligado, cara. É Joaquim lá em Minas Gerais, Santo Antônio de Minas, Gracinha, no Campo Verde, né? Pardalzinho aqui em Nápoles. Leia, Marilza, né? Késia, Eliane e Valmir lá em Canavieira. Leia aqui na Livraria Papelaria, juntamente com Késia, a primeira e Késia, a segunda, né? E Marília também. Franciele, Conceição aí no Diná Borges, juntamente com Marisa, Madalena, Dona Maria chegou hoje, né? Arthur, tá ligado no programa. É, Neuza, Zélia, Renata lá em Coroa, disse que ia ouvir o programa hoje. Aquele alô aí, Renata. Tá ligado aí, Anitta na Espanha, né? Igo, do aplicativo. Né? Snari em Tabela, GSN, deve estar ligado aí também no programa. É, Itamar, Wanda, Júnior do Táxi. Né, Júnior? Aquele alô pra você aí. Ora, essa aparece lá na Igreja da Graça do Amor de Deus. Atenor do Táxi também. Eliana, Vilma, do Restaurante Paladar. Estão ligados aí no programa. Adilson, do Coco. Agora tá bom, né, Adilson? O tempo esquenta. Bom de vender o coco, né? Hernani, Eunice, Poliana, Dona Maurina. Nunca mais apareceu. É, mandou alô pra Milena e Léo, né? Milena deve estar viajando aí. Estrada fora. Vamos à palavra da graça do amor de Deus? Diz assim, abençoado. Preste bem atenção. Você sabia que a tua oração reativa e a precativa? A oração dominical. Que oração é essa? Você sabe que tem muita gente que acorda pela manhã e não ora o Pai Nosso. E é a oração principal é o Pai Nosso. Porque quando você ora, você fala com o Pai, né? Então é uma oração precativa, né? Você prevê alguma coisa, né, que pode acontecer, você já ora e fala com o Pai. Não é assim? Reativa é aquela no momento da sua reação, né? Então, ele disse, o Pai Nosso é uma oração precativa, precavida. Ela prevê e dá vida, te livra. Está entendendo? Então, a melhor coisa que tem é você acordar pela manhã e orar. Mateus 6, versículo 9. Portanto, vos orarás assim, Pai Nosso que estás no céu, santificado seja o teu nome. Quem é santo aqui? É ele. Então você está agradecendo a Deus nessa manhã. Santificado. Que ele é santo. Está entendendo? Venha o teu reino. Que reino é? É o reino inabalável, né? O reino da justiça, né? Faça a tua vontade, assim na terra como no céu. Como é difícil, por isso é muito difícil orar o Pai Nosso, viu? Até na igreja mesmo. Porque muita gente, venha ao teu reino, faça a tua vontade, assim na terra como no céu. Porque a vontade de Deus é que você ande na presença dele. Então como é que você está falando? Se você tem alguma coisa contra alguém, que você não consegue perdoar, até hoje você está lutando, como é que você vai fazer uma oração dessa? Venha o teu reino, faça a tua vontade. Deus é intrigado com alguém? Sim? Assim na terra como no céu. É até perigoso você fazer essa oração, né? Pão nosso de cada dia. Pão nosso de cada dia. Que pão é esse? Hein? Pão que alimenta o espírito. Dá-nos hoje o alimento, né? Perdoa-nos as nossas dívidas, assim como nós temos perdoado os nossos devedores. Que dívida é essa? Você acha que é porque fulano deve? Não. Muita gente pensa que é isso. Ah, eu estou devendo fulano. Não. Você tem uma dívida. Se você não perdoa aquela pessoa, Deus não pode te perdoar. Por isso tem muita gente aí que as bênçãos estão travadas. Está entendendo? E não nos deixe cair em tentação. Ó. Não deixe cair em tentação. Que tentação é essa? Do mundo, né? O mundo jaz no maligno. O mundo não é do maligno. O mundo jaz no maligno. Como é que o mundo jaz no maligno? Quando você não perdoa, quando você traz rancor, acumula maldade no coração, né? Tá vendo? Vingança, ódio, né? Injustiça. Tá entendendo? Não nos deixe cair em tentação. Mas livra do mal, pois teu é o reino, o poder e a glória para sempre. Amém. Então, pois o teu é o reino, o poder e a glória é a vitória para sempre. Amém. Porque se perdoardes aos homens as suas ofensas, também vosso Pai Celestial vos perdoará. Olha, que um é difícil, essa aqui que é difícil. Porque o dia a dia da gente, né, você vai ter muitas notícias ruins. Alguém falou de você, e você não pode acumular, não deixa entrar no coração não. Seu pensamento, maldade, é muito difícil. Por isso Jesus, vigiar e orar, porque a carne é fraca, o espírito é forte. Porque quem vai abençoar você é Jesus Cristo, é Ele que abençoa. Porque Ele é amor, perdão, caridade, fé, tudo de bom está nele. Não está em ninguém, nenhum ser humano. Todos nós somos frágeis, todos nós erramos, somos pecadores, Ele não. Está entendendo? Se, porém, não perdoarde aos homens as suas ofensas, tampouco vosso Pai vos perdoará vossas ofensas. Olha aí, travou. Aí você pensa que é porque...

fulano, que é ruim. Tem gente que fala assim, ah, na frente, ah, ô fulana, ah, que abençoe bem, que é mentira, mas no dentro, ah, eu quero ver, ela vai se fracassar. Eu quero ver ela arrasada. É assim. Zé do Egito, não foi assim? Os irmãos falaram o quê? Ah, você sonha demais. Você quer ser bacana demais. Deus só fala com você. Papai só fala com você. Aí, tem gente que tem inveja. E inveja é pior do que bruxaria. Você entendeu? Olho grande. Tem gente que inveja você. De todo, da sua casa. Da sua roupa, do seu carro. Do seu cabelo. É, tem gente que inveja também. Entendeu? É. E aí? Eu lhe pergunto, é fácil? Né? Aconteceu uma coisa. A gente morava na roça na época. E chegou um cidadão. E ele pediu. Tinha um pé de mamão, ele pediu. Queria os mamão. Aí ele falou, tá bom. Dá o mamão a ele. Eu nunca vi uma coisa daquela. Dê os mamão. Aí ele, mas eu queria também um litro de leite. Deu leite a ele. Sabe o que aconteceu? O pé de mamão morreu e a vaca secou o leite. Não deu mais leite. Foi. Nunca vi uma coisa daquela. Viu? Carregado. Foi. Deus não vai livrar você. Porque você é o escolhido. Deus não vai livrar você. Porque você... Deus não vai livrar você. Porque você é o escolhido. Deus não vai...

e a semente. E só vai ali florescer por causa da chuva. Mas ninguém vê isso não. Né? Ainda quer que Deus... Ah, o senhor planta para mim. Né? É assim. Não que eles não tivessem sonho. Todo mundo tem sonho. Você é cheio de sonho. Eu também. Cada um tem seu preço. Cada sonho tem uma dor. Cada sonho tem uma frustração, uma decepção, um espinho. Cada sonho traz uma humilhação marcada, né? Sonho só se realiza se você não desistir. Olha, o sonho só não vai se realizar na sua vida se você desistir. Antes sede uns para com os outros benignos, compassivo, perdoando uns aos outros, como também Deus em Cristo vos perdoou. Efésios 4, 32. Veja bem essa palavra, viu? Ele diz, antes sede uns para com os outros, benignos, bom, né? Hospitaleiro, caridoso, compassivo, paciência, né? Perdoando-vos uns aos outros, como também Deus em Cristo vos perdoou. Agora eu vou perguntar a você, Cristo fez o quê? Uma pergunta. Hein? Não foi? Ele pegou o preço meu, seu, e você acha que é bacana. Ah, bispo, eu não vou perdoar, não. Fulano me magoou, você não sabe o que ele fez comigo. É? Eu não vou perdoar, não. E aí você está encalhado aí. Sua bênção está encalhada. Por causa disso aí. Porque perdoar de boca é uma fácil. Agora perdoar mesmo de espírito é diferente. Você entendeu? Então, diz, eu sei que é muito fácil, é muito difícil perdoar. Até para mim falar aqui na rádio é bom. Mas na prática é difícil. Sei bem disso. Afinal, quantas foram as vezes que me senti espinho? Não é difícil? Quantas vezes eu já fui espetado? Isso é um plano de Satanás, porque ele usa aqueles que são próximos de nós para nos ferir. Você já pensou? Pessoa que você nem esperava. Nunca esperei, bispo, que aquela pessoa fosse me apunhalar pelas costas. Já que só consegue nos atingir quem está perto. O suficiente com efeito. Não é o inimigo que me afronta, fosse eu suportaria, nem o que me odeia, quem se exalta contra mim, pois dele eu me esconderia. Mas és tu homem, meu igual, meu companheiro, meu íntimo amigo, juntos andavam, nós entreteamos, aímos com a multidão à casa de Deus. Salmo 55, 12, 13, 14. Você entendeu? O inimigo nosso está diante de nós. Está entendendo? Não fica longe, não. Quando a agressão vem de um conhecido, não nos afeta tanto. Você não fica tanto machucado, magoado, revoltado. Afinal, aquela pessoa não significa nada para nós. Agora, quando a afronta vem de alguém próximo, de uma pessoa que amamos, essa dor parece doer mais forte. Mas não se canse de buscar a cura, não canse de procurar em Deus o soro. O soro é o remédio, né? É oração, né? E aí? Por isso que ele disse, ore mais, viu? Se eu não perdoar, o canal das bênçãos fica interrompido. Deus nos perdoou e nós também devemos perdoar. A pessoa sabe que a pessoa esquece disso? Que nós só estamos aqui por causa do perdão de Deus? Por causa do amor de Deus? A gente esquece, a gente é falho, né? É muito falho. A gente só acha que tem razão. Se alguém te machucou, aí você, não, eu nunca esperava que fulano ia me machucar. Mas a Deus até permite, né? Para ver tua reação. Aquele que nos deve, ou que contrariamos
alguma dívida conosco.

lembre-se que isso não tem nada a ver com dinheiro. Estamos falando dos erros que eu e você cometemos diariamente. Eu e você. Comete. Você não comete, não? Perfeito não tem um aqui, santo, só ele. Só ele é santo. Eu não. Eu e você são pecador. Né? Então cuidado, hein? Vigia mais. Ele disse, vigia mais e ore mais, porque a carne é fraca, o espírito é forte. Alimenta o espírito, não a carne. A carne não vale nada, não. Cotidianamente que outros cometem contra nós. Todos nós erramos. Então devemos dar aos outros aquilo que esperamos receber de Deus. O que você recebe de Deus? Uma pergunta. Você acha que Deus é injusto? Se você não perdoa, aí vem os problemas financeiros, doença, né? Tá entendendo? Tô dizendo a você, tribulação na família. Não é fácil, não. Aí você pensa que é fulano que jogou uma praga em você. Não, o erro está em mim. Está em você, porque você não quer. Você lembra quando Deus pegou Jeremias e levou na olaria? E falou, Jeremias, vê como o homem está fazendo aquele pó de barro. Se você falar que eu sou barro e você é barro, você não vai aceitar. Você só vai aceitar que você é barro no dia que a gente parte para o cemitério, né? Que os bichinhos vão comer a nossa carne, aí já vão ser barro. Mas no momento ninguém aceita, não. Por causa da soberba, do orgulho. Tem gente que é orgulhoso, gente. Tem gente que até dói de orgulho, de soberba. Né? Tá entendendo? Porque acha que tem direito. Portanto, vós orarás assim. Pai nosso que estás no céu, santificado seja teu nome. Venha o teu reino, faça a tua vontade, assim na terra como no céu. Olha, quando você tem certeza absoluta que você tem a convicção do perdão, você pode orar que Deus vai te ouvir tua oração. Pode orar. Até no pensamento, porque Deus é pensamento. Tá entendendo? Você lembra quando Deus falou com Marta e Maria, né? Falou, mas quando ele foi ressuscitar Lázaro, que ele chegou no túmulo de Lázaro, e ele tinha 4 dias morto, fedendo já. E ele falou, tira a pedra, Marta, e chama Lázaro. Antes dele falar essas palavras, ele olhou para o céu e disse, Pai, o Senhor sempre me ouve. Eu dou graça. Por que ele falou isso? Porque eu vivo debaixo da graça. Eu vivo debaixo do teu amor, da tua vontade, do teu querer, da tua obediência. Então ele olhou para o céu e nem orou. Apenas disse, Pai, o Senhor sempre me ouve. E ressuscitou Lázaro. Então, eu estou dizendo, se você não vigiar o que você fala, com quem você conversa, e até dentro de casa mesmo. É um perigo você falar alguma palavra com o teu filho, teu marido. É perigoso. Quem está perto de você? Tem gente que xinga os filhos, cada nome. É. Acha que está. Eu já vi alguém falar cada palavrão com o filho que a terra treme. Como é que Deus vai abençoar essa pessoa? Aí ele, a polícia dizia, ele orará assim, Pai nosso que estás no céu, santificado seja o teu, venha o teu reino, faça a tua vontade. Será que Deus vai fazer a sua vontade dessa maneira, ser desmantelado? Eu vou dar um exemplo aqui, para você ver. Quando Deus mandou Isaías na casa de Ezequias, falar com ele, Ezequias, põe sua casa em ordem, morrerá e não viverá. Ezequias fez o quê? Ele lamentou? Ele reclamou? Não. Apenas ele orou. Ele disse, eu fiz tudo de interesse de coração diante de ti. Deus ouviu? Deus ouviu? Ouviu. E na mesma hora mandou o profeta Isaías falar com ele. Que além de dar 15 anos, ainda ganhava a guerra da Síria. Por quê? Porque viu um homem limpo de coração. Então essa oração não é oração forte, deixa de falar. Bispo, ora forte aí, ora forte. Tem oração forte e oração fraca? Tem uma comunidade com Deus.
É diferente, né? Não tem oração forte, oração. Olha, ontem mesmo aconteceu um caso. Ele até ia mandar foto para mim. Lá em Santo Antônio de Minas, que ele correndo no gado, veio um pau e bateu no olho dele, quase cega. Ontem ele estava com o olho chadão, doendo. Aí eu falei, pega uma água aí que eu vou orar, você vai lavar. Hoje ele mandou dizer, bispo, eu vou mandar aí para você ver como é que está meu olho. Nem parece. E aí? Aí, Joaquim, tá vendo? Estou dizendo você? É isso aí. É ter intimidade com Deus. Às vezes você tem intimidade, não tem? Você não tem intimidade com seus filhos? Sua sogra, sua mulher? Você não tem? E com Deus você tem intimidade? Eu quero ter intimidade com Deus. Eu falo mesmo. Muita gente até me acha assim, esdrúxulo, né? Eu falo, se eu tiver que fazer uma coisa, eu vou fazer para Deus, eu não faço. Pode o camarada virar de cabeça para ele, não vou não. Não faço não. Agrada do Senhor, e ele fala o desejo do coração. Porque eu dependo de Deus. Eu não dependo de ninguém. Né? Eu não dependo de ninguém. Aí a pessoa, ah, mas você é orgulhoso, né? Não. Eu dependo sim. É verdade. Todos nós é dependendo um dos outros. Agora, se você dependesse de Deus, só Deus só. E ele vai colocando as pessoas no teu caminho. Né? Você entende? Porque Deus não é pedra de tropeço, Deus tira as pedras de tropeço. Está entendendo? Aprenda isso. Nunca agrada você. Nunca quer agradar você. Agrada a Deus. Agrada-te do Senhor. Ele fará o desejo do teu coração. Agrada de Deus. Ô, bispo, como é difícil, né? Ele fala, se o filho pedir um pão, você dá uma pedra? Se pedir um peixe, você dá uma serpente? Uma cobra? Se pedir um ovo, você dá um escorpião? Vocês são pai mau, dá boa dádiva ao teu filho. Eu sou pai celestial, não posso dar o melhor, não? E por que você não olha para mim? Que eu sou o autor e consumador da fé. Sou autor e consumador da vida. Você entendeu? Então diz, veja bem, a vontade assim na terra como no céu. Pão nosso de cada dia, dá-nos e perdoa nossas dívidas, assim como nós temos perdoado os nossos devedores. Mateus 6, capítulo 9, versículo 12. É tão fácil, né? Difícil de praticar. Né? Até para falar aqui na rádio aqui é bom. Mas será que eu boto em prática isso aí? Mas se você está vendo os resultados, alguém vai chegar aqui falando, né? Que Deus ouviu a oração sua. Por quê? É mérito meu? Não. É o mérito de Deus. Agora eu tenho que ter comunhão com Deus. Aí é diferente. Às vezes você tem amizade com todo mundo, não tem? Fulano é meu amigo, fulano é isso. E Deus, você é seu amigo? O mais importante é Deus. Né? Não é verdade? Você pode ter amizade que tiver. Né? Mas se você não tiver a intimidade com Deus, o autor e consolador que lhe dá respiração, que faz eu andar, que faz eu enxergar, faz eu dormir. Tem gente que não dorme, você sabe que tem gente que não tem depressão? Ah, mandou um alô aí para o Nordélio, ontem nós oramos lá na igreja, não foi, Nordélio? Foi uma benção. Estamos em cima do horário aí, eu voltarei com o programa Caminho na Fé, né, Jéssica? Em nome de Jesus. Voltamos aí.

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1: E voltamos novamente com a palavra da graça do amor de Deus. Pela graça somos salvos mediante a fé, isso não vem de vós, é dom de Deus. Abençoado, diz assim, confiança em Deus na adversidade. Isso é coisa de doido, ou louco. Como pode uma pessoa ter confiança em Deus na adversidade? Quando você confia em Deus, verdadeiramente, ou faz a vontade de Deus, ou anda no Espírito e na Palavra, você não tem medo não. Nem dúvida que Deus vai resolver seu problema. Pode crer. Você pode estar no deserto. Deus vai resolver seu problema. Que deserto, bispo? Há tanto problema, você não sabe. Eu já olhei para quatro cantos, já orei, já pedi. Mas uma coisa é você confiar em Deus. A palavra diz em Isaías 26:3, diz assim, Tu, Senhor, conservará perfeita paz, cujo propósito é que ele confie em ti. Como é que eu confio em Deus? Quando eu obedeço a Deus. Ah, bispo, é muito difícil isso. Hoje, principalmente nas igrejas, a gente não vê isso, não. É. Mas não é para você ver, é para você crer. Mas se eu também não vejo crença para crer, aí fica difícil. Não é? Por isso que ele disse lá em Oséias 4:6, disse assim, meu povo é destruído porque falta conhecimento. Porque tu, sacerdote, rejeitaste meu conhecimento, também te rejeitarei para não ser sacerdote diante de mim. Esquecer da lei do seu Deus, também esquecer dos teus filhos. A lei de Deus é a lei do perdão, é a caridade, o amor, é a bondade, né? Hospitalidade. É tudo diferente do mundo que você vê. Então hoje está difícil, principalmente agora, né? Que as coisas estão ficando mais difíceis ainda. Tá entendendo? Como é que eu vou confiar em Deus? Eu vou confiar num amigo. Você está derrotado. Então, confiança em Deus na adversidade. Salmo de Davi, quando fugia de Absalão, seu filho. Quem é que estava perseguindo Davi? Era o filho dele. Não era ninguém, não. E às vezes, quem está te perseguindo? Hein? Eu lhe pergunto, você está com problemas na família mesmo? Quem é que está lhe perseguindo? E aí, que confiança você tem em Deus? Esqueceu do Salmo 121? Eleve meus olhos para o monte. Onde é que você vai pedir o socorro? No monte? E é? Sabia não. É do monte. Ninguém recebe nada senão do alto. A palavra diz assim, não nutra em seu coração um sentimento de injustiça, como se Deus estivesse protegendo aquele que te feriu. Não esqueça nem por um momento de que ele não faz exceção de pessoas, que o nosso Senhor é justo e que nada foge do seu controle, hein? No tempo certo ele fará a justiça. Pode você crer nisso? Se eu confio em Deus, Pode arrancar os olhos. Eu tenho certeza que Deus vai fazer justiça. Agora não fica lamentando, não. Ou você murmurando, reclamando. Ô, bispo, eu estou sendo injustiçada. Eu sou uma pessoa tão boa. É? Por que você está passando pelo problema? Hein? Por que você está aí nessa agonia? Hein? Você precisa entender que aquilo que seu agressor fez, que já produziu um estrago enorme, não o único dano que pode ser causado em sua vida. Se ele já causou muito estrago em você, né? Se ela já foi muito humilhada, né? Já chorou muito. Se você não perdoar esses danos, vão aumentar, Deus vai aumentar. Deus esta, querendo protegê-lo de si mesmo. Se você quiser se proteger de si mesmo, vai aumentar mais problema para você. Ah, bispo, não fala isso não, que eu já não aguento mais não. Ó, de seu sentimento de sentimento errado, de sua falta de perdão, porque só certamente afasta dele. O perdão é um sentimento e uma decisão que você deve tomar diariamente. Se pretende ter uma vida com Deus, então não venha com essa história de que fulano falou mal de mim na igreja, espalhou mentira sobre mim, mas o dia em que sentir o coração de perdoar, eu vou perdoar. Nada disso. Nada disso. Você não merece nada, eu também não mereço. Né? Seu Joilson lá em Campos, né? Dona Sônia. Igo, né? Iane lá no estado, no Rio de Janeiro. Tá ligado aí, tá vendo? Não, nada disso. A palavra de Deus é clara. Ela não lhe dá opção de perdoar. Se quiser perdoar, é uma condição para ser perdoado. E ponto. E uma condição para a salvação. Tá batendo um martelo, viu? Não fica pensando que você merece alguma coisa não, viu? Pode tirar isso. Eu sou boa. Não é que nada. Você não merece nada não. Você está aí pela misericórdia de Deus. Pela bondade. Igual a mim também. Se você acha que merece, né? Olha o que diz aqui. A palavra. Para você ver como Deus é justo. Anda na justiça de Deus e Ele te exaltará. Anda na justiça de Deus e Ele te exaltará. Às vezes você lembra de Pedro? Estava devendo a cooperativa lá em Lucas capítulo 5. E Jesus chegou no lago de Nazaré pela manhã. Falou, Pedro, joga sua vossa rede para pescar. E ele pegou uma grande quantidade de peixe. E aí? Ele ficou maravilhado, fez sinal para o companheiro, vieram também e encheram ambos os barcos de peixe. Quase a pique. Vendo tudo isso, Pedro postou aos pés de Jesus e disse, Jesus, afasta de mim, que eu não mereço isso não. Eu sou pecador. É a mesma coisa, eu mereço alguma coisa, você merece? Você acha que eu mereço alguma coisa porque eu estou aqui no rádio, falando da palavra de Deus? Isso é obra, isso é bondade dele. Não é verdade? E aí, preste bem atenção nessa palavra aqui, ó. Ó. Davi. Ele aqui, ó. No, ele ergueu um altar na era. Tá vendo? Davi ergueu um altar na era de Ornã. Então o anjo do Senhor disse a Gade que mandasse Davi subir para levantar um altar ao Senhor na era do Onã e Jebuseu. O que é que ele está dizendo? Levanta a sua casa aí, rapaz. Está caída. Ora mais. Né? Pede a misericórdia de Deus na sua vida. Tenha comunhão com Deus. O altar. Né? Nós somos santuário de Deus. O Espírito de Deus habita em nós. Então, como é que está a sua vida? Hein? Você mesmo pode ver. Então ele disse. Então o anjo do Senhor disse a Gade que mandasse Davi subir para levantar um altar ao Senhor na era do Ornã Jebuseu. Subiu, pois, Davi, segundo a palavra de Gade, que falaram em nome do Senhor. Veja bem. Engraçado que Deus poderia falar diretamente, não era? Com Davi. Davi era o segundo coração de Deus. Mas não. Mas ele falou por intermédio de Gade. Deus vai chamar sempre uma pessoa. Que coisa, né? Agora, por que Deus faz isso? Deus precisa de mim? Não. Eu preciso dele. Ai de mim se eu não viesse aqui pregar a palavra dele. Ai de mim, você ia ver. Por isso que o segredo é obedecer. Você lembra de Jonas? Deus falou, Jonas, você vai para Nínive. Ele foi para Tarso. E aí o que aconteceu? Maldição. O navio quase afunda, porque o problema era ele. E a ver o problema sou eu. Porque eu estou olhando para a dificuldade. Né? Quando eu encontrei Jaciene e falei para ela que queria um programa, fazer um programa, vê se Deus não resolveu o problema. Vê se não resolveu agora a segunda vez. Vê quem resolveu. Deus. Quando você faz as coisas para Deus de coração, Deus... Ele age de uma maneira que você nem imagina. A maior dificuldade é arrumar uma pessoa. a maior dificuldade, não estou dizendo, eu nem conhecia você. Olha, eu nem sabia que existia Jéssica. Olha aí. Nem Milena também. Aí. E agora? Tudo é quando você tem. Ó, você ama Deus e ama o próximo, Deus resolve. Pode crer nisso. Amar a Deus sobre todas as coisas. Em primeiro lugar, amar e amar o próximo. É você sentir a dor do próximo. Tá entendendo? É isso que é a diferença. Esse evangelho está muito caro, é muito difícil isso aí. É difícil, não? Difícil. Ah, todo mundo quer ver. Eu amo fulano. Ah, eu te adoro. E coisa e tal. Pai. Quando você está com saúde, você está comendo na casa da pessoa, mas deixa a pessoa cair num buraco para você ver uma coisa. Ah, virando-se Onã, viu o anjo e esconderam seus quatro filhos que estava com ele. Ora, Onã estava debulhando o trigo. O que foi que ele fez aqui? Quando ele viu o anjo do Senhor e ele escondeu os filhos dele com medo. Falou, vai matar meus filhos? Você acha que quando, olha, quando Deus mandava uma pessoa no local, o pessoal ficava assombrado. Você lembra quando ele mandou Samuel ir na casa de Jessé? E que Jessé chegou lá, os anciãos da cidade perguntaram, é de paz a sua vinda aqui? Você veio acabar com a cidade? Ele veio de paz, sim. Não ia acabar, não. Era assim. Está entendendo? Aí, quando Davi vinha chegando, Ornã, este olhou e o viu, e saindo da eira, se inclinou diante de Davi, com o rosto em terra. Foi o que ele fez? Ajoelhou. E você não deve ajoelhar para ninguém. Você só deve ajoelhar para Deus. Está entendendo? Não deve ajoelhar para homem nenhum. Quando Davi vinha chegando a Onã, este olhou e viu, e saindo da eira, e se inclinou diante de Davi, como referência, né? Com o rosto em terra, quer dizer, ajoelhou e nem olhou para Davi. Disse Davi a Onã, dá-me este lugar da eira, a fim de edificar nele um altar ao Senhor, para que cesse a praga de sobre o povo, dá-me pelo seu devido valor. Olha, você já pensou? Pense bem aqui, ó. Tem uma revelação aqui, ó. Disse Davi a Onã, dá-me este lugar da eira, a fim de edificar nele um altar. Edificar o quê? A palavra de Deus. Aí, ao Senhor, para que cesse a peste, a miséria, as doenças, a epidemia, né? A Covid de sobre o povo. Dá-me pelo seu devido valor. Ele falou, quanto é que custa isso aí? Às vezes, bispo, quanto custou isso aí? O menino, custou X. Certo. Mas eu quero lhe pagar. Ah, se você quer pagar. É um problema seu, né? Não é verdade? Já aconteceu muitos casos comigo assim. Né? Eu recebo. A pessoa, não, eu faço questão que o senhor recebe. Amém. Teve um caso mesmo que a pessoa fez questão comigo. Falei, não, bispo, não quero não. Chama senso de justiça. É por isso que eu estou indo pegar o evangelho que agrada a Deus é muito difícil. Porque a gente só pensa no lado da gente. É. Primeiro eu tenho que arrancar do bolso da pessoa, não do meu bolso. Está entendendo? Disse Davi a Onã, dá-me este lugar da eira, a fim de edificar nele um altar. Ao Senhor, para que cesse a praga de sobre o povo, dá-me pelo seu devido valor. Então disse Onã a Davi, tome-o, ó rei, meu senhor, para si faça dela o que bem lhe parecer. Eis que dou aos bois para o holocausto, e os trilhos para a lenha, e o trigo para a festa de manjares. Dou tudo. Ele disse, eu dou tudo aí. Mas Davi não quis, não. É porque Davi era orgulhoso? Não. É porque você não tem que dar nada para Deus de graça. Deus não precisa. Ele não. Deus é diferente do homem. Você sabe disso. Tornou o rei Davi a Onã, não antes pelo seu inteiro valor. Ele disse, eu quero saber quanto é que custa Eu quero comprar. Você já pensou? O que é que você faria? Se fosse o seu caso. Ah, não, eu... Quanto é que vale isso aí? 30 mil, 40 mil? É. Ó, tornou o rei Davi, ou não? Não antes pelo seu... Ó, não pelo seu inteiro valor. Eu quero comprar. Porque tem gente que gosta de explorar, aproveitar. Ah, porque é bispo, porque é pastor. Ah, não vou pagar. É mentira. Você paga aluguel, você paga luz, você paga água, você precisa pagar mercado, pagar seu cartão. Como é que o camarada diz? Não, bispo, é de graça não, não quero não. Então fico para você. É. É porque eu sou correto? Não. Marcos sabe disso. Ele foi fazer o serviço lá em casa para mim. Quanto é o serviço? Mas não, bispo, isso aí fica da igreja não. Aqui da igreja, aqui é minha casa. Nem minha casa é, eu sou inquilino. Estou passando ali uma chuva só. Ninguém tem casa não. É inquilino. Entendendo? Porque não tomarei o que é teu para o Senhor. É seu. E nem oferecerei holocausto que não me custe nada. Eu quero pagar. Aí o cara, um dia eu cheguei no lugar. E um abençoado disse assim, ó, o homem do dinheiro aí, chega o homem do dinheiro aí. Eu falei, papai é rico mesmo. Papai é rico e não perde uma batalha, ele é campeão. Eu falei, eu ando na sombra dele, se você quiser bater em mim, eu vou chamar ele. Você entendeu? Davi deu não por aquele lugar, a soma de 600 círculos de ouro. Pagou ou não pagou? Pagou. Edificou ali um altar ao Senhor. E ofereceu-lhe nele holocausto, sacrifício pacífico. Pacífico, né? De paz. Invocou o Senhor, ao qual ele respondeu com fogo do céu. O que é fogo do céu? Não tem, bispo. Você fala em línguas? Você sapateia no fogo? Eu não. A palavra do Senhor já é fogo, não é fogo? Ele falou o que é com Jeremias? Jeremias 23, 29. Não é minha palavra como fogo e um martelo que esmiuça até a penha? O que é ter a palha com trigo? Hein? O que tem a verdade com a mentira? Hein? O que tem a verdade com a injustiça? Olha aí. Tá vendo? Então, o fogo desceu. O que é fogo? Fogo é a palavra de Deus. Ela é um fogo consumidor. No céu sobre o altar do holocausto. Né? O Senhor deu a ordem ao anjo, ele meteu a sua espada na bainha. Quer dizer, era para matar aquele povo, mas devido à santificação, à consagração, né? E obediência a Deus, o anjo obedeceu. O lugar do templo, vendo Davi naquele mesmo templo que o Senhor lhe respondera na era do Onã, Jebuseus. Sacrificou ali. Porque o tabernáculo do Senhor, que Moisés fizera no deserto, e o altar do holocausto estava naquele tempo no alto de Gibeão. Davi não podia. Percebeu? Até lá para consultar a Deus, porque estava atemorizado por causa da espada do anjo do Senhor. Olha que até isso a pessoa tem respeito, né? Senhor Jesus, Pai querido amado, eu te agradeço pela tua palavra, pelo ensinamento, né? Pela obediência também. O segredo é obedecer, não é verdade? Temer o Senhor, o santo, porque ele é santo. A palavra diz assim, seja santo porque ele é santo. Caminhando para a santificação todo dia para ver tua glória. Pai, abençoa aqueles que estavam ligados ao programa Caminhando na Fé. Que Deus abençoa ricamente. Fique na paz de Deus, viu? Até a próxima, em nome de Jesus.

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3: São 17 horas e 7 minutos em Eunápolis. Estamos começando aqui pela FM Vida 104.9, o programa esportivo resumo final.
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3: Hoje, 18 de agosto de 2026, terça-feira, uma boa tarde para você. Programa Resumo Final aqui pela FM Vida 104.9, a rádio da família. 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Um abraço para todos os ouvintes da FM Vida. E agora vamos às manchetes do nosso programa de hoje.
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3: Copa Libertadores. Hoje começam os jogos de volta das oitavas de final. Pela Copa Sul-Americana também começa hoje as oitavas. E o Corinthians, hein, renova contrato com o atacante Memphis por mais 2 anos. Seleção de Eunápolis se prepara para a disputa da Copa Condesc, contrata grandes reforços. Marcos Correia, técnico da seleção de Santo Antônio de Jesus, vence a primeira partida no Intermunicipal e fala da primeira vitória. E domingo tem decisão no Itapuã da Copa Beto Coxa. Um abraço para você, um abraço, uma boa tarde para você, Ney Vieira. Estamos começando o programa Resumo Final.
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3: São 17 horas e 10 minutos e Vamos iniciar o nosso programa, o resumo final, falando da Libertadores. As oitavas já começou a acontecer os jogos de ida, onde a equipe do Independente Rivadavia veio aqui ao Maracanã e empatou com a equipe do Fluminense, né? Esse jogo foi na semana passada, em 0-0. A Universidade Católica empatou também em um tento a um com Estudiantes, né? Universidade Católica e Estudiantes. Então, Estudiantes da Argentina, Universidade Católica do Chile. O Rosário Central empatou, o Rosário Central da Argentina empatou com o Corinthians em 0-0. Tolima da Colômbia, Independente Del Valle jogam hoje o primeiro jogo, né? Porque houve um terremoto lá na Colômbia e o primeiro jogo vai ser hoje, o jogo de ida, às 21h30, hoje, 18 de agosto. Mirassol empatou com o LDU em um tento a um, perdeu aí a oportunidade de se classificar para a próxima fase da Libertadores. Palmeiras jogou com o Cerro Porteño e empatou em um tento a um. Platense empatou também em um tento a um com Coquimbo Unido. O Platense é da Argentina, Coquimbo Unido é do Chile, né? E o Cruzeiro empatou com o Flamengo lá no Mineirão. Esse jogo foi na quarta-feira passada, em um tento a um. E amanhã vai ter o jogo de volta, um jogão de bola. E hoje o Fluminense enfrenta a equipe do Rivadavia, né? É um jogo muito difícil. Hoje às 19 horas, né? Hoje tem esse jogo, Independente Rivadavia, né? Às 19 horas. E às 21h30 tem também a Universidade Católica. Universidade Católica do Chile vai jogar dentro de casa contra o Estudiantes da Argentina. Então são jogos de volta da Libertadores da América, né? Então várias equipes aí lutando para poder ir às quartas de final da Libertadores, né? E o Fluminense está se preparando para esse jogão de bola e com o técnico aí interino, o Marcão, já com o técnico foi demitido e agora o Marcão assumiu. Sempre quando o Fluminense demite um técnico, chama o Marcão. Marcão, assume aí o time. E o Marcão colocou o time em campo contra a equipe do Palmeiras, conseguiu vencer a equipe do Palmeiras. O Fluminense enfrenta o Independente Rivadavia hoje às 19 horas no estádio Malvinas, Argentina, em busca de uma vaga das quartas de final da Libertadores. Deve ser muito parecido com o que venceu, né, o Palmeiras, o time, né, no último sábado. As únicas novidades deve ser na zaga. O técnico interino Marcão poupou Thiago Silva e não pôde contar com Ignacio, né, que atuou muito bem nas últimas partidas. Ignacio estava suspenso pelo terceiro cartão amarelo. Os dois devem formar a dupla titular lá na Argentina, com James e Mila, né, e Mila ficando no banco de reservas. Freites viajou com o elenco, mas ainda não está liberado para atuar e segue como desfalque por mais um jogo na equipe do Fluminense. A equipe terá três desfalques novos em Riquelme, né, que sentiu aí dor no pubis, Savarino e Igor Rabelo, né? O zagueiro sofreu uma luxação no ombro, Rabelo, né, na última partida, e pode ter que passar por cirurgia. São no ombro, Rabelo, né? Na última partida, e pode ter que passar por

0: bom jogador, mas fica contundido, né? Em diversos, joga uma partida, joga duas e vem as contusões. Ele deve ser desfalco por algumas semanas, né? A panturrilha vem incomodando o Savarino desde o começo da temporada e limitando a capacidade dele de atuar em alto nível, né? Então a escalação pode ser Fábio do Fluminense, né? O Guga, que atuou muito bem contra o Palmeiras, Ignacio e Thiago Silva, e René na lateral esquerda, que também jogou muito bem. O Hércules, garoto que veio do Fortaleza, menino novo, joga bem. Martinelli e Ganso. Ganso, que atuou ali no meio de campo, é o maestro da equipe do Fluminense. Canóbio ali pela ponta, Soteldo e Hulk, né, jogando como centroavante. O Fluminense precisa vencer por qualquer placar. E ele assim se garante nas quartas da Libertadores. O empate leva a decisão da vaga para os pênaltis. Se perder, quem se classifica é o Independente Rivadavia, né? Então tá aí as notícias do Fluminense, que enfrenta hoje a equipe do Argentina, lá na Argentina. Não é um jogo fácil para a equipe do Fluminense, de jeito nenhum. A gente reconhece, o Fluminense tem mais time, né, do que o Rivadavia, mas é dentro de casa, esse time é muito perigoso. Mas vai ter que sair para jogar, né? E saindo para jogar, vai ter que dar espaço também para a equipe do Fluminense. Então, jogos hoje pela Libertadores, né? Fluminense enfrenta o time argentino, né? Jogão de bola às 19 horas e 19 às 21h30, Universidade Católica e Estudiantes são as notícias da Libertadores.
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3: São 17 horas e 20 minutos, estamos de volta, né? Um prazer imenso ter você com o seu rádio ligadinho aqui na FM Vida 104.9. Cadê os abraços? Os ouvintes sempre mandando aqui o zap, né? O zap para os ouvintes do programa Resumo Final, né? O Fabiano do Gusmão. Ele é flamenguista e torce muito pelo Flamengo. Tá alegre porque o Flamengo tá chegando, né, no Campeonato Brasileiro. Maria Clarice, um abraço, Dona Maria. Né? O Juliano Filho, Alessandra, Catarina Kettle e Eliardo. Né? A Catarina, fã do Cristiano Ronaldo, né? Ela, quando o Eliardo disse, quando ela tá saindo do trabalho ali, a Kettle e a Catarina, elas vão ouvindo o programa Resumo Final. Então a Catarina torce para o Flamengo, eu acredito, né?
4: Flamengo!
3: E o pai é Flamengo, acho que vai colocar na cabeça de Catarina aí para torcer para a equipe do Flamengo. Mas ela é fã do Cristiano Ronaldo, né? E outros ouvintes do programa Resumo Final, Uziel, torce para o Fluminense, vai estar no sofá com a pipoca, não é? Com a pipoca.

0: pipoca para poder assistir o jogo contra os argentinos. A Nera, o Jário Barreto, o Baio da Pipoca Cruzeirense. Tá bastante alegre com o Cruzeiro. E amanhã, né? Amanhã, quarta-feira, Cruzeiro e Flamengo no Maracanã. Casa cheia. Não é? Ontem o Ney Vieira veio de chapéu, camisa do Flamengo, sandália, short, aqui todo fantasiado. Hoje ele tirou, que só vai colocar na quinta-feira, viu, Baio? Vixe, vai colocar o uniforme quinta-feira. Seu Cristo também aí no Santa Lúcia, torcedor do Flamengo. Dona Inês Vascaína, viu? Guardou a caneca do Vasco. Vasco! Viu, ô Ney?
1: Ô, time ruim.
0: Guardou a caneca do Vasco. O Vasco tá em situação dificílima.
1: Ô, time ruim.
0: É 16, faltam 16 jogos. Tem que fazer aí pelo menos uns 23 pontos para poder conquistar, não ir para a segunda divisão. Então o Vasco de Dona Inês está difícil, do Antônio lá em Itabuna, Tessia, Diogo, do Senna e o Davi já caiu fora. Porque diz que agora ele é torcedor do Palmeiras. Ele não é besta não, né? Palmeiras. Ele não escolheu um time ruim, não. Escolheu Palmeiras.
2: Vixe, Maria.
0: Rapaz, porque o Palmeiras diz, não, Palmeiras ganha tudo. Palmeiras tá na final de tudo. Eu falei, rapaz, por que você não vai... E o Flamengo? Por que você não torce pro Flamengo? Ele, não, Flamengo não.
2: Vixe, Flamengo Maria. Não.
0: Então, Davi aí, filho do Senna, um abraço, hein? Luizinho taxista, flamenguista, Cláudio Fernandes, né? O Hélio do Lanche, legal. Vascaíno, tá muito triste o Hélio, viu? É daqueles doentes. Barulho flamenguista, Léo das impressoras, Dona Noemi, né? O Naldo também é flamenguista, né? Aqui da FM Vida. É, Naldo, o negócio tá, o Flamengo tá encostando, né, quem sabe. Genilson, da Rádio Vida aqui, um abraço. Ney, do Mercadinho, lá na UBS. Um abraço pra Maria das Graças, Maria José, lá no Santa Lúcia. Diego, da GDC, né, Carlos Moisés, nunca mais falou, não é? De vez em quando ele entra, manda uma mensagem, mas cadê o Carlos Moisés? Cláudio, né? Olivaldo do Sofá. Um abraço para todos os ouvintes do programa Resumo Final.
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3: São 17 horas e 25 minutos. Um abraço para você da FM Vida 104,9, a Rádio da Família. Vamos falar de Copa Sul-Americana. Hoje também tem jogo decisivo. Os jogos de ida já aconteceram. E as oitavas, né? Começou as oitavas. Jogo de ida. O Desportivo Recoleta e Boca Juniors. Boca Juniors venceu por 3-1 lá na Argentina. O São Paulo empatou lá na Bolívia com o Bolívar, né, por 1-1. E agora vai decidir dentro de casa. O Atlético Mineiro venceu o Bragantino por 1-0. E agora vai jogar dentro de casa. Ele venceu lá em Bragança Paulista. Torque e Tigre. O Torque venceu por 1-0, né, lá no Tigre, na casa do Tigre. E agora vai jogar dentro de casa. O Santos venceu o Macará por 2-1. E agora o Macará vai jogar dentro de casa. A equipe do Santos, que vem empolgada, né? Venceu a última partida pelo Campeonato Brasileiro. Venceu o Vasco lá no São Januário por 3-0. E vem motivada para esse jogo. Neymar deve jogar. E o Olímpia, né, empatou em 0-0. O Vasco empatou com o Olímpia dentro de casa, né? 0-0. E agora vai jogar, né, lá na casa do Olímpia, no Paraguai. Vai ser muito difícil para a equipe do Vasco da Gama. Botafogo perdeu por 6-1 para o Cienciano, na casa do Cienciano. E o Cienciano agora vem para o Rio de Janeiro tomar um banho em Copacabana, não é? Tomar uma água de coco, deve colocar os reservas, porque já venceu por 6-1, não é? E agora os jogos de volta. Hoje nós temos dois jogos pela Sul-Americana. O Desportivo Recoleta joga contra o Boca Juniors às 19 horas. E o São Paulo joga dentro de casa, casa cheia, não é? Às 21h30. Será um jogão de bola, São Paulo e Bolívia. Então são as notícias da Sul-Americana. Então vamos aguardar, né? Aguardar aí esse jogão de bola, não é? Tem também o River Plate contra o Santa Fé, né? Jogo que irá acontecer, né, pela Sul-Americana. São 17 horas e 28 minutos.
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2: São 17h29. E uma notícia boa aqui para os desportistas e napolitano. A Secretaria de Esportes e Cultura, né, deu um melhoramento ali na iluminação do estádio, né, Araújão. E a seleção que vai disputar a Copa Condesc já vai treinar no estádio à noite, né? Então as luzes já estão ligadas, né? Eu vou até passar lá depois do programa aqui para me se tiverem ligadas, né? Para me ter a satisfação de ver esta iluminação do estádio Araújão. São 17h30, nós vamos aos nossos comerciais e depois nós vamos trazer mais detalhes sobre a Copa Condesc.
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2: São 17 horas e 33 minutos, estamos de volta apresentando o programa Resumo Final aqui pela FM Vida 104.9, a Rádio da Família. Falar do Corinthians, né? O Corinthians que a semana passada passou uma semana turbulenta ali. Corinthians que perdeu para a equipe do Cruzeiro, né? Pelo Campeonato Brasileiro, 2-1 para a equipe do Cruzeiro. E também teve a confusão da renovação do Memphis, né? O holandês, que a semana passada ele dizia, a direção do Corinthians disse: nós não temos condições nenhuma de renovar, né? Mas quem manda no Corinthians não são só os dirigentes. Os torcedores também, a torcida, né? Ela pressiona, é igual a torcida do Flamengo, né? Se as coisas não vão bem, eles vão na Gávea, quer quebrar tudo. A mesma coisa são os corintianos, né? A maior torcida do Brasil, uma das, né? As duas torcidas, Flamengo e Corinthians. E o Corinthians, torcedores ali, os principais, disse: olha, tem que renovar com o holandês, sim. O Memphis tem que ter o contrato renovado. E o presidente Osmar Stabilis voltou atrás, disse: olha, vamos conversar, vamos ver aí, diminui um pouco aí, Memphis. E aí houve uma reviravolta, né, que levou à renovação do Corinthians com o Memphis Depay. Teve uma reunião reservada ali entre partes, né, uma redução significativa nos valores do novo contrato, e agora válido até julho de 2028, né, regularizado pela CBF e de vínculo assinado. Memphis deve reforçar o time contra o Rosário Central pela Libertadores, onde o Corinthians empatou fora e agora vai jogar dentro de casa, né? Jogou a primeira lá, o Rosário Central da Argentina, e vai jogar dentro de casa. A primeira partida foi 0-0, né? Pela Conmebol Libertadores, né? Na retomada das tratativas, o atacante holandês concordou em retirar a ajuda de custo de 250 mil mensais. Olha, já pensou? 250 mil mensais, ajuda de custo, que totalizaria 6 milhões em reduzir a verba de Marx também, de 15,4 milhões para 7,7 milhões. Ao todo, a redução foi de 13,7 milhões, né? Já a dívida do Corinthians com o jogador, referente ao primeiro contrato, lá de setembro de 24 a julho de 26, foi fixada em 42 milhões. E aí houve um acerto aí, e eles vão pagar em 4 parcelas semestrais a partir de janeiro do ano que vem. Então, com novos números em mãos, o presidente disse: olha, decidiu, bateu o martelo e conversou aí com o Conselho de Orientação, o CORE, né, e a responsabilidade pela aprovação do acordo. A decisão teve como base um artigo do Estatuto do Corinthians que determina que transações de jogadores com valor acima de 40 mil salários, né, mínimos, passam por a autorização prévia do órgão. Então tá aí o Memphis com o contrato renovado, não é? É um excelente jogador, faz falta ali no meio campo da equipe do Corinthians, falta, já ajudou o Corinthians a conquistar títulos. Então tá de volta aí o Memphis com o contrato renovado até 2028.
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2: São 17h39 minutos. Estamos apresentando o programa Resumo Final, programa esportivo pela FM Vida 104.9. Um prazer imenso ter você com seu rádio ligadinho na 104. Vamos falar agora de Intermunicipal, não é? Intermunicipal começou no último sábado, onde a seleção de Quaraci enfrentou a seleção de Itapetinga, lá em Quaraci. Quaraci que foi o último campeão, venceu o ano passado e o jogo foi 0-0, né? 0 Quaraci, 0 Itapetinga. Mas queremos destacar a vitória da seleção de Santo Antônio de Jesus, onde tem como comandante, como técnico, o Marcos Correia, que já dirigiu a seleção de Eunápolis. E a equipe de Santo Antônio de Jesus iniciou a competição com vitória por 1-0 fora de casa, né? Foi fora de casa. A seleção Santo Antônio de Jesus estreou, né, no campeonato intermunicipal, né? Na tarde de domingo, né, 16, a equipe venceu o Brejões por 1-0. Né, partida realizada pela primeira rodada da competição. O resultado garantiu os primeiros pontos para o time, né, um dos candidatos ao título. A seleção de Santo Antônio de Jesus, que é o segundo colocado no grupo 10 do campeonato. O Intermunicipal iniciou no último sábado, né, como já falei, terá, né, 280 jogos distribuídos em 18 rodadas, com a grande decisão prevista para o dia 13 de dezembro. E o Marcos Correa, técnico da seleção de Santo Antônio de Jesus, fala da vitória, né? A reportagem feita aí pelo Marcelo Bronzeado.
8: Perdemos muito, criamos muitas situações e infelizmente não conseguimos concretizar em gol. O que vale é o desempenho da equipe, buscou o tempo todo, ficou certinho aqui, a gente não correu risco em momento nenhum, mesmo o adversário tendo uma altura, uma estatura maior que a nossa, mas mesmo nas bolas paradas a gente conseguiu se suportar bem e criamos, o importante é que criamos o volume. Lógico, primeiro jogo a gente sabia que aconteciam alguns erros, agora é trabalhar durante a semana aí, trabalhar um pouco mais de finalização, para poder que no próximo jogo dentro de casa, diante do nosso torcedor, eu espero ver aquele José Trindade Lobo lotado lá na nossa torcida aqui. Hoje eu vi, eu acho que o estádio está 50%, 50%. Tem muito torcedor de Santo Antônio de Jesus. E é isso que a gente quer. Fazer sempre nos jogos aí, não vai faltar garra, não vai faltar determinação. Subimos o primeiro degrau, são 18 degraus. Passamos o primeiro, agora vamos descansar amanhã e a partir de terça-feira, sim, pensar no próximo adversário.
9: Time muito motivado, time bastante compacto, mas eu senti a falta de um centro-atacante. Eide, faz falta ao seu time um jogador renomado, né? Um centroavante de área, finalizador. Eu acho que no primeiro tempo faltou. Você colocou lá o Gabriel Bahia, é já mais um jogador de área. Mas Santo Antônio trabalhando muito, muito bem a bola e sua defesa bastante compacta, né, Marco?
8: É, com certeza. Nós temos dois jogadores de área. A área que é o Eide, né? Que está infelizmente lesionado, está recuperando lesão. E o Gabriel. O Luva faz essa função também de área, mas ele é mais beirada. Só que era um jogo fora de casa, a gente não conhecia o adversário, o jogo se tratando de jogo de estreia. Luva treinou muito bem na sexta-feira, e aí foi o que deu condições dele jogar, entrar no primeiro tempo. Você vê que a bola toda hora passava na entrada do gol, a gente não conseguia empurrar, mas é questão da ansiedade também no primeiro jogo, de querer empurrar a bola para dentro de qualquer maneira. E aí a gente vai corrigir. O importante é que nós criamos bastante volume de jogo, bastante situações de gol. Não concretizamos, mas 1-0, o que importa aqui é os três pontos, eu não vim atrás de goleada, eu vim atrás da vitória, conseguimos essa vitória e agora é descansar e pensar a partir do desafio em Tatinho.
2: São 17 horas e 43 minutos. Aí estão as palavras do técnico Marcos Correia, da seleção de Santo Antônio de Jesus. Conquistou aí a primeira vitória, venceu o Brejões por 1-0 na primeira rodada do Intermunicipal. Uma outra seleção que começou com o pé direito foi a seleção de Itamaraju, venceu por 3-0 Teixeira de Freitas, que está mandando os seus jogos em Itamaraju. Itamaraju que contratou João Vitor, o popular garrote, né? Ele já chegou, já marcou gols, é um jogador bastante experiente, jogou na seleção de Cachoeira, Conceição do Coité, Crisópolis, em 24. Ele jogou para o Crisópolis e em 25 foi vice-campeão pela seleção de Santo Amaro, não é? E já conquistou vitória, já fez gol, fez um dos gols, primeiro gol Paulo Porfírio, Vitamina e Garrote. E o Garrote fala justamente deste jogo, desta vitória de Itamaraju.
5: Um Garrote, o ano passado você foi vice-campeão, chegou à final, mas tem que ser tudo na vontade de Deus, e esse ano é uma nova história, Itamaraju, e confia em Deus para chegar na final, né?
10: A gente sabe que é um campeonato muito difícil, tem futebol, mas nossa equipe é uma equipe muito boa, vem trabalhando bastante aí. A gente sabe que a caminhada não é fácil, né? Mas eu tenho certeza que com muito trabalho, com o empenho de todo mundo na mesma sintonia, eu tenho certeza que Deus tem grandes planos para esse grupo. É um grupo bom de caba homem. Vem de longe, mas está todo mundo no mesmo foco, é chegar em dezembro.
5: A Rote perdeu alguma oportunidade ali. Não fez. Veio uma, ele guardou.
10: A gente sabe que a gente vive de oportunidade, infelizmente, ali. No primeiro tempo, achei que estava um pouco marcado. Fiquei um pouco parado ali no meio. Né? Minha característica, eu gosto de movimentar. No segundo tempo, graças a Deus, movimentei mais um pouco. Teve a oportunidade, consegui fazer o gol. Mas o importante mesmo foi a vitória, todo mundo jogou bem. É continuar focado, trabalhando e em busca de mais 3 pontos aí, semana que vem.
5: Itamaraju, se não me engano, faz mais 2 jogos aqui no Barbosão, né?
10: Aqui dentro de casa a gente tem que fazer nosso papel. A gente sabe que não é fácil. Ainda mais quando o tempo vem jogar aqui, que vem fechadinho, não quer perder. A gente tem que propor jogo o tempo todo. A gente sabe que não é fácil fazer isso, jogar contra a linha baixa. Mas é treino, é trabalhar. Eu tenho certeza que Deus tá no controle aí pra gente conseguir mais 3 pontos semana que vem.
5: Boa sorte.
10: Valeu.
2: São 17 horas e 46 minutos. Tá aí um grande jogador, artilheiro, né, da equipe da seleção de Itamaraju, que tem o próximo compromisso contra, no domingo, próximo domingo, é Itamaraju contra Camacã, dia 23 às 15 horas. A seleção de Teixeira de Freitas vai até Santa Cruz da Vitória para enfrentar a seleção de Santa Cruz da Vitória, né? Esse grupo é o grupo 15 do Intermunicipal. Tá aí as notícias do Intermunicipal durante a semana. Vamos falar a respeito da próxima rodada do Intermunicipal. E agora vamos destacar a Copa Condesc. Copa Condesc que começa no dia 6 do 9, abertura Belmonte contra Guaratinga, lá em Belmonte. 7 equipes vão disputar a Copa Condesc: o Nápoles, Itapebi, Itabela, Belmonte, Guaratinga, Itajimirim e Cabralha, né? E a primeira rodada já está definida. Dia 6, né, será só esse jogo, Belmonte e Guaratinga. E no dia 13, né, os outros times começam a jogar. Cabralha enfrenta Itapebi, lá em Cabralha. E Itabela estreia contra a equipe de Itajimirim. A equipe de Unápolis folga, né? Porque sempre em toda rodada vai folgar um, né, um desses times. E o Nápoles folga, só joga no dia 20. Mas o Nápoles está se movimentando no mercado. Falávamos que havia muitas dificuldades, porque as outras seleções já estão treinando, né, todas elas apresentando seus elencos, e até agora o Nápoles não apresentou a lista de convocados, pelo menos não chegou ao meu conhecimento. Já perguntei ao secretário, aos dirigentes, e mais os preparativos, eu acho que é fazer surpresa. Os preparativos estão aí, né, a iluminação do estádio Araújão, onde o dirigente Orlando já me informou, Orlando, né, que as luzes já estão acesas. Então, os treinamentos, também conversei com o técnico John Lennon e ele já me deu a notícia de que os treinamentos vão começar amanhã, dia 29. Mas o Nápoles está no mercado e já está apresentando, anunciando alguns reforços. Jean Lucas e Miller. A seleção de Nápoles segue aí fortalecendo o elenco para a Copa com 10-26. Anunciou a contratação de dois grandes jogadores experientes, né, no futebol baiano. O maestro meio-campista Miller e o atacante Jean Lucas. Jean Lucas é um atacante, camisa 10, joga com a 10 ali, meio-campo. É o maestro e também com capacidade para atuar pelos lados do campo. O Jean Lucas chega após se destacar pelo Barcelona de Ilhéus, né? Disputou o Campeonato Baiano e ele tem 30 anos. O jogador acumula passagens por Galícia, Juazeirense, Água Santa, né? Água Santa, Colo-Colo de Ilhéus, Barcelona de Ilhéus. Aí em 26 soma 22 jogos e 4 gols. E o Jean Lucas se destaca pela qualidade no passe. É um jogador bastante dedicado. Isso é muito importante para o jogador de meio de campo, não é? E a finalização também é um bom finalizador. É um jogador veloz, de muito arranque e habilidade no drible. Já o Miller, também um reforço significativo para a seleção de Nápoles pela Copa Condés, que ele tem 33 anos, chega com uma trajetória marcada com conquista, destaques no futebol baiano. Né? O Meia passou por clubes como Vitória, né, o Atlético de Alagoinhas, Bahia de Feira, Jequié, Colo-Colo de Ilhéus, né, Botafogo da Bahia, Botafogo da Paraíba, Lagarto de Sergipe, Carajás lá do Pará e Atlético Paraense do Pará. Então, pelo Atlético de Alagoinhas, foi bicampeão baiano em 2021 e 2022. Também conquistou a Série B do Baiano pelo Jequié, né, em 2023, e pelo Colo-Colo de Ilhéus em 2024. Né. Em 22, Mili venceu um dos principais momentos da carreira. Ele viveu, não é, ali, foi eleito craque do Campeonato Baiano e terminou como artilheiro da competição com 6 gols, não é? Muita experiência, qualidade técnica, capacidade, né, de chegada ali ao ataque. Então, juntando aí com o Jean Lucas, o Miller, né, na seleção de Unapo, juntamente com o Galeguinho do Alecrim, vai ter um parceiro, não é, de grande qualidade para jogar a Copa Condesc pela seleção de Eunápolis. Então, tá aí duas contratações excelentes, mas Eunápolis não para por aí. Nessas matérias estão no xarope.com aí, a seleção de Eunápolis anunciou mais dois grandes nomes para reforçar o elenco na disputa da Copa Condesco. O volante Dionísio, né, e o atacante Bidu. Interessante, rapaz. O Bidu, eu conversei aí com o técnico da seleção de Belmonte, ele dizia, não, o Bidu, ele vai ficar na seleção de Belmonte. Não vai, não, já tá tudo certo. E Ozanar, né, que é técnico. Ozanar, tá certo, o Bidu vai ficar, mas como o Paul Majeste, né, está viajando, né, por isso que ele não está participando do nosso programa, e ele disse, olha, tem jogadores aí dando a palavra, mas o que vale é a grana, o dinheiro. Então o Bidu foi anunciado aqui pela seleção de Onápolis, centroavante, né, uma dupla de reforços, né, anunciados pela equipe do Dionápolis, seleção Dionápolis, para a disputa da Copa Condesc. O Dionísio é volante, experiente, natural de Itapetinga, né? Dionísio Pereira de Souza Neto chega com uma trajetória marcada por passagens importantes pelo futebol baiano e nacional, né? Com forte marcação, intensidade, liderança, boa saída de bola. O jogador também pode atuar como segundo volante ou meia central. Dionísio teve destaque pelo Atlético de Alagoinhas, onde foi bicampeão baiano em 21 e 22, jogou com o Miller, juntamente com o Miller. Pelo Vitória, conquistou a Série B do Campeonato Brasileiro em 23 e ficou marcado pelo gol de empate contra o Paysandu em 22, e que ajudou a garantir o acesso do clube. E o Bidu é atacante de velocidade, jogou no Campeonato Napolitano pelo Flamengo, foi artilheiro do campeonato, é uma presença ofensiva, tem faro de gol, né? Foi campeão artilheiro da Copa Condesc em 25 pela seleção de Belmonte. É um artilheiro, né? O jogador também se destacou no futebol de Belmonte, né? Ali na seleção de Belmonte, com vários gols importantes, né? Na semifinal, na final do campeonato municipal. Agora Bidu passa a defender as cores de Onápolis e chega para reforçar o ataque, né, do Furacão. São 17 horas e 56 minutos. Então os treinamentos começam amanhã, dia 19, quarta-feira, às 19 horas, no Estádio Araujão, já iluminado com as luzes acesas. E o John Leno, técnico da seleção, participa do nosso programa. E aí, John Leno, boa tarde, os treinamentos. Gostaria que você falasse aí a respeito, né, da contratação, da chegada desses reforços na seleção eunapolitana. E quando vai começar os treinamentos, hein, John Leno?
11: Boa tarde, meu amigo Ney. Ney, então, os treinos começam amanhã, a partir das 19 horas, no Estádio Araujão. Gente, bom, quero convidar a sua pessoa, que é um baluarte, um apaixonado pelo futebol napolitano, e aos torcedores. E também a pergunta que você me fez sobre os jogadores, são jogadores que a gente analisamos, vimos que são jogadores pontuais para que venha se juntar ao nosso grupo. Grupo de atletas napolitanos de muita qualidade, que vamos buscar esse título para a nossa cidade de Onápolis. Eu já quero agradecer a você, viu? E conto com sua presença amanhã lá no estádio, tá bom?
2: Valeu, John Leno, ele trabalhou muito tempo com Marcos Correa, como auxiliar de Marcos Correa. E hoje, Marcos Correa está na seleção de Santo Antônio de Jesus. Queria que o John Leno fosse para lá ficar com ele, mas ele preferiu aceitar a proposta da seleção de Eunápolis, né? Então hoje ele está dirigindo, vai dirigir a seleção de Eunápolis. É um técnico que já foi fazer alguns cursos fora aqui da nossa cidade para se capacitar para assumir né, a seleção eunapolitana. Então é um técnico que pode tranquilamente fazer um bom trabalho na seleção eunapolitana. Quem foi vice-campeão pela seleção eunapolitana foi o Pomageste, né? A seleção de Eunápolis disputou a final com a seleção de Belmonte. Belmonte foi campeão, né, da primeira Copa Condesc. E hoje o Pomageste, ele não está em nenhuma equipe. Vai preferir trabalhar aí na imprensa, né? E acredito, já houve alguns convites para ele, seleção de Guaratinga, outras seleções também, mas só que o Pomageste vai ficar aí, acredito, treinando, vai ser treinador de goleiros, né? E vai ajudar, já que ele foi goleiro, atuou como goleiro, inclusive em equipes no Rio de Janeiro, tem também o know-how para dar uma grande força aí ao John Lennon para o início dos trabalhos na seleção eunapolitana, já que as outras seleções já estão trabalhando para a estreia no campeonato, não é, da Copa Condesc. E a movimentação para o final de semana, o próximo final de semana, é a decisão, a grande decisão da Copa Beto Coxa, né, que será, né, no próximo domingo às 10 horas, será uma festa maravilhosa ali no campo do Itapuã, Feiões contra a equipe do Cáutres Clube. Então você, domingo pela manhã, não marque outro compromisso, vá ali ao campo do Itapuã para que você possa presenciar, ver um grande jogo, uma grande final ali no Itapuã, Feiões contra a equipe do Cáutres Clube. Cáutres Clube que venceu, Feiões venceu renovação nos pênalti, né? Então, e a equipe do Cáutres venceu a equipe do Baba do Motor, né? Vem aí também, já iniciou a Copa Sub-20 Futsal, né? Jogos já foram realizados. E vem também aí a Copa das Favelas, né? Eu não sei se vai começar simultaneamente ali com a decisão, o Vela vai decidir ainda, né, se vai começar junto com a dessa. Acredito que não, porque senão vai desviar a atenção aí da grande decisão. Seria bom que a Copa das Favelas pudesse ser realizada no próximo domingo, não é, para que, aliás, passando esse domingo agora no outro, porque as atenções dos torcedores seriam para a grande decisão da Copa Beto Coxa. Iniciou a Copa Sub-20 de Futsal, primeira rodada foi realizada no Ginásio de Esportes e os jogos foram Colônia e Os Caras, Ganes e Seteps, Inter e Projeto Olho no Futuro e Projeto Novos Talentos. Então, quatro jogos foram realizados ali. E o Chuchu, aí o Chuchu é quem comanda juntamente ali com o Lando essa Copa, e os resultados desses jogos eu vou, já falei ontem e vou passar agora para você os resultados dos jogos ali do Sub-20 do Futsal, né? Do Futsal ali no Ginásio ACM, né? Então o Chuchu do Esporte comanda juntamente com o Orlando. Então, o primeiro jogo, Os Caras empatou em 2-2 com o Colônia e perdeu nos pênaltis por 2-0. Então, Os Caras eles se classificaram. E o segundo jogo, o Gunner perdeu por 12-0 para o Seteps. E o terceiro jogo, Projeto Olho no Futuro, venceu por 1-0 o Inter. E o quarto jogo, Projeto, venceu a equipe dos Novos Talentos por 4-3. A próxima rodada no próximo sábado será Roma contra os Leais Futebol Clube, Rex contra o Inter do Delta Parque, Bahia e Nova Geração e Bahia de Mundo Novo e Real Alecrim. São 18 horas e 3 minutos. Vamos embora, Ney. São 18 horas e 3 minutos. O programa Resumo Final está terminando e prometemos voltar amanhã, se Deus quiser, com mais notícias do esporte no Brasil e na nossa região, na Bahia. 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Resumo Final tá ficando por aqui. Um abraço para você que está ligadinho na FM Vida 104.9, a Rádio da Família. Ney Vieiras, um abraço para você. Amanhã vamos falar mais sobre o Flamengo. Baio da Pipoca, um abraço, Baio. JK aí, o Baio está bastante confiante no Cruzeiro, que parece jogando, jogou contra o Corinthians domingo. Parecia um carrossel, um jogo, um time veloz. Tá com medo não, Ney? Não, Ney, diz que não está com medo, né? Casa cheia, torcida do Flamengo vai empurrar, vai ser um jogo muito difícil, muito disputado, e amanhã vamos dar mais detalhes. São 18 horas e 6 minutos, um abraço para você, amigo torcedor, e até amanhã, se Deus quiser.
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3: 18 horas e 12 minutos.
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0: 18:46.
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2: Em Brasília, 19 horas. Está no ar a Voz do Brasil. As notícias do governo federal que movimentaram o país no dia de hoje.
3: Olá, boa noite.
2: Boa noite para você que nos acompanha em todo o país.
3: Terça-feira, 18 de agosto de 2026.
2: Vamos aos destaques do dia.
3: Atualização da lei seca.
2: Nova regulamentação prevê o uso de equipamentos para identificar outras substâncias além do álcool.
3: Após acidente, em caso de morte, será obrigatória a realização de exame para detectar álcool ou drogas ilícitas.
2: Atendimento à mulher.
3: Busca de informações sobre direitos e proteção lideram chamadas ao Ligue 180. Graziela Mendonça.
4: A violência psicológica respondeu por 35% das mais de 98 mil denúncias recebidas pelo canal nesta primeira metade do ano.
2: Anvisa aprova duas novas canetas para tratamento de diabetes.
3: Os dispositivos possuem como princípio ativo a semaglutida, obtida por via sintética.
2: Em entrevista, a diretora da agência da agência, Daniela Marreco, destaca a importância da aprovação desses medicamentos.
5: Consideramos, sim, bastante perigoso e, em termos de segurança para o paciente utilizar produtos que não estão regularizados, pode sim trazer um risco à saúde das pessoas.
3: Hoje, na apresentação da Voz do Brasil, Luciana Vasconcelos e Luciano Seixas.
2: E acompanhe a gente ao vivo. 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
3: O Conselho Nacional de Trânsito atualizou procedimentos de fiscalização da Lei Seca, que estabelece regras para coibir a condução de veículos sob influência de álcool.
2: As novas medidas entram em vigor após publicação no Diário Oficial da União.
3: E quem tem todos os detalhes das atualizações é a repórter Luana Karen, que conversa com a gente ao vivo. Boa noite, Luana.
6: Boa noite, Luciano e Luciana. Boa noite aos ouvintes da Voz do Brasil. O novo regulamento passa a prever três formas principais de verificação durante fiscalizações: teste com bafômetro, teste em equipamento específico que indica outras substâncias psicoativas, como drogas ilícitas, e constatação de sinais de alteração psicomotora do motorista por agentes de trânsito. Continuam sendo admitidas imagens, vídeos e outros meios de prova aceitos legalmente. A partir da resolução, fica instituída uma fase de triagem nas operações. Nesta etapa, poderá ser utilizado pré-teste ou teste passivo de alcoolemia. O resultado dessa primeira fase não poderá isoladamente gerar autuação ou caracterizar a condução sob influência de álcool. Nesses casos, será necessária a continuidade das avaliações previstas na norma, como o uso do bafômetro.
2: E Luana, a nova regra detalha mecanismos para situações que possam interferir no resultado do bafômetro?
6: Detalhe sim, Luciana. Em situações envolvendo produtos que podem deixar temporariamente resíduos de álcool na boca, como o consumo de bombom de licor, pão de forma ou enxaguante bucal, a norma estabelece que deverá ser feito um novo teste. Isso pode ocorrer também quando algum fator técnico ou operacional comprometer o resultado válido.
3: Luana, a nova resolução também prevê o uso de equipamentos adicionais para verificar o uso de substâncias psicoativas, como drogas ilícitas?
6: Prevê sim, Luciana. A norma permite o uso de equipamentos para identificar a presença de outras substâncias além do álcool, capazes de alterar e comprometer a capacidade de dirigir, como drogas ilícitas e substâncias que determinem dependência. De acordo com a norma, o auto de infração deverá conter o tipo de substância detectada pelo equipamento. Para serem usados na fiscalização, os equipamentos deverão ser certificados pelo Inmetro. O texto regulamenta a possibilidade de testes toxicológicos e outros meios técnicos ou científicos para constatar a influência de substâncias psicoativas.
2: E Luana, naquele caso que o condutor se nega a fazer os testes quando solicitado, ainda continua valendo?
6: Continua assim, Luciana. Neste caso, o motorista continuará sujeito à multa e suspensão do direito de dirigir por 12 meses. Mas o Manual Brasileiro de Fiscalização de Trânsito foi atualizado para detalhar e padronizar a atuação em casos de recusa ao teste. Para o condutor que não realizar o procedimento, a norma estabelece como cada situação deve ser registrada e determina que, em uma mesma abordagem, não sejam lavrados simultaneamente autos de infração por dirigir sob influência de álcool ou outras substâncias psicoativas e por se recusar ao exame. Nos casos de acidentes que resultem em óbito, o motorista será obrigado a fazer exame para detectar álcool ou outras substâncias psicoativas.
3: Luana, foram criadas novas penalidades ou infrações com a medida?
6: Foram não, Luciano. A atualização da Lei Seca não altera ou cria novas penalidades, apenas regulamenta os critérios de fiscalização e de comprovação de infração. A norma atualiza procedimentos vigentes desde 2013 e também estabelece o modo de identificação de outras substâncias psicoativas. As novas regras entram em vigor após a publicação da norma no Diário Oficial da União. Os equipamentos para exames toxicológicos poderão ser usados imediatamente após a publicação, a depender apenas da disponibilidade e da existência de equipamentos certificados conforme os requisitos estabelecidos pela resolução. Luciana e Luciano, volto com vocês.
7: Muito obrigada, Luana Karen, pelas informações ao vivo aqui na Voz do Brasil.
3: Mais de 1 milhão de ligações já foram recebidas este ano pelo Ligue 180.
7: A central de atendimento à mulher é gratuita e recebe denúncias, pedidos de informações e dá orientações relacionadas à proteção da mulher.
8: O Ligue 180 recebeu 1.035.647 ligações de janeiro até julho deste ano, o equivalente a 4.884 chamadas por dia. A central de atendimento à mulher é gratuita e serve não apenas para denúncias, mas também para pedidos de informação e orientações sobre os serviços da rede. O estado de São Paulo liderou os atendimentos no primeiro semestre, com mais de 106 mil ligações recebidas. Em seguida, vem Rio de Janeiro, Minas Gerais, Bahia e Rio Grande do Sul. Estela Bezerra, secretária nacional de enfrentamento à violência contra mulheres, aponta qual tem sido o papel deste canal.
9: O canal 180, ele tem uma importância de demonstrar à população o como a consciência, a conscientização sobre violência contra as mulheres tem ampliado. Antes você só considerava violência contra as mulheres, feminicídio e agressão física. Hoje você tem denúncias de violência psicológica, que é a primeira no ranking das denúncias. A gente tem denúncias de violências digitais, que é uma violência nova, contemporânea, né, que não se percebia dessa maneira.
8: A violência psicológica respondeu por 35% das mais de 98 mil denúncias recebidas pelo canal nesta primeira metade do ano. Em seguida, vem a violência doméstica, com mais de 24 mil ligações. Também foram registrados casos de violência moral e patrimonial. Se você é mulher e está sofrendo algum tipo de violência ou conhece alguém nesta situação, ligue 180 ou envie uma mensagem pelo WhatsApp. WhatsApp 61 96 10 0180. O serviço funciona 24 horas, 7 dias por semana. O atendimento é feito em português, inglês ou espanhol e ainda na língua brasileira de sinais. Reportagem Graziela Mendonça.
3: Estão abertas as inscrições para uma capacitação online em inteligência artificial voltada para mulheres à frente de pequenos negócios.
7: A iniciativa oferece 5 mil vagas, sendo metade delas para mulheres negras.
3: As atividades começam em 1º de setembro e vão tratar do uso da inteligência artificial em áreas como gestão, planejamento, marketing, vendas, atendimento ao cliente, análise de dados, produtividade e inovação.
7: Ao final do curso, 50 negócios poderão ser selecionados para receber um investimento inicial. destinado à implementação dos projetos desenvolvidos durante a formação.
3: As interessadas podem se inscrever até o dia 20 de outubro no portal do Ministério do Empreendedorismo, da Microempresa e da Empresa de Pequeno Porte.
7: E professores da educação básica de todo o país podem realizar cursos sobre inteligência artificial, IA, de graça.
3: A formação continuada está disponível no ambiente virtual de aprendizagem do Ministério da Educação, AVAMEC.
10: Os cursos tratam desde os conceitos básicos de IA até a aplicação das ferramentas em atividades de sala de aula. Cada participante pode organizar o próprio ritmo de estudos e há formações voltadas para o ensino fundamental e para o ensino médio. Entre os assuntos abordados estão uso pedagógico da IA, criação de recursos digitais, planejamento de atividades e o uso responsável das ferramentas. Os conteúdos também tratam de temas como autoria, pensamento crítico, proteção de dados, segurança digital e avaliação das informações produzidas por ferramentas de inteligência artificial generativa. Os cursos variam entre 20 a 180 horas de duração. Para se inscrever, basta acessar o AVAMEC, fazer login ou criar uma conta na plataforma. O endereço é avamec.mec.gov.br. Priscila Machado, para a Voz do Brasil.
11: Dicas do Enem.
12: Olá, meu nome é Ana Júlia Toches e a minha pergunta é: eu devo começar pelas questões fáceis ou difíceis do Enem?
7: Quem responde é o professor de matemática Marcelo Almeida, que aproveita para dar mais dicas para se sair bem na prova.
13: Olá, pessoal. Estou aqui para trazer para vocês uma dica muito importante. Você que está se preparando para as provas do Enem que estão aí chegando e precisa aumentar sua nota em matemática. Muitas vezes o estudante se apega nas questões difíceis e acaba perdendo muito tempo em resolução dessas questões. Dica: questões fáceis e médias. São as questões que vão aumentar em muito a sua nota em matemática. Acertem questões fáceis, acertem. Não erre uma questão fácil. E em matemática, onde a gente vê essas questões? Estatística básica. Média, moda, mediana, gráfico, interpretação gráfica. São questões que muita gente, por achar que é fácil, acaba deixando de estudar. Então, dica: pegue as provas anteriores e faça todas essas questões. Tenho certeza que vai dar bom demais.
7: Se prepare para as provas do Enem e acompanhe nossas dicas por aqui e pela radiogov.ebc.com.br. Toda terça-feira vamos trazer dúvidas e dicas de professores para o Enem, o Exame Nacional do Ensino Médio.
3: A prova será aplicada em dois domingos seguidos, nos dias 8 e 15 de novembro.
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3: Duas novas canetas emagrecedoras à base de semaglutida foram aprovadas pela Agência Nacional de Vigilância Sanitária, Anvisa.
7: Uma das canetas é genérica, produzida por farmacêutica brasileira.
3: A semaglutida é um medicamento que age de maneira similar ao hormônio GLP-1 e, com isso, reduz apetite, diminui as taxas de açúcar no sangue e tem sido amplamente utilizado para o controle da obesidade.
7: Com a queda da patente do primeiro medicamento comercial à base de semaglutida, a agência tem analisado e liberado pedidos de laboratórios para produzir medicamentos similares e genéricos.
3: Em conversa com a Voz do Brasil, a diretora da Anvisa, Daniela Marreco, explica como é o processo de análise para esses pedidos e os riscos do uso de canetas falsificadas. Acompanhe.
14: Diretora Daniela Marreco, da Agência Nacional de Vigilância Sanitária, é um prazer ter a senhora conosco aqui na Voz do Brasil. Bom, vamos começar então explicando para o nosso ouvinte como é que funcionam esses processos de registro, quanto tempo em média eles duram?
5: Os processos de registro de medicamentos realizados pela Anvisa, eles têm como base avaliar aspectos essenciais do medicamento, que é a qualidade, a segurança e a eficácia daquele medicamento. A gente também verifica, no âmbito dessa análise, as boas práticas de fabricação, ou seja, se a empresa fabricante daquele medicamento cumpre as boas práticas durante o processo produtivo. Esse prazo de avaliação, ele depende não só do tempo que a Anvisa leva para avaliar toda essa documentação que é apresentada pela empresa, mas também do prazo que as empresas precisam para cumprir eventuais questionamentos que sejam feitos pela agência.
3: A Anvisa baseia toda a sua avaliação em documentos apresentados pelos laboratórios interessados no registro, né? Ela pode pedir algum tipo de complementação nas pesquisas, por exemplo, para atender aos quesitos de eficácia ou de segurança?
5: Com certeza, isso acontece na maior parte dos casos após a avaliação da documentação que é inicialmente apresentada pela empresa. Caso fique qualquer dúvida ou qualquer necessidade de complementação dos dados que foram apresentados, a Anvisa faz solicitações adicionais para o laboratório fabricante para que ele complemente a documentação de qualidade ou a documentação de segurança e eficácia daquele medicamento para que a gente possa, ao final do processo, ter certeza em relação ao cumprimento de todos os critérios necessários para dar segurança à população ao uso daquele medicamento que foi aprovado pela agência.
14: Agora, no caso de princípios ativos como o da semaglutida, já tinha um medicamento prévio com registro e a patente dele caiu. Isso torna mais fácil conseguir o registro das novas medicações em relação, por exemplo, a medicamentos que ainda não tem nenhum no mercado?
5: Sim, são processos de avaliação diferentes. Quando o medicamento é novo, é inédito no país, a empresa precisa, além da documentação de qualidade, ela precisa comprovar também a segurança e a eficácia daquele medicamento por meio de estudos clínicos. Então, é um dossiê com dados adicionais que envolvem a realização dessas etapas de estudo clínico. No caso dos medicamentos que são cópias ou que são similares a um outro medicamento registrado, nós vamos comparar esses novos medicamentos ao medicamento de referência, esse medicamento anterior que já tinha registro na Anvisa. Então, eles vão poder apresentar provas comparativas, é uma caracterização bastante extensa em termos físico-químicos, mas de forma comparativa ao medicamento que já comprovou esses aspectos de qualidade, segurança e eficácia. Então, sim, nós podemos dizer que é um processo um pouco mais fácil para essa comprovação dos critérios técnicos necessários para o registro.
3: Diretora, já existem muitos vídeos na internet circulando falando sobre novos princípios ativos que seriam ainda mais eficazes que a semaglutida e a tirzepatida, que são os dois mais utilizados atualmente, né? Seria o caso da retatrutida, que provocaria uma perda de peso mais rápida e ainda maior. Esse princípio não está aprovado ainda no Brasil, né?
5: Isso, perfeito. A retatrutida ainda não tem um pedido de registro aqui na Anvisa, é um medicamento que se encontra ainda em etapa de estudo clínico, então nós não podemos afirmar nem qualidade, nem segurança, nem eficácia em relação a esse produto. A gente precisa aguardar que ele complete o seu desenvolvimento clínico, que ele seja submetido para análise da Anvisa, para aí sim a gente ter qualquer conclusão em relação aos efeitos desse produto.
14: Agora, diretora, junto com o sucesso das canetas...
5: Sim, a gente ter qualquer conclusão em relação aos efeitos desse produto.
14: Agora, diretora, junto...

0: relação aos riscos, como são produtos que não passaram pela avaliação da Anvisa, a gente não consegue saber quais são as substâncias, qual é a composição daquele produto, quais são os critérios de eficácia, ou seja, aquele produto vai realmente funcionar quando foi utilizado pelo paciente, qual é a população que poderia utilizar aquele produto e, principalmente, quais são os riscos para as pessoas que utilizarem esses produtos que não tiveram uma avaliação pela Anvisa. Então, consideramos sim bastante perigoso e, em termos de segurança, para o paciente utilizar produtos que não estão regularizados, pode sim trazer um risco à saúde das pessoas.
1: Se a pessoa quiser conferir se uma determinada marca, algum medicamento está aprovado pela Anvisa, como é que ela deve proceder? É possível fazer a consulta no site da agência, por exemplo?
0: Sim, é possível. No site da Anvisa existe um mecanismo de busca, consulta de produtos regularizados. Esse site de consulta, ele é dividido de acordo com todas as categorias de produtos que a agência regula. Se a pessoa buscar na parte de medicamentos, ela pode digitar ali o nome comercial do medicamento, ela pode digitar a substância ativa. Existem vários critérios de busca que o cidadão pode utilizar para conseguir conferir se aquele medicamento está de fato registrado e regularizado no Brasil. Além disso, o medicamento também, quando o paciente adquire aquele produto, ele vai ter um número de registro identificado na caixinha do medicamento, número de registro na Anvisa, e por meio desse número, a pessoa também consegue no nosso site localizar se o produto é ou não um produto regular perante a agência.
2: Muito bem, nós conversamos com Daniela Marreco, diretora da Agência Nacional de Vigilância Sanitária, Anvisa. Muito obrigada, diretora, pela sua entrevista aqui à Voz do Brasil.
0: Eu que agradeço.
3: A aproximação entre o Brasil e os países do Sudeste Asiático está no centro da agenda do secretário-geral da ASEAN, Cao Kim Hong, em Brasília.
1: Em reunião com o ministro das Relações Exteriores, Mauro Vieira, foram discutidas formas de ampliar o comércio, os investimentos e a cooperação em áreas como transformação digital, segurança alimentar e sustentabilidade.
4: Comércio, investimentos, transformação digital, segurança alimentar e sustentabilidade estiveram entre os temas tratados durante a visita do secretário-geral da Associação de Nações do Sudeste Asiático, Cao Kim Horn, à Brasília. Horn foi recebido nesta terça-feira no Palácio do Itamaraty pelo ministro das Relações Exteriores, Mauro Vieira. Segundo o chanceler brasileiro, o encontro tem como objetivo aprofundar a relação política e econômica do Brasil com os países do Sudeste Asiático e ampliar a cooperação com a ASEAN e seus Estados-membros.
5: O comércio Brasil-ASEAN tem crescido a uma média de 13% a cada ano desde 2020. Nesse ritmo, o intercâmbio comercial deverá ultrapassar aquele com parceiros tradicionais do Brasil, como os Estados Unidos ou a União Europeia, num futuro próximo. O Brasil já exporta mais para a Indonésia, para o Vietnã e para a Malásia e Tailândia do que para a França.
4: Fazem parte da ASEAN 11 países: Brunei, Camboja, Indonésia, Laos, Malásia, Mianmar, Filipinas, Singapura, Tailândia, Timor-Leste e Vietnã. Em 2025, o comércio entre o Brasil e países do grupo somou mais de US$ 38 bilhões. O bloco foi o quinto maior parceiro comercial do Brasil, atrás de China, União Europeia, Estados Unidos e Mercosul. Mauro Vieira destacou ainda que a visita faz parte da estratégia brasileira de diversificação das parcerias externas e de fortalecimento da presença brasileira em diferentes regiões do mundo.
5: O aprofundamento da relação com a ASEAN está em plena sintonia com as prioridades da política externa brasileira: a diversificação das parcerias econômicas, o estreitamento dos vínculos com regiões que são destino importante de nossas exportações, a coordenação em temas multilaterais e o fortalecimento da cooperação Sul-Sul.
4: Esta é a primeira visita de um secretário-geral da ASEAN ao Brasil. Além do Itamaraty, a agenda também inclui encontros com outras autoridades dos ministérios, além de contatos com representantes empresariais e acadêmicos brasileiros. Reportagem Gabriela Noronha.
3: Começou hoje o pagamento da parcela do Bolsa Família referente ao mês de agosto.
1: Os depósitos vão ser realizados até o dia 31 de agosto.
3: O calendário segue de acordo com o dígito final do NIS impresso no cartão dos beneficiários.
6: Os repasses do Bolsa

0: Família de Agosto começam nesta terça-feira, dia 18, e vão até o dia 31. O valor médio do benefício este mês é de R$ 678,35. O pagamento é feito de acordo com o último dígito do número de identificação social, o NIS, que cada família tem no cartão do programa. Recebem primeiro famílias com o NIS terminado em 1 e assim sucessivamente até o NIS final 0, no dia 31 de agosto. Para receber o benefício, as famílias devem atender aos critérios do programa, manter o cadastro único atualizado e cumprir as condicionalidades nas áreas de saúde e educação. Para verificar a situação do benefício, extratos e valores, o beneficiário pode consultar os aplicativos do Bolsa Família e Caixa Tem. O Disque Social pelo número 121 também está disponível para atendimento ao público. A ligação é gratuita de todo o Brasil. Reportagem Érica Brás.
1: Lembrando que o pagamento é unificado às famílias que vivem em locais em situação de emergência ou calamidade pública decretada pelo governo federal.
2: A partir de hoje, já podem ser atualizadas as informações do indicador de capacidade municipal.
1: As informações são utilizadas para acompanhar diferentes aspectos da capacidade do município na área de proteção e defesa civil.
2: Os municípios têm até o dia 31 de outubro para preencher o formulário em defesacivil-icm.com.br.
1: E essas foram as notícias do governo federal.
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2: Fique agora com as notícias do Poder Judiciário e do Congresso Nacional. Uma boa noite.
1: Boa noite para você e até amanhã.
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5: CNJ lança a cartilha Remuneração de Magistrados e Magistradas.
6: TSE esclarece que é falso que a urna eletrônica exibe a mensagem confirma o seu voto.
5: STJ valida a eliminação de candidato a policial penal com histórico social incompatível.
6: Boa noite, eu sou Leandro Bezerra.
5: E eu sou Walter Lima.
6: O Conselho Nacional de Justiça lançou nesta terça-feira a cartilha Remuneração de Magistrados e Magistradas, Dúvidas Frequentes.
5: O material detalha a decisão do Supremo Tribunal Federal sobre o tema e as medidas do CNJ para fiscalizar e dar mais transparência aos pagamentos da magistratura. Repórter Carolina Chaves.
7: A publicação reúne o histórico de normas e traz um formato prático de perguntas e respostas com links diretos para a legislação. A cartilha está disponível no site do CNJ para acesso de toda a sociedade. Durante a reunião, o presidente do CNJ e do STF, ministro Edson Fachin, fez um pronunciamento.
8: Criamos o Observatório Nacional de Integridade e Transparência. Ampliamos os mecanismos de controles, disponibilizamos dados em volumes sem precedentes e temos agora um contra-cheque único a caminho e todas as rubricas conhecidas e uniformizadas.
7: O ministro Fachin destacou que o judiciário está aberto ao controle social, mas ressaltou que questionamentos legítimos não podem ser confundidos com campanhas de descredibilização.
6: STJ considera válida a eliminação de candidato em concurso público para o cargo de policial penal.
5: Mesmo sem condenação criminal definitiva, havia registros policiais, processos arquivados e o inquérito em andamento. Fátima Uchoa.
9: Após ser eliminado do certame, o candidato impetrou o mandado de segurança. O juízo concedeu liminar para que ele participasse do curso de formação, mas o Tribunal de Justiça do Rio Grande do Sul revogou a medida, o que o levou a interpor recurso no STJ. E a segunda turma decidiu que foi legal a exclusão. Para o relator ministro Marco Aurélio Belize, o histórico comportamental do candidato é incompatível com o padrão ético e funcional exigido para o cargo pretendido e quanto a funções ligadas à segurança pública, que exigem padrões éticos mais rigorosos, a análise da vida pregressa deve ir além dos antecedentes criminais, abrangendo também a conduta moral e social do candidato.
6: É falso que a urna eletrônica exibe a mensagem confirma o seu voto.
5: Eleitor não precisa esperar essa frase para apertar a tecla verde na hora de votar. Fábio Ruas.
10: A frase "confirma o seu voto" não aparece na tela da urna eletrônica. A mensagem que afirma isso e está circulando pelas redes sociais é falsa. A mensagem enganosa diz que se a eleitora ou eleitor apertar a tecla "confirma" antes da suposta frase aparecer na tela, o voto será anulado. Isso não acontece. A Justiça Eleitoral informa que a urna não tem qualquer mecanismo que anule o voto por esse motivo. É importante não confundir. A mensagem que aparece na tela antes de concluir cada voto é "confira seu voto" e não "confirma o seu voto", como alegam as publicações falsas.
6: Advogado da Caixa consegue restabelecer salário que foi reduzido após ação trabalhista contra o banco.
5: Para a Justiça Trabalhista, houve indícios de retaliação. Repórter Rafael Silva.
11: O advogado entrou com ação na Justiça do Trabalho pedindo redução de jornada para 4 horas por dia, conforme prevê o Estatuto da Advocacia. A Caixa concordou, mas reduziu o salário do empregado. Ele alegou retaliação por parte do banco e pediu a manutenção do salário em nova ação judicial. O Tribunal Superior do Trabalho reconheceu a represália e manteve a decisão de restabelecer o salário do advogado. Para os ministros, a Caixa agiu de forma abusiva ao alterar a jornada e diminuir a remuneração sem respaldo legal. A decisão foi unânime.
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6: A você, uma boa noite.
5: E até amanhã.
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13: Eu sou Paula Groba.
14: E eu sou Humberto Pinheiro.
13: E estes são os destaques de hoje do Jornal do Senado, que começa agora.
14: Política de combate à violência contra a mulher pode ser votada no próximo esforço concentrado.
13: Projeto que proíbe cotas em residências médicas divide opiniões no Senado.
14: Eleições 2026. Candidaturas femininas ao Senado crescem e chegam a todos os estados.
13: Boa noite.
14: Boa noite.
13: O combate à violência contra a mulher pode ganhar uma nova estrutura nacional, com mais integração entre os serviços públicos e garantia de continuidade das políticas de proteção.
14: É o que prevê um projeto do senador Paulo Paim, do PT do Rio Grande do Sul, que está em regime de urgência para votação no plenário. A proposta deve ser votada no próximo esforço concentrado. As informações com o repórter César Mendes.
15: O projeto do senador Paulo Paim, do PT gaúcho, que cria a Política Nacional de Enfrentamento à Violência contra a Mulher, busca respostas mais efetivas para as vítimas, continuidade nas políticas e um maior controle social para a proteção dos direitos das mulheres. Relatora, a senadora Damaris Alves, do Republicanos do Distrito Federal, explicou por que é tão importante transformar em lei as ações destinadas ao combate da violência de gênero no país.
16: Para que haja continuidade, que ninguém interrompa a política pública de enfrentamento à violência contra a mulher.
15: Damaris se comprometeu com Paim a encaminhar a votação do projeto na CDH no próximo esforço concentrado, no início de setembro, e diz que vai levar ao presidente do Senado, Davi Alcolumbre, o pedido de urgência com a sugestão de que o texto seja votado em plenário durante os 21 dias de ativismo pelo fim da violência contra a mulher, de 20 de novembro a 10 de dezembro.
13: E pequenos criadores terão mais opções para alimentar os rebanhos por meio do programa de venda em balcão. Além do milho, a Conab poderá adquirir sorgo, caroço de algodão, farelo de soja e farelo de milho.
14: Após a aprovação pelos senadores, foi sancionada pelo presidente da República a lei que amplia o programa de venda em balcão para alimentação animal. Um dos objetivos é facilitar o acesso de pequenos criadores e cooperativas aos estoques públicos de ração. Repórter Pedro Pincer.
17: O Poder Executivo sancionou a lei que altera o programa programa de venda em balcão e a Lei de Política Agrícola de 1991. A proposta foi aprovada pelo Senado antes de virar lei. A nova regra amplia a lista de produtos que podem ser adquiridos pela Companhia Nacional de Abastecimento, a Conab, para a alimentação animal. Entram nessa lista milho, sorgo, farelo de soja, farelo de milho e outros produtos, com preço de até 25% acima do mínimo vigente no estado onde ocorrer a compra. A relatora no Senado, senadora Tereza Leitão, do PT de Pernambuco, explicou a importância da medida para o setor.
18: É muito importante para o momento atual que nós vivemos com a ameaça dos impactos climáticos provocados pelo El Niño. Ele faz uma adaptação dos instrumentos consolidados a esses novos desafios climáticos e de mercado, quando o acesso à alimentação animal é decisiva para mitigar perdas. Ele fortalece a produção e a renda rural, amplia a capacidade de resposta do Estado e contribui para a segurança alimentar do Brasil.
17: A lei estabelece limites mensais de compra de 27 toneladas para pequenos criadores cadastrados no Sistema de Cadastro Nacional de Produtores Rurais e demais agentes e de 80 toneladas para cooperativas e associações de agricultores familiares.
13: E virou lei a medida provisória aprovada pelo Congresso que socorreu regiões afetadas por desastres naturais.
14: Os recursos destinados somam 350 milhões de reais. A reportagem é de Herman Kulitz.
19: O crédito extraordinário de 350 milhões de reais cobrirá ações emergenciais de proteção e defesa civil em regiões atingidas por desastres naturais, como excesso de chuvas ou seca e estiagem intensas no início de 2026. Os fenômenos afetaram aproximadamente 5 milhões de pessoas nas cinco regiões do país. A relatora da proposição, senadora Tereza Cristina, do Progressistas de Mato Grosso do Sul, deu parecer favorável à medida, em solidariedade aos que sofreram os prejuízos. Por isso, defendeu a distribuição equilibrada do dinheiro por todas as regiões.
20: Diante de desastres que já atingiram milhões de brasileiros, socorrer as vítimas é dever do Estado. Por isso, meu voto é pela aprovação deste crédito de 305 milhões de reais, porque responsabilidade fiscal, antes de ser controle de despesa, é também sensibilidade com quem perdeu a casa, a lavoura e o meio de vida.
19: Os recursos poderão ser usados para assistência humanitária e restabelecimento de serviços essenciais.
13: E o presidente do Senado, Davi Alcolumbre, acompanhou o presidente Lula nesta segunda-feira em uma visita a um navio sonda da Petrobras em Oiapoque, no Amapá. A agenda ocorreu após a Petrobras anunciar a presença de petróleo em um poço exploratório na bacia da Foz do Amazonas.
14: Alcolumbre destacou o potencial de geração de riquezas para o país e defendeu que os brasileiros decidam sobre o futuro da exploração de petróleo na região. Segundo ele, os recursos do petróleo podem contribuir para a educação e a saúde públicas, além de gerar emprego e renda.
21: Nós sabemos o que a riqueza do petróleo é transformada para a vida das pessoas, sobretudo com os recursos do Fundo Social que vão para a educação pública brasileira e para a saúde pública brasileira.
13: O projeto de lei que proíbe a adoção do sistema de cotas no ingresso dos programas de residência médica foi alvo de debate na Comissão de Direitos Humanos.
14: Na audiência pública interativa, senadores, representantes de ministérios e de conselhos discutiram se as regras de acesso à formação acadêmica devem valer também para a seleção da especialização. Repórter Douglas Castilho.
22: O autor do requerimento para a reunião, senador Paulo Paim, do PT do Rio Grande do Sul, se manifestou contra o avanço da proposta, lembrando que é um defensor histórico das ações afirmativas no Senado Federal.
23: A política de cotas não é um privilégio, é simplesmente um instrumento de correção de desigualdades históricas e de ampliação de oportunidades. Não estamos discutindo apenas uma regra de seleção para programas de residência. Estamos discutindo que país queremos.
22: O autor do texto, o senador doutor Irã, do PP de Roraima, também se afirmou partidário das medidas de equidade, mas acredita que a existência desse tipo de política na graduação já cumpre a função de reduzir desigualdades, devendo prevalecer a partir dessa etapa a pura avaliação de competência.
24: Quando a gente entra na faculdade,
0: universidade, a gente tem as mesmas oportunidades, os mesmos professores, e hoje, com a internet, com a democratização do conhecimento, depois disso tudo, a gente ainda tem cota para fazer residente? Não.
22: O projeto já recebeu o relatório favorável do senador Márcio Bittar, do PL do Acre, e encontra-se pronto para a votação na comissão.
1: Eleições 2026.
13: O número de mulheres na disputa por uma vaga no Senado cresceu nas eleições de 2026. São 69 candidatas, o maior número das três últimas eleições.
14: Mas mesmo com o avanço, elas ainda são minoria entre os concorrentes. Neste ano, as mulheres representam 22% das candidaturas ao Senado. O repórter Alexandre Campos mostra como está a participação feminina nessa disputa.
2: O número de candidatas representa 22% do total de candidaturas registradas neste ano. Para mudar esse cenário, o Senado, além de analisar projetos que visam aumentar a participação feminina na política e combater a chamada violência política de gênero, também lançou o Guia da Candidata. O manual, com linguagem clara e prática, traz orientações sobre diversos pontos durante o processo eleitoral e sobre o caminho para ocupar espaços de poder com segurança, informação e autonomia. Em sessão especial em março deste ano, a então senadora e procuradora da mulher no Senado, Augusta Brito, lamentou a necessidade de uma publicação como essa.
3: A política não é neutra. Mulheres enfrentam dificuldades maiores de acesso a financiamentos, às redes de apoio, à visibilidade, bem como são alvos mais frequentes de ataques, de desinformação e de violência política.
2: Dos atuais 54 senadores em final de mandato, 32 vão tentar a reeleição. Quanto à idade, 3 candidatos têm mais de 90 anos e 20 têm menos de 40. No critério cor-raça, 2 afirmaram que são amarelos, 192 brancos, 4 indígenas, 88 pardos e 29 pretos.
14: Com trabalhos técnicos de João Lira, o Jornal do Senado fica por aqui. Acompanhe agora as notícias da Câmara dos Deputados. Boa noite.
13: Boa noite e até amanhã.
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25: Câmara cria símbolo para conscientizar a população sobre doenças raras.
26: Avança a proposta que institui Dia Nacional sobre Climatério e Menopausa.
25: Deputados devem regulamentar a produção celular de proteínas animais.
26: O projeto prevê verba específica da primeira infância no orçamento público.
25: Boa noite. Já está pronto para entrar na pauta de votações do plenário da Câmara projeto que prevê detalhamento de recursos da primeira infância no orçamento público. A repórter Paula Bittar traz mais informações sobre a proposta.
27: A Comissão de Constituição e Justiça da Câmara aprovou um projeto que torna obrigatória a inclusão de quadros específicos no orçamento público para detalhar os recursos destinados à primeira infância, ou seja, a crianças de 0 a 6 anos de idade. De acordo com o projeto, os quadros deverão ser anexos à lei orçamentária anual e ao relatório resumido da execução orçamentária e discriminar as despesas em educação, saúde, assistência social e ações intersetoriais que tenham como beneficiárias diretas crianças de até 6 anos e suas famílias. A autora da proposta, a deputada Laura Carneiro, do PSD do Rio de Janeiro, afirma que a criação do quadro Orçamento Criança é mais um passo no sentido de garantir políticas públicas para essa faixa etária.
28: Sem recursos, sem garantia de orçamento, dificilmente as políticas públicas podem ser levadas a cabo. Então, não adianta a gente criar legislação, a gente ter a vontade política, se a gente não tiver os recursos necessários para implementá-las. E a fiscalização dessas políticas se faz através do orçamento. Então, garantir a existência desses recursos, o levantamento desses recursos, os dados, são absolutamente necessários à política de proteção à infância e adolescência brasileiras.
27: A proposta que torna obrigatória a inclusão de quadros específicos no orçamento público para detalhar os recursos destinados à primeira infância ainda precisa ser analisada pelo plenário antes de seguir ao Senado. Da Rádio Câmara, de Brasília, Paula Bittar.
24: Educação.
26: Ayrton Faleiro, do PT, celebra a expansão do ensino superior no Pará. O congressista registra a criação de novas unidades federais no estado e o envio de verbas para apoiar a cultura e o esporte amador na região.
25: O legislador defende as políticas e programas como o pé de meia para garantir a conclusão da educação escolar e o ingresso no ensino superior. Ayrton Faleiro cumprimenta os mais de 100 líderes juvenis com quem se reuniu para traçar ações de apoio à educação e ao esporte.
26: Santim Roveda, do União, comemora a liderança do Paraná no IDEB, mantida nos resultados de 2025. O deputado atribui o desempenho aos investimentos do governo estadual na estrutura das escolas, na alimentação dos estudantes e na qualificação dos profissionais da educação.
25: Santim Roveda também cita a climatização das salas de aula e a oferta diária de proteína alimentar mal na merenda, entre as medidas adotadas pela rede estadual. O parlamentar ainda destaca a seleção técnica de profissionais para as chefias dos núcleos regionais de educação.
26: Inácio Arruda, do PCdoB, comemora os resultados da educação pública no Ceará. Segundo o parlamentar, 80 das 100 melhores escolas públicas de ensino fundamental do país estão no estado, conquista que ele atribui a políticas de educação e ao trabalho de professores e municípios.
25: Inácio Arruda também ressalta iniciativas como a ampliação das escolas de tempo integral e a formação e valorização dos professores. Ele cita municípios como Sobral, Coreaú, Cruz, Pires Ferreira e Pedra Branca, entre os que possuem escolas de destaque.
26: General Girão, do PL, critica a política de aprovação de alunos adotada no Rio Grande do Norte. Ele conta que estudantes do ensino médio podem avançar de ano mesmo reprovados em até 6 disciplinas, o que, na avaliação do parlamentar, engana os resultados da educação no estado.
25: General Girão questiona os resultados divulgados pelo IDEB para o Rio Grande do Norte, afirmando que os indicadores de matemática e português pouco avançaram. Para ele, a política adotada pelo governo do estado não representa uma melhoria efetiva na qualidade do ensino.
4: Saúde.
26: A criação de um Dia Nacional de Conscientização sobre o Climatério e a Menopausa avançou na Câmara, com a aprovação da proposta pela Comissão de Saúde. Quem informa é a repórter Júlia Lopes.
5: A Comissão de Saúde da Câmara dos Deputados aprovou um projeto que cria o Dia Nacional de Conscientização sobre o Climatério e a Menopausa, a ser celebrado em 18 de outubro. A proposta da deputada Ana Paula Lima, do PT de Santa Catarina, busca ampliar a informação sobre os sintomas, impactos e tratamentos desse período, além de incentivar as mulheres a procurarem acompanhamento médico. O climatério é uma fase de transição que antecede e inclui a menopausa. Com a queda hormonal, podem surgir sintomas como ondas de calor, insônia, alterações de humor e dores nas articulações. Especialistas destacam que o tratamento deve ser individualizado de acordo com a necessidade de cada paciente. Para a deputada Ana Paula Lima, muitas mulheres passam por essa fase sem identificar os sintomas e sem receber orientação adequada.
6: É que muitas mulheres passam por essa etapa e elas não são identificadas e elas precisam fazer a reposição hormonal, se assim desejarem e se assim forem orientadas pelo médico que faz a assistência.
5: O projeto também prevê ações de conscientização, como palestras, seminários, campanhas nos meios de comunicação e redes sociais, além da distribuição de materiais informativos. Além da proposta, a Comissão de Saúde também aprovou a criação da Subcomissão Especial de Climatério e Menopausa, para aprofundar o debate sobre o tema. O projeto que institui o Dia Nacional de Conscientização sobre o Climatério e a Menopausa segue agora para análise na Comissão da Mulher. Da Rádio Câmara de Brasília, Júlia Lopes.
25: O projeto prevê a instalação de bebedouros e pontos de água potável em locais públicos de grande circulação, como praças, parques e áreas de lazer. O autor da proposta, Paulo Teixeira, do PT de São Paulo, afirma que a medida amplia o acesso gratuito à água e estimula hábitos saudáveis de hidratação.
26: Paulo Teixeira acrescenta que a iniciativa ajuda as cidades a enfrentar os efeitos das ondas de calor, priorizando áreas vulneráveis e locais com grande exposição a altas temperaturas. O texto ainda incentiva o uso de garrafas reutilizáveis para reduzir o consumo de embalagens plásticas descartáveis.
4: Segurança Pública.
25: Aloísio Mendes, do Republicanos do Maranhão, foi indicado para presidir a comissão especial que vai discutir a redução da maioridade penal para 16 anos. Apesar de ser favorável à proposta, o deputado afirma que guiará os trabalhos com isenção e responsabilidade.
4: Aloísio Mendes informa que o colegiado ouvirá autoridades e especialistas antes de votar a proposta. Segundo ele, mais de 80% da população apoia a redução da maioridade penal, rejeita a impunidade e cobra medidas mais duras contra crimes cometidos por jovens.
25: Juliana Cardoso, do PT de São Paulo, cobra a votação de projeto que criminaliza a misoginia, já aprovado pelo Senado e com regime de urgência na Câmara. Ela afirma que a proposta busca responsabilizar condutas de ódio, ameaça e humilhação dirigidas às mulheres por sua condição de gênero.
4: Juliana Cardoso alerta que a violência contra a mulher também se manifesta por ataques e intimidações, inclusive no ambiente digital. A parlamentar pede ao presidente da Câmara e aos líderes partidários que incluam a matéria na pauta do plenário.
25: Carol D'Artora, do PT do Paraná, defende a criminalização da misoginia para ampliar a proteção das mulheres contra discursos de ódio, ameaças e perseguições. A deputada apresentou proposta para punir práticas machistas no ambiente digital em complemento à matéria já em tramitação.
4: Carol D'Artora argumenta que a violência contra as mulheres muitas vezes começa antes da agressão física, com manifestações de ódio e intimidação. A parlamentar avalia que o combate a essas práticas nas redes sociais ajuda a prevenir formas mais graves de violência de gênero.
7: Justiça.
25: Fernanda Melchiona, do PSOL do Rio Grande do Sul, defende a revogação da lei da alienação parental. A congressista acredita que a legislação pode ser usada para revitimizar mulheres que denunciam violência ou buscam o pagamento de pensão alimentícia.
4: Por isso, Fernanda Melchiona cobra a votação do projeto que revoga a lei e critica um recurso apresentado na Câmara que impede o texto de seguir para o Senado. A deputada também defende a aprovação de uma proposta que criminaliza a misoginia.
25: Soraya Santos, do PL do Rio de Janeiro, celebra o papel dos advogados na defesa de direitos e na reparação de injustiças. A parlamentar ressalta iniciativas para ampliar o acesso à justiça e garantir proteção a grupos vulneráveis.
4: Soraya Santos também destaca a chamada Lei Júlia, que assegura a suspensão de processos por 30 dias para advogadas após o nascimento de filhos. Ela cita ainda uma iniciativa da OAB para oferecer assistência jurídica a vítimas de violência, idosos e filhos de vítima de feminicídio.
25: Rui Falcão, do PT de São Paulo, apresentou projeto para permitir que advogados públicos federais aposentados votem e sejam candidatos no conselho que administra os honorários da categoria. Hoje, esses profissionais não participam da escolha dos representantes do colegiado.
4: Rui Falcão argumenta que os aposentados também são afetados pelas decisões sobre a distribuição dos honorários. O deputado afirma que a mudança amplia a participação de mais de 4 mil profissionais nas decisões do Conselho.
7: Agricultura.
25: A Câmara analisa um projeto de lei para regulamentar a produção celular de proteína animal. A ideia é incentivar a pesquisa na área apontada como uma alternativa ambientalmente mais sustentável para a produção de alimentos. Quem informa é a repórter Maria Neves.
8: A Comissão de Defesa do Consumidor da Câmara analisa projeto do deputado Jorge Goten, do Republicanos de Santa Catarina, que prevê a criação de regras para pesquisa, produção e comercialização de alimentos por meio de cultivo celular. As normas devem valer também para os derivados e subprodutos desses alimentos, assim como para o incentivo à pesquisa no setor. Jorge Goten explica que a produção celular de alimentos envolve a multiplicação e a maturação de células-tronco em laboratório, resultando em produto com as mesmas características de carnes convencionais de origem animal. Pelo texto aprovado, o Executivo Federal deve criar as regras para cultivo celular de alimentos por meio de regulamentação da nova lei. Essas normas devem garantir a sanidade, inocuidade e sustentabilidade dos produtos, assim como a saúde do consumidor. A regulamentação também deverá garantir que a produção minimize os riscos de contaminação ambiental. O texto já foi aprovado na Comissão de Ciência, Tecnologia e Inovação, onde o relator, deputado Dr. Zacarias Calil, do MDB de Goiás, ressaltou que o Brasil é o maior exportador mundial de proteína animal. Segundo ele, o país responde por cerca de 28% das exportações de carne bovina no mundo e por aproximadamente 31% das carnes de aves.
7: Ao combinar rigor técnico com flexibilidade regulatória, o texto garante que o país esteja preparado para competir também no nascente mercado de alimentos cultivados com qualidade, segurança e credibilidade internacional.
8: Zacarias Calil argumenta ainda que o projeto responde a uma demanda global crescente por fontes alternativas de proteína que conciliem eficiência produtiva, segurança alimentar e responsabilidade ecológica. Segundo ele, o impacto ambiental causado pelo sistema alimentar vigente responde por 34% do total de emissões globais de gases do efeito estufa. O deputado cita ainda um estudo internacional que compara os impactos ambientais da produção tradicional de carnes e de proteína cultivada a partir de células. O levantamento apontaria redução de até 92% no aquecimento global e gasto de água 78% menor. De acordo com o autor, deputado Jorge Goten, no Brasil, a indústria de fontes alternativas de proteínas conta atualmente com pouco mais de 100 startups. Ainda segundo o parlamentar, esse mercado já atraiu cerca de US$ 600 milhões em investimentos. Pela cotação atual, esse valor corresponde a quase R$ 3 bilhões. Da Rádio Câmara de Brasília, Maria Neves.
26: Dilceu Esperafico, do PP, destaca a importância da produção de suínos para a economia de Toledo, município localizado no oeste do Paraná. O deputado afirma que a cidade lidera o PIB agropecuário do estado há 13 anos, impulsionado pela suinocultura.
25: Dilceu Esperafico ressalta que a força da atividade também se reflete na tradicional festa do porco assado no Rolete, marcada para 13 de setembro. O parlamentar aponta que o evento divulga Toledo e valoriza a produção agropecuária da região.
24: Direitos humanos.
26: A Câmara aprovou a criação de um símbolo nacional para conscientização sobre doenças raras. A repórter Paula Bittar acompanhou a votação.
27: A Comissão de Constituição e Justiça da Câmara aprovou uma proposta que reconhece o laço multicolorido como símbolo nacional da luta pelos direitos das pessoas com doenças raras no Brasil. O símbolo terá 5 cores: rosa, lilás, azul, verde e amarelo. Segundo o texto, as pontas começam em rosa e passam gradualmente pelo lilás, azul e verde até chegar ao amarelo no centro do laço. O uso do símbolo será opcional e sua ausência não prejudica o exercício de direitos e garantias previstos em lei. As doenças raras, embora individualmente pouco prevalentes, afetam milhões de brasileiros, conforme destaca a relatora na comissão, deputada Silvia Cristina, do PP de Rondônia.
9: Mais do que um símbolo, esse laço representa milhões de brasileiros que convivem diariamente com o desafio do diagnóstico tardio, da dificuldade de acesso ao tratamento e, muitas vezes, da invisibilidade. Segundo o Ministério da Saúde, cerca de 13 milhões de brasileiros vivem com alguma doença rara. São mais de 7 mil doenças raras descritas, das quais aproximadamente 80% têm origem genética e 20% decorrem de causas infecciosas, imunológicas, ambientais ou degenerativas.
27: Segundo Silvia Cristina, as doenças raras são um relevante desafio para o sistema público de saúde. Ela afirma que iniciativas legislativas de conscientização e visibilidade social são legítimas e adequadas ao interesse público. O Brasil já conta com o Dia Nacional das Doenças Raras e o Dia Nacional da Informação, Capacitação e Pesquisa sobre Doenças Raras, mas ainda não possui um símbolo oficial para a causa. O projeto, que reconhece o laço multicolorido como símbolo nacional da luta pelos direitos das pessoas com doenças raras no Brasil, segue para o Senado, a menos que haja recurso para análise pelo plenário. Da Rádio Câmara de Brasília, Paula Bittar.
10: Transportes.
25: Fausto Júnior, do União, cobra do governo federal a recuperação da BR-230, a Transamazônica, para garantir o escoamento agrícola e o transporte no sul do Amazonas. De acordo com o parlamentar, trechos entre Sucunduri e Apuí estão quase intrafegáveis.
26: Fausto Júnior argumenta que a falta de asfalto isola comunidades, impede o acesso a serviços especiais e gera pobreza. O parlamentar cobra a união da bancada amazonense por melhorias na Transamazônica, assim como ocorreu na mobilização pela BR-319, que liga Manaus a Porto Velho.
25: Projeto de doutor Ismael Alexandrino, do PSD de Goiás, obriga postos de combustíveis com 3 ou mais bicos de gasolina a disponibilizar uma bomba com gasolina E10, que tem até 10% de etanol. O parlamentar explica que o objetivo é oferecer uma alternativa aos veículos antigos.
26: Dr. Ismael Alexandrino também inclui no texto que o preço da gasolina E10 não seja superior ao da gasolina comum, com diferença máxima de 5%. Ele argumenta que muitas motocicletas e automóveis no Brasil ainda não são adaptados a combustíveis com maior concentração de etanol.
10: Economia.
25: Relator do projeto do Simples Nacional e um dos principais articuladores do MEI, Luiz Carlos Rauli, do Podemos do Paraná, critica o baixo desenvolvimento do Brasil, atribuindo o desempenho a falhas de gestão e as políticas econômicas de governos de centro-esquerda.
26: Ao protestar contra os indicadores sociais, Luiz Carlos Rauli ressalta que, apesar de ser a 10ª economia mundial, o Brasil ocupa a posição 84 no Índice de Desenvolvimento Humano. Para ele, é preciso diversificar o setor produtivo e desburocratizar tributos para gerar emprego e renda.
25: Adriana Ventura, do Novo de São Paulo, critica o pagamento de salários acima do teto constitucional no serviço público. A congressista afirma que benefícios adicionais e outras vantagens elevam a remuneração de integrantes do Judiciário, do Ministério Público e de órgãos de controle.
26: Adriana Ventura cobra do Congresso medidas para limitar os chamados supersalários e reduzir privilégios no funcionalismo. A parlamentar argumenta que esses gastos comprometem recursos públicos que deveriam atender às necessidades da população.
25: Termina agora o jornal Câmara dos Deputados, produzido pela Rádio Câmara, com trabalhos técnicos de Everson Urani e apresentação de Márcio Aquiles Sardi e Val Monteiro. Boa noite.
26: Uma boa noite para você. A Voz do Brasil volta amanhã.
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